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3: 21 horas e 23 minutos.

Pra Dorival Caymmi, João Gilberto e Caetano Veloso. Vamos lá.

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1: 21 horas e 47 minutos.

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1: 22 horas e 5 minutos.

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0: 22:37.
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2: 23 horas e 6 minutos.

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1: 11:33.

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3: Aê, bom dia! Hoje estamos vivendo aí uma quinta-feira, dia 2 de julho de 2026. Chegando com mais um programa Sertão e Violas. É amanhã cultural, hein? 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

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A gente agradece a todos que estão aí ligados e conectados aqui na Cenecista FM. A equipe já com Francisco Souza, Jair Gomes e Reginaldo Araújo. Daqui a pouco eu trago os cadeiras cativas para você. Raulino Silva e Ivanildo Vila Nova. Ivanildo Vila Nova com Raulino Silva. Chega cantando.

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2: Aí, olha a hora, hein? 6:12. Francis, pega o pinicada aí pra gente tocar aqui no Sertão em Violas. Dizer que as festividades de Padroeiro São Pedro e São Paulo começa amanhã, dia 3, sexta-feira. Tá marcada aqui para as 7:30, missa solene, dedicada à comunidade São Pedro e São Paulo e também ao apostolado da oração, presidida aí pelo padre Miguel Rocha. Logo após a benção final, haverá aí quermesse, sorteio de festival de prêmios, muitos prêmios lá, mais de 100, né? A animação aí fica por conta de Lima Barros. Então você não pode perder, começando as festividades amanhã, né? Aí vai ter continuidade no sábado, dia 4, às 7:30, louvor com Teto Fonseca e benção ao Santíssimo com o padre Claudeci Soares. Logo após a benção final, haverá aí quermesse. Você não pode perder no sábado. Aí no domingo, aí tem aí a encerramento da festa, dia 5. Às 19h30, 7h30 da noite, procissão saindo da capela São Pedro e São Paulo, passeando pelas ruas da comunidade, com participação da Filarmônica Coronel Antônio Xavier. Às 19h45, missa solene presidida pelo padre Claudeci Soares. Logo após aí a benção, haverá quermesse e leilão, animação aí de Geraldo Batista, Italiva Cunha e Benildo Sanfoneiro. Não pode perder, né? Uma organização aí de todos que faz a capelinha, né? Uma beleza tá ficando a capelinha São Pedro e São Paulo, né? E a gente agradece aí a todos. Ali, na época de vereador, né? Foi um projeto aí, uma propositura minha, né? Pelaquela pracinha lá. Uma beleza, né? 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Olha, não perca, recordando aí, né? Esquenta São Pedro do Mar e Preto. Será sábado, agora dia 4, né? Quatro atrações, é uma realização da Prefeitura Municipal de Picuí e organização aí de Alain e de Lu. Inclusive, vai ter aí o Trio Picuí tocando lá, muito forró. Em seguida vai ter Niedson Lua, Naldinho de Barra e Daniel Marlo. Uma noitada de muito forró, você não pode perder, né? Lá no sítio Mari Preto, sábado, entrada totalmente grátis, não paga nada, hein? 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Meu amigo Zezão, aí dá um alô pra Zezão aí, caminhoneiro. Inclusive, vamos tocar o pinicado pra ele já, já.
3: É. Ó, esse aí é agora o pinicado pra o Zezão, meu grande amigo caminhoneiro. É. E a esposa dele e o pessoal dele. Gente boa.
2: Um alô.
3: Eu dei um recado pra Reginaldo.
2: Já.
3: Ele passar por aí, viu?
2: E aí vai dar um alô também aí pra Zé Nilton, né?
3: É, pra Zé Nilton.
2: Isso.
3: Um alô

0: Silvânio, que está em casa, né?
1: Isso. Quem mais? França Barra, né?
0: França Barra.
1: É seu primo, né?
0: É, primo.
1: Quem mais? Vai para Denils, Fabiana,
0: pra
1: família geral, né?
0: Família geral.
1: Beleza. Já casou ou não?
0: Ainda não, casei não.
1: Ainda tá solteiro.
0: Eu tô solteiro ainda.
1: Eita, tá esperando aí uma...
0: É, tô esperando.
1: Aparecer uma pessoa,
0: é,
1: né?
0: É,

0: Eita.
1: Pode até, né? Dia dá certo, né?
0: Olha aí. Que vale é ficar colado que nem beijo de bola.
1: Pois é.
0: Valeu, Padre Ciro. Ainda pisa na fulô?
1: Na hora.
0: Eita, rei macho. Vamos tocar o pinicado, Francisco?
1: Pois é.
0: Vai, valeu, Zé, meu amigo Sival, seja bem-vindo sempre, viu? Ponto, aí o pinicado vai para meu amigo Zezão e Ademilza. E para o compadre Sival também.
1: É, que eu gosto também desse programazinho.
0: Vamos pinicar!

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4: 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Francisco, pega aí Zé Viola para trocar aí Me Perdi por Te Perder. A próxima canção aí pra gente mandar aqui pra esse povão, né? 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Vende-se uma terra de 3 hectares ali no sítio do Mendes, cercada com a casa dentro. 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Ele pede 60 mil reais aí nesta casa, né? Nesse sítio, né? Sítio com 3 hectares. Daqui a pouco eu bato um papo com meu amigo Roberto. Hoje fez uma visita minha aqui, porque antes a gente vai curtir Me Perdi Por Te Perder. Grande poeta, afinadíssimo Zé Viola, chega cantando.

0: cadeiras cativas do programa Sertão e Violas, Zezão e Ademilza, Nautílio Pinheiro, Damiana de Luiz Costa, Neném de Anunciada na Chácara, Manuel das Balinhas e Copinho Lanches, Luiz de Bedega, o Dedinha do Fogão e da Panela, abraçando o povo da Timbaúba, Mauro e Peruca, em Quinturaré, Chique Elias e Maria Emiliano, Monte Santo, Luísa na Travessa Maria Cunha, Wesley Lanches, Dedé e Nervinha, bairro São José, Valdinho Diniz e Vitória, Monte Santo, Zé Preto na Coronel Manuel Lucas e Família, Maria do Hospital no Monte Santo, Lainha e Zé no bairro São José, Adonias do Homem Namorador, Adonias do Confeito, Jaime Valério e Dorinha, Neuzinha Oliveira no Monte Santo, Leandro e Mocinha no PS, Helenice e Luiz, tem galinha de capoeira da boa, hein? Ao lado da academia, galinha de capoeira tanto tratada como também já vai torrada, você é quem diz como é que vai querer. Renilson, filho do saudoso seu João Padre, Chiquinho e Nininha na Maurício Salles, cantor Silvio Braz no distrito de Santa Luzia, Edinaldo e Otaciana na Francisco Claudiano, Rita Medeiros em Serra dos Brandões, Dona Nega aqui no Monte Santo, Vandinho da Panela de Barros, Geusa na pousada Polo Picuí, Severino Baixinho no Limeira, Janeide Brito em Pedra Lavrada, Geraldinho dos Peixes em Nova Floresta. 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Benedito Cassiano, homem namorador no Monte Santo. Carlinho da Feira, no Cenecista. Antônia Rosa e seu Sebastião, no Monte Santo. Cida do Ceope. Ângela, em Nova Floresta. Deda, no Limeira. Chico Rosa e Rosália, sítio Cágado. Messias e Zefa. Canidé e Luzia, lá nos Floras, é o homem da pasta de alho. Anselmo Motos, tá ajeitando todo tipo de moto aqui no Monte Santo. Luana e Edberto, lá nos Floras. Tatão e Nanalva, em Frei Martinho. Anderson Lira, o homem do feijão verde. Joaquim e Nininha, em Frei Martinho. Narcisa e Chicó, no Limeira. Maria Adelina, mãe do saudoso seu Zé de Doca. Betânio, do açougue Boi Bom. Ricardina, no Monte Santo. Aldo e Azilma, em Nova Palmeira. Francisco e Neide, também em Nova Palmeira. Roberto, o homem do carvão, na rua Antônio Domingos. Rafael, da Polícia Civil. Vitória, no bairro Limeira. Antônio Algaroba, no São José. Nena da Água, agora em Picuí. Zé do Logradouro. Doca Luiz, o bonitão, lá de Frei Martinho. Jurandir e Fátima, sítio cirurgião. Geraldo das Meninas, no Limeira. Damiana, no São José. Nina Quirino, no centro de Picuí. Chico Nolasso e Guinha, sítio Conceição. Josimar Churrasqueiro, Monte Santo. Nena, irmão de Zé do Bode, lá no PS. Vanzinho na Marmoaria Ferreira. Esses são os cadeiras cativas do programa Sertão e Violas.
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0: Ativa Marta Sueli na Praça João Pessoa, é a namorada de Benedito Namorador. Poeta Baixo Picareta, esposa Graça no Monte Santo, Sival Caminhoneiro Monte Santo, Washington Flor aqui no Monte Santo, Deca Esmerina Cid Quixaba, Inácio Railma, Nenê Marques na Vaza Verde Família, Frangão Sabor Pernambucano, agora aqui na Getúlio Vargas ali na praça, Nonô dos Teclados e Família na Ferreira de Macedo, Capeta Chico de Adalto, Paulinho Pintor Automotivo São José, Luizinho e Leninha lá em Nova Palmeira, Nenê e Genildo Cito Coruja, Marmoaria Picuído, meu amigo Vanzinho, Teixeira das Cadeiras lá no Limeira, Zezinho Viagens 991978228, ele viaja por qualquer canto, hein? É só ligar pra ele. Fátima Miranda, Baixa Verde. São os Cadeiras Cativas aqui do Sertão e Violas, né? E a gente agradece a todos. Francis, pega aí Zé Xavier, Lição de Vida, pra gente tocar. É naquele mesmo caminho daquela outra que você tocou do Zé Viola. Porque meu amigo Roberto tá chegando por aqui, vai dar um bom dia pra todos os ouvintes, a sua família, os amigos. Diz aí, Roberto, bom dia.
1: Bom dia, Reginaldo. Bom dia, Francisco Souza. Bom dia a todos os ouvintes do programa Sertão e Viola. Em nome de Reginaldo, abraço a todos os cadeiras cativas do nosso, de todos os municípios vizinhos daqui de Picuí. Abraço a toda a minha família em todos os bairros da cidade, todos os moradores de todos os bairros do centro da cidade. Abraço a todos os agricultores e criadores da zona rural. É um prazer estar aqui na Senescência, me comunicando com vocês através do programa Sertão e Viola. Abraçar as cadeiras cativas, mandar um abraço para Jojó e Craíza, Benedito Cassiano, o homem namorador, como é conhecido aqui no nosso Picuí. Abraçar João e Francisquinha lá na Quixaba. Abraçar também Emem, Iradeus e família, que é um pessoal que sempre nós temos uma amizade, todos temos amizade próximo, somos amigos particular. Agradecer a Deus por tudo que Ele nos dá para nós. Todos os agricultores estão muito felizes com pastagem nos campos, gado gordo, água é pouca, mas vai se manter todas as pessoas, porque nunca nós ouvimos falar que faltou água e morreu alguém de sede. Não vai faltar. Estamos aí da expectativa. Eu não vou anunciar porque eu não tenho direito, mas está muito perto de nós ter água na nossa cidade e tudo vai favorecer.
0: É verdade. Está pertinho mesmo.
1: Está muito perto.
0: Inclusive, ontem a caixa, né, já está cheia, né? Eu estou dizendo isso porque eu estive lá, né?
1: Olha só, você tem um conhecimento.
0: Eu estive lá dentro da área de distribuição, que é a ETA. Inclusive, muito ao lado do ex-vereador Aldemir, estava lá, que é funcionário da Cagepa, entre outros engenheiros, né? Isso, e eles, né? A única coisa que estava aprendendo, né, a liberação da água, era um concretagem, né, de segurança para a caixa, porque a caixa é mais de 1 milhão de metros cúbicos.
1: É uma estrutura muito boa, Reginaldo.
0: Aí, segundo o engenheiro, se não fizesse amarração, havia um problema de deslocamento.
1: Que pode ceder e causar danos e prejuízos, né, Reginaldo?
0: Aí já pensou liberar água, parar 1 mês, 2 ou 3 meses, por conta de um prejuízo?
1: Conta de um prejuízo que pode ser feito, evitado aquele transtorno de prejuízo e uma falta de água para a população. Eu quero abraçar a Severina Emílio, Maria, que está lá na Maiada de Dentro, tem um pessoal muito acolhedor. Então, Severino, eu tô pertinho daí tomar um cafezinho, mas você e Maria.
0: É.
1: Você tem uma melancia aí, se a raposa não for nela, nós comemos uma melancia, daquela de aterro de açude de tabuleiro.
0: É boa.
1: Muito boa, Reginaldo. É uma coisa muito boa.
0: Mas me diga uma coisa aí, como é que tá a turma ali de Sítio Quixaba, ali Serra Baixa? Tem visto aquele pessoal?
1: Eu tenho visto, Reginaldo. É um pessoal que tá todos bem localizado, tem pastagem, plantaram. Quem não colheu bem, mas tem forragem para os animais. Tão feliz, estrada está tratorizada, planeada, que está um tapete.
0: Olha aí, rapaz.
1: Nenhum tem aquela dificuldade de dizer assim, a estrada está ruim, eu vou chegar, vai tomar muito tempo na moto ou no meu carro, dentro de livrando buraco. Tá um tapete, olho d'água aí, que eu conheço, que eu não estou andando nas outras. Olho d'água, é via tanquinho, tá? Quixaba, tá uma coisa boa. Não querendo valorizar mais, mas sempre nós tivemos, durante esses 9 anos, estrada de primeira qualidade. Então, basta forrozeiro mais branco, um bom dia para vocês, bom dia Ademar Inácio, bom dia para Raimundo, Vitoque, Valdecir nos Batentes e a todos os amigos da Zona Rural. Quero agradecer a Reginaldo pelo espaço. Até a próxima oportunidade, se assim Deus nos permitir.
0: Seja sempre bem-vindo, viu, Roberto? Obrigado, Reginaldo. É um prazer estar sempre batendo um papo aqui com você. Né?
1: Obrigado.
0: Então, minha gente, se já esperou tanto tempo, por que não esperar mais um pouquinho, né? O prazo final é de sexta agora a segunda, né? Certo? Tem tudo para chegar amanhã, mas o engenheiro disse que é de sexta a segunda que vai liberar as águas, as torneiras. Isso vai ser uma festa grande, né? Porque eu tomei conhecimento que não vai ter racionamento, vai ter água toda hora e todo dia.
1: Isso é, isso, né? É uma coisa boa para a população.
0: A água tu pode tirar da torneira e beber, que é água doce.
1: É água doce e bem tratada, né, Reginaldo?
0: Exatamente. Então isso é uma beleza,
1: segundo,
0: né?
1: Segundo, já você me informa e já tive essa informação de alguém que lá do Sossego estão bebendo da água e é muito boa.
0: É, eu tenho um parente, familiar lá em Sossego, e o pessoal trouxe a água, né? E a gente provou. É uma beleza.
1: É uma beleza.
0: Provamos a água. Eu já tomei a água do Rio São Francisco.
1: Eu fui de São Francisco pra lavar os pés lá na praça de lá de Juazeiro da Bahia. Que eu tinha passado por 2 vezes, mas não tinha ido no rio. Tinha passado na ponte. Então eu provei a água, Reginaldo. Lá no rio, sentado lá na praça, na beira do rio, é muito boa.
0: Olha aí.
1: Eu conheço.
0: Vai ser
1: nós
0: bom.
1: Conhecemos. Nem só eu, nós conhecemos.
0: Oh, é uma beleza, viu?
1: É uma beleza.
0: Zé Xavier tá aí no ponto, Francisco Souza. Então vamos botar esse cabo pra tocar pra esse povo, né, Roberto?
1: Com certeza, pra alegrar mais de que o pessoal estão felizes.
0: Lição de vida aqui no Sertão em Violas.

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9: Aí, voltando aqui pra abraçar Fabiana Costa, Francisco Souza, Mocinha, Margarida Edmilson, né, Adriana Galdino, Graça, a Neuzinha Oliveira, Maria do Hospital. Neuzinha pediu pra curtir aí Vou Sair da Sua Vida e a gente encerra com ela. Fica com Deus, um abraço, amanhã, sexta-feira, às 6 da manhã, a gente se encontra aqui, na 89.9.

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Bom dia, irmãos! Quinta-feira, 2 de julho, louvado seja nosso Senhor Jesus Cristo. O Santo Evangelho para hoje é o de Mateus, capítulo 9, versículos do 1 ao 8.

Naquele tempo, entrando em um barco, Jesus atravessou para outra margem do lago e foi para a sua cidade. Apresentaram-lhe então um paralítico deitado numa cama. Vendo a fé que eles tinham, Jesus disse ao paralítico: "Coragem, filho, os teus pecados estão perdoados." Então alguns mestres da lei pensaram: "Esse homem está blasfemando." Mas Jesus, conhecendo os pensamentos deles, disse: "Por que tendes esses maus pensamentos em vossos corações? O que é mais fácil dizer: os teus pecados estão perdoados, ou dizer: levanta-te e anda? Pois bem, para que saibais que o Filho do Homem tem na terra poder para perdoar os pecados", disse então ao paralítico: "Levanta-te, pega a tua cama e vai para a tua casa." O paralítico então se levantou e foi para a sua casa. Vendo isso, a multidão ficou com medo e glorificou a Deus por ter dado tal poder aos homens.

Meus amigos, amado povo de Deus, após ter acalmado a tempestade no mar, ter visitado a terra dos gadarenos, em que libertou seus endemoniados, lançando seus demônios sobre a vara de porcos, como nós refletimos ontem, Jesus retorna a Cafarnaum, sua cidade, atravessando de novo o mar. Apresentaram-lhe um paralítico deitado numa cama. Vendo a fé dele, Jesus disse ao doente: coragem, filho, teus pecados estão perdoados. Para fazer milagres, Jesus exige a fé. Em Nazaré, de fato, ele não realizou milagre algum por causa da incredulidade deles. No caso atual, é representada não tanto a fé do paralítico, mas das pessoas que estão ao seu redor e que pedem que o Senhor o cure. Dessa forma, há uma interação entre o poder de Deus e a fé dos presentes. Para os judeus prezados, a doença era consequência direta de um pecado cometido pelo doente ou por seus pais. Aqui, porém, quero dizer a todos vocês que a palavra de autoridade do Mestre, nosso Senhor Jesus Cristo, atinge o mal na raiz, libertando tanto da doença como do pecado. Portanto, a declaração de que os pecados do paralítico foram perdoados provoca uma comoção entre alguns mestres da lei que escutam tais palavras como uma verdadeira blasfêmia, já que só Deus pode perdoar pecados. Por isso, Jesus, sendo Deus, pode perdoar os pecados. Ele declara: é mais fácil dizer teus pecados estão perdoados ou dizer levanta-te e anda. E depois nosso Senhor concluiu: pois bem, para que saibais que o Filho do Homem tem na terra poder para perdoar pecados, disse então aquele pobre paralítico: levanta-te, pega a tua cama e vai para a tua casa. O paralítico então se levantou e foi para sua casa. Vejam, meus irmãos, Jesus, que quer misericórdia e não sacrifícios, Jesus, que não veio chamar os justos, mas os pecadores, apresenta assim aquele rosto bondoso de um Deus que se compadece dos pecadores e que perdoa, e perdoa muito. Sabe por quê? Porque ama muito. Perdoados, perdoados abundantemente por Deus, perdoemos também nossos irmãos e irmãs. Aqui está a grande

hoje aparece nas críticas feitas a homens da igreja. O problema era que o Deus de Jesus não era o Deus dos dirigentes. E o problema sempre foi o de discernir a luz da revelação evangélica em que Deus cremos. Então, qual é o Deus que eu acredito? Pois talvez tenhamos construído um Deus de acordo com nossos preconceitos, com os nossos próprios interesses.

Rezemos por nossas famílias. Deus eterno, que com bondade paterna não deixai de atender as nossas necessidades, derramai a abundância da vossa bênção sobre todas as famílias e residências. Santificai os seus moradores com o dom da vossa graça, para que, cumprindo os vossos mandamentos, desincumbindo-se dos encargos do tempo presente, chegue um dia a mansão celeste para todos preparada, por Cristo nosso Senhor. Amém.

Hoje eu quero parabenizar Padre João Batista da Silva, ele que mora na residência sacerdotal, está completando mais um ano de ordenação sacerdotal. Que este nosso querido irmão tenha sempre as bênçãos de Deus, ele que já deu tanto pela Igreja de Jesus Cristo. E peço que continue rezando por nossa visita pastoral na cidade de Pedra Lavrada e Nova Palmeira. Por hoje é só, fique com Deus e até amanhã com mais um Bom Dia, Irmãos.

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Bom dia. O superar é acreditar no seu querer, no seu poder. Não fique focado em suas fraquezas ou defeitos. Pense nas forças e oportunidades que tem e saiba usá-las da melhor maneira possível. Porque olha, o seu pior adversário é você mesmo. Pois se deixar abater por pensamentos negativos, nunca será capaz de atrair coisas positivas para sua vida. A superação exige paciência, exige resistência, força de espírito, persistência. Então não se deixe abater por pequenos insucessos, por frustrações, porque o bom da vida é que quando menos se espera, nós nos superamos. Basta não parar de tentar. Procure encarar suas limitações como obstáculos a serem ultrapassados e não como barreiras que forçam você a parar. Pense nisso e nunca esqueça que tudo nesta vida passa. Nesta vida aqui, nada é para sempre.

passar assim, tudo nessa vida passa nessa vida. Nada é para sempre. Bom dia para todo mundo, que alegria, que prazer, estamos de volta aqui na programação Rádio Cerecista FM. Uma manhã de quinta-feira, hoje o calendário aponta 2 de julho de 2026. A você em casa, a você no trabalho, a você que nos acompanha, muito obrigado. A partir de agora, vamos entregar música, entregar notícia, vamos fazer a sua manhã mais alegre, o seu dia muito mais divertido. Um abraço para onde você estiver, está no aplicativo aí, está distante, está na nossa audiência, muito bom dia. O que aconteceu nas últimas 24 horas, você fica sabendo aqui, as notícias mais importantes desta quinta-feira. Em destaque, pastor Márcio Pôncio é preso pela Polícia Federal em operação que mira a máfia do cigarro. E ainda, pai de cantor e deputada, pastor do cigarro, quem é Márcio Pôncio? Vamos falar hoje aqui. Crime em Minas Gerais. Diarista suspeita de matar casal de idosos a facadas em BH é presa. Zona Leste de São Paulo, suspeito de ataque a tenente da rota, irmão de Eloá, morre em operação. E na Rússia, lança grande bombardeio em Kiev, destrói prédios, deixa 18 feridos. Também temos aqui em destaque nesta manhã. Chapa Caiado Kassab não tem apoio do PSD nos 4 maiores colégios eleitorais. Frente fria ligada a ciclone mantém chuva forte e traz chance de neve ao sul. Menino de 11 anos atropela e mata 8 monges na Tailândia. Vamos falar desse caso ainda hoje aqui no programa. Na Paraíba, mulher morre após colisão entre moto e carreta na BR-101 em João Pessoa. São João de Campina Grande tem shows de Sorriso Maroto, Mastruz com Leite e mais atrações nesta quinta-feira. 2 homens são mortos a tiros dentro de casas vizinhas em João Pessoa. Filho do piseiro surpreende com sósia e agita Parque do Povo em estreia. A noite de ontem também teve Eduardinho dos Teclados e a dupla Cláudio Ney e Juliana se apresentaram pela primeira vez no maior São João do mundo. Integrantes de facção são presos após sequestrar idosos e comemorar crimes em hotel de luxo em João Pessoa. Ministério Público Federal entra em ação para que prédio interditado em João Pessoa seja demolido. E ainda, pais de engenheiro morto a tiros em saída de festa de São João desabafam sobre perda e trauma da família. Vamos ao Rio Grande do Norte, estado vizinho aqui, o que temos em destaque. Homem que entregou arma ao filho de 4 anos é preso em investigação sobre facção criminosa no Rio Grande do Norte. Operação investiga esquema de venda de óleo lubrificante que desviou R$ 300 mil em Natal e Parnamirim. Um homem é condenado após passar mais de 1 ano hospedado em hotel sem pagar. Bom, são as notícias que você vai ter com detalhes ao longo da programação desta quinta-feira. Tudo certinho por aí? Tá tudo bem? Então aumente o volume do seu rádio. Aumente o volume do seu rádio. Estamos chegando aqui na Cerecista F.

Olha, às vezes pensamos em desistir de algo que queremos por essas coisas serem cheias de obstáculos. Mas a vida é assim, a vida é feita de superações, a vida é feita de conquistas. E no meio de cada conquista vem as decepções, vem as brigas, vem os problemas, as dores, vem o sofrimento. Mas é necessário passar por todos esses obstáculos. Então seja forte, enfrente seus problemas. Abandoná-los não vai resolver.

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1: 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A música Um Homem Volta do Mundo, com hit. Esse título não se refere apenas a um deslocamento físico, mas simboliza a busca interna por equilíbrio, por autoconhecimento diante da dor da perda. Isso fica evidente em versos como A Saudade é de Arrasar e É Impossível Não Te Amar, que mostram a intensidade do sentimento, a dificuldade de seguir em frente. A letra apresenta um personagem que tenta se proteger de novas decepções, como nos versos Nunca Mais eu Aposto, Nunca Mais Vou Perder, mas que ainda é marcado pelas lembranças do amor passado. O ato de desligar a TV representa uma tentativa de fugir das memórias, embora elas persistam. Composta especialmente para a novela Cara e Coroa, a música reforça o seu papel como trilha de conflitos emocionais, busca de autoconhecimento. A frase "Sou um homem em volta do mundo, até voltar a mim", resume a ideia central. Por mais que se tente escapar da dor, o verdadeiro desafio é reencontrar a si mesmo. Assim, a canção aborda a resistência diante da saudade, a dificuldade de recomeçar, a esperança de se reencontrar, refletindo de forma sensível os altos e baixos do amor e também da superação. Hit canta pra gente aqui Um Homem Volta do Mundo, nesta manhã, na programação da Cenecista FM. Horas e 41 minutos aqui na manhã da Cenecista FM, tá? Daqui a pouquinho a gente segue aqui querendo ouvir você sobre o jogo que acontece no domingo, hein? Domingo Brasil pela Copa do Mundo com Noruega. Daqui a pouquinho queremos ouvir o seu palpite.

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1: Aqui são 8h52, gente, 8h52. 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Tudo bem? Domingo tem Brasil e Noruega pela Copa do Mundo, oitavas de final da Copa do Mundo. O jogo acontece no próximo domingo, queremos saber o resultado, queremos ouvir o seu palpite. Diga pra gente quando é que vai ser o resultado, quanto vai ser o resultado para Brasil e Noruega. Tá? Você participa mandando a sua mensagem no nosso zap 99127181, 99127181. Recebemos a sua mensagem, o seu palpite até sábado agora às 10 horas, tá? Até às 10 horas a gente recebe o seu palpite, você responde pra gente no zap. Quem acertar o placar vai concorrer a brindes aqui na programação da Cenecista FM. Tudo certo? Então responda, participe da nossa enquete. É um desafio, hein? É um desafio. Quanto vai ser o jogo Brasil e Noruega pela Copa do Mundo? Olha, os fãs de Henrique e Juliano receberam uma notícia inesperada nessa semana. A dupla sertaneja precisou cancelar os dois shows que faria em Rondônia após Henrique ser submetido a uma cirurgia. A informação foi confirmada pela assessoria dos artistas, que explicou que a interrupção da agenda ocorreu por recomendação médica. Apesar do susto, o cantor já recebeu alta hospitalar, agora seguirá um período de recuperação antes de voltar aos palcos. Segundo a equipe da dupla, Henrique procurou atendimento no Hospital Israelita Albert Einstein, em Goiânia, no último domingo, depois de sentir fortes dores na região inguinal direita. Após a avaliação da equipe médica, foi indicada uma herniorrafia, inguinal bilateral, para corrigir o problema. Ainda de acordo com a assessoria, o artista já enfrentava intenso desconforto durante o show, que foi realizado no sábado 27 em Petrolina, Pernambuco, mas optou por cumprir o compromisso antes de buscar atendimento especializado. As informações foram confirmadas, né, por sua assessoria. Mas está tudo bem, ele apenas vai ficar agora repousando, né, de repouso, para se recompor. Henrique e Juliano, aqui na manhã da Cenecista FM, a maior saudade.

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1: Gente, um homem suspeito de participar da tentativa de homicídio contra o tenente da PM, Ronickson Pimentel dos Santos, irmão de Eloá Pimentel, jovem assassinada lá em 2008, morreu após um confronto com agentes da Rondas Ostensivas Tobias de Aguiar, rota da Polícia Militar, na manhã de ontem na região de Guaianazes, zona leste de São Paulo. De acordo com a PM, equipes foram até o local após receberem uma denúncia sobre a suposta participação do indivíduo no crime contra o oficial ocorrido no último final de semana. Durante a averiguação, o homem confrontou os policiais e foi atingido. Ele chegou a ser socorrido, levado a uma unidade de saúde local, mas não resistiu aos ferimentos e morreu no local. O atentado contra o tenente da rota, Ronickson Pimentel dos Santos, baleado na cabeça no último sábado em São Caetano do Sul, foi planejado durante 4 meses, segundo a Polícia Civil. A investigação aponta que os criminosos monitoraram a rotina do policial desde fevereiro e já identificou um dos suspeitos de participar dos disparos. Imagens do sistema de monitoramento de São Caetano do Sul mostram um carro branco utilizado na logística da fuga dos atiradores circulando desde fevereiro por endereços ligados ao tenente. O veículo foi encontrado na noite de terça em um estacionamento no bairro de Guaianazes, na zona leste de São Paulo. O carro foi apreendido e encaminhado para a perícia no Departamento de Homicídios e de Proteção à Pessoa DHPP, responsável pela investigação do caso. A proprietária do estabelecimento prestou depoimento aos investigadores. Tenente, irmão de Eloá Pimentel, assassinada aos 15 anos pelo ex-namorado Lindenberg Fernandes Alves em outubro de 2008. Desde o ataque, ele permanece internado no Hospital Estadual Mário Covas, em Santo André, Grande São Paulo, onde foi submetido a uma cirurgia na cabeça. 9 horas agora.

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1: A Caixa paga nesta quinta-feira, 2 de julho, nova parcela do programa Pé de Meia para os estudantes do ensino médio regular e ensino médio da educação de jovens e adultos, a EJA, nascidos nos meses de julho e agosto. O incentivo será creditado na conta Poupança Caixa Tem e os valores podem ser movimentados pelo aplicativo Caixa Tem. O estudante pode pagar contas, fazer transferências e PIX direto no aplicativo. Além disso, pode movimentar os valores com o cartão do programa, fazendo compras e pagamentos. O programa Pé de Meia apoia a permanência e a conclusão escolar dos estudantes matriculados no ensino médio da rede pública. Para consultar as demais datas de pagamento do programa Pé de Meia, acesse o site da Caixa em www.caixa.gov.br/pedemeia.
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4: Olha aqui, são 9:02 agora, 9:02, é amanhã da Cinecista FM. É, um cantor cego que viralizou com música para Vinícius Júnior, estreou no São João de Campina Grande, depois de conquistar milhões de reproduções nas plataformas digitais e viralizar nas redes sociais com a música Baile do VJ, em homenagem ao jogador da seleção brasileira Vinícius Júnior. O cantor baiano Eduardinho dos Teclados estreia no palco principal do São João 2026 de Campina Grande. Foi ontem a estreia dele, né? Foi ontem, quarta-feira. Ele é natural de Eunápolis, no sul da Bahia. Eduardo Costa da Silva é cantor, tecladista, deficiente visual. A apresentação marca a primeira participação do artista na programação do maior São João do mundo e também reforça a presença de artistas com deficiência visual em um dos maiores eventos culturais do país. Na entrevista, Eduardinho afirmou que subir ao palco principal do Parque do Povo representa a realização de um sonho. Fico muito feliz, realizado ao saber ou por saber que as pessoas estão gostando do meu trabalho e por eu poder me apresentar no maior São João do mundo, disse ele. Ele tem deficiência visual desde os primeiros meses de vida. Eduardinho conta que o maior desafio no início da carreira não esteve na música, mas no preconceito. Primeiramente, enfrentei rejeição, perseguição, preconceito. Foi muito desacreditado pelos contratantes no começo. Eles não me contratavam por eu ser um projeto pequeno, por causa da minha deficiência, isso sim, relembrou ele. E a relação do cantor com a música começou na infância, ainda na infância. Aos 5 anos de idade, ele começou a tocar cavaquinho e aos 15 anos ganhou o primeiro teclado, o instrumento que mudaria sua trajetória e daria origem ao nome artístico pelo qual ficou conhecido. Eduardinho aqui, na manhã da Cinecista FM.
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Eduardinho dos teclados, né? É, tá fazendo sucesso, né? É, tem gente pra tudo, né? Tem ouvidos pra tudo. É, Eduardinho estreou no Parque do Povo. Também foi estreia do Filho do Piseiro, né? Começou a apresentação no São João 2026 de Campina Grande de forma inusitada. Antes do cantor surgir lá no palco principal, um sósia apareceu de costas na abertura de um prédio ao lado do Parque do Povo, levando parte do público a acreditar que era o artista. Instantes depois, Filho do Piseiro entrou no palco e deu início ao show. Outro detalhe que chamou a atenção foi o figurino escolhido, pelo cantor Filho do Piseiro. Ele usou a camisa com a bandeira do Brasil estampada de um lado e a bandeira de Campina Grande do outro, em homenagem à cidade onde encerrou a primeira turnê de São João da carreira.

0: como eu falei, tem ouvidos para tudo quanto é música, né? Tem quem goste, tem quem não goste, né? Essa música não tem muita coisa para oferecer em termos de letra, né? Ou de nada, na verdade, né? Não tem muita coisa para oferecer, não tem nada para oferecer, mas tem quem goste. Tem quem goste, tem quem aprecie, tem quem pare para ouvir, né? É, algo assim que não é bom pra gente tocar em rádio, não, sabe? Uma coisa que não cai bem aqui no rádio, não cai bem. Mas enfim, estrearam lá no São João de Campina Grande, né? Teve aquela juventude que esteve lá aplaudindo e tal. Mas não é música pra todo mundo, não. São 9:07 da manhã da Cenecista FM.
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0: Vamos ao zap agora, vamos ouvir você nessa manhã, você que está com a gente, você na nossa audiência. Bom dia.
2: Bom dia.

0: do meu tio Cigrino, e ao Cocó José, e a meus filhos, a Junita, João Brasilino, e a todos daqui da Mar de Dentro. E que Deus venha abençoar o seu dia, e também as pessoas lá da Boa Sorte, e também a todos vocês aí da rádio, e também tenham um dia abençoado por Deus.
1: Amém, amém, amém, que o dia seja maravilhoso, tá? Seja sensacional. Você com a gente no rádio, alô, bom dia.
2: Bom dia, amigo Jair Gomes.
1: Bom dia.
2: É Rose Tenessiste, amigão.
1: Oi, Rose, tudo bem?
2: Quero oferecer uma música para todos os ouvintes que estão escutando nessa manhã linda, Rádio Tenessiste, para todos da zona rurais, nossos amigos de casa que estão com o rádio escutando, não é isso? Para todos que estão no seu trabalho, no seu estabelecimento, né, trabalhando. É, para vocês que estão na Rádio Tenessiste, para todos, né, amigão? Então, bom dia.
1: Bom dia, obrigado, Rose. Um grande abraço, tá? 9:09. Quem está com a gente aqui no Zap? Tudo bem? Bom dia.
3: Bom dia, Jair.
1: Bom dia.
3: Jair, por que a rádio não está pegando em Frei Martinho? Minha menina ligou agora perguntando se a rádio daqui está fora do ar. Aqui não está, não, fora do ar, não. Mas Frei Martinho, a rádio está fora do ar.
1: Tá. Ela precisa olhar o rádio dela, né? Dê uma olhadinha se o rádio dela está com problema, tá bom? É, dá uma olhada observada no rádio, viu? Obrigado pela informação. A gente vai checar, né? Vamos checar o sinal. Vamos lá. Jorge Altinho, essa é música para ouvir, né, véio? Vale a pena você ouvir essa música aqui. Açúcar no Café, 9:10.

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1: Jair, bom dia. Jair, sobre o jogo, acho que vai ser 2-1. 2 para o Brasil.

0: Jair, eu quero participar do bolão de Brasil e Noruega. Brasil vai ser 3 e Noruega 2, viu? Oi, Jair, bom dia. Passando aqui para pedir uma música com o Rei Vaqueiro. O nome da música é Não Era Eu no Bolão. Só para curtir, viu, Jair? Tenha um bom dia. Jair, eu quero participar do bolão de Brasil.
1: Bom dia, Rádio Recife. Aqui é Priscila de JK, agradeceu a música, Deus, aquele amor. Ah, menina Vitória, meus irmãos, Sebastião e Andresa, meu criado Jaco, meu sobrinho Maria de Lourdes, Isabelle, meu esposo Léo Fernandes de JK. E a você, Jair Gomes, aqui é Priscila de JK, viu?

0: Aqui manda uma música bem boa aí.
1: Bom dia, Jair Gomes. Aqui é a Sinina do bairro Cenecista. Hoje eu vi uma programação para pedir uma música com Roberta Miranda, Lição de Vida, para oferecer a meu esposo Nivaldo, a minhas três filhas, meus dois genros, Iva e Fábio, Nova Palmeira, a minha mãe Zefinha, meus três netinhos, José Felipe, José Bento e Luna Yara, a compadre Edmilson, a Régia, a Dedé e sua filhinha Maria Frei Martim, a comadre Luzineta Nilvan, a minha prima Lídia e família no sítio Damião, Cláudia e Damião e família aqui no Cenecista, a Clécia no bairro São José, a Maria no PS, a Valdeci e família no sítio Batentes, a Maricô e família no sítio Pedreiras, a comadre Otaciana, a compadre Edinaldo, a minha amiga Luísa no Pedro Salustino, e a vocês, por ser um ótimo locutor, tenham um bom dia e um bom trabalho.

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1: Quinta-feira, 2 de julho de 2026, este é o Giro de Notícias. Eu sou Norberto Notari e você acompanha os destaques do momento. O governo dos Estados Unidos considera a facção Primeiro Comando da Capital, o PCC, como a maior organização criminosa do hemisfério ocidental. A classificação está em um documento publicado nesta quarta pelo Departamento do Tesouro americano. O governo venezuelano confirmou a morte de aproximadamente 2.300 pessoas por conta dos fortes terremotos que atingiram o país na semana passada. O número de pessoas encontradas vivas recuou drasticamente de 5.380 nos três primeiros dias da tragédia para 4 nesta segunda. Os feridos somam 11 mil. O Vaticano anunciou hoje que padres e membros de um grupo católico dissidente, que ordenou 4 novos bispos desafiando a vontade do Papa Leão XIV, estão excomungados. O grupo, considerado ultraconservador, prosseguiu com as ordenações sem aprovação do pontífice. O presidente da Petrobras, Magda Chambriard, disse ser prematuro baixar o preço da gasolina neste momento, mesmo com a redução internacional do preço do petróleo. De acordo com a executiva, a Petrobras continua acompanhando as cotações internacionais antes de repassar para o consumidor. Na última terça, a companhia anunciou redução de 35 centavos no preço do litro do diesel. Após a suspensão da greve dos rodoviários, pontos e terminais no Rio de Janeiro iniciaram amanhã desta quinta com alta oferta de ônibus e poucas filas. Prefeitura garantiu que 100% da frota de BRT e quase todos os ônibus estariam à disposição da população. Seleção dos Estados Unidos bateu a Bósnia por 2-0 e avançou para as oitavas de final da Copa do Mundo. A equipe norte-americana encara a Bélgica, que venceu de virada o Senegal por 3-2 na prorrogação. Antes, a Inglaterra, que também saiu perdendo, virou o jogo e eliminou o Congo ao vencer por 2-1. O Giro de Notícias é uma produção da Agência Rádio Web. Produção e apresentação, Norberto Notari. Trabalhos técnicos, Mário Melo.
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0: dia, Jair Gomes. Bom dia, Francisco, na mesa de áudio. Mas aí uma música qualquer, uma de Asa Branca de Luiz Gonzaga para Terezinha, que está escutando a programação. Mané da Balinha no centro, Copinho Lanche. A irmã que tem online na Rua Palmeira. Botão de baixo de família Graça, escuta. Na cidade da Rua Palmeira. Erivan, no centro. Para Marizete, no sítio Pereiras. É toda a galera aí da Picuí, a Neiva, Marluz, e os demais os amigos que tem aí em Picuí. Toda a galera que escuta aí a programação da Rádio Cientista, Josa Marreiro no sítio Urubu, Josa Pinhara, e os demais amigos que tem na Redondeza, somente para Adélia. Então, bom dia, Jair Gomes, moral da Rádio Cientista.
1: Bom dia, Rádio Cinecista, aqui é Lucineide de Limeira. É, vai, o jogo vai ser 2-1.
2: Bom dia, Jair, aqui é Eduardo do Monsanto, filha de Goreto, vai ser 3-0 pro Brasil.
3: Oi, bom dia, aqui é Maria do Limeira. É, eu queria oferecer a música do Caminhoneiro, relembrando a meu irmão, caminhoneiro Pelé, que está aqui, ele se encontra com Deus. Queria que você passasse a música do velho caminhoneiro, em homenagem a ele.
4: Bom dia, Jair. Aqui é Ney das Vertentes. Jair, passa uma música para mim, Cubão do Brasil, viu? Para oferecer a minha família aqui em Vertente, né? Em Picuí, minha filha Daliane, minha comadre Claunice, sua filha Cássia, lá no Baixo São José, em Poço de Onça, minha irmã Cida, Jair, e todos vocês da rádio, que Deus abençoe, um dia maravilhoso para nós todos. Valeu, Jair, é Neide, viu?
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0: Olá, bom dia. Oi, Jair, bom dia. Bom dia para Jair, bom dia para Francisco Souza, bom dia para todos os ouvintes dessa belíssima programações. Oi, Jair, tudo bem? Jair, eu gostaria que você passasse uma música para mim. A música é com Simone Simaria, Reparações. Essa música vai especialmente ao meu grande amor Alcides, por amar demais. Gostaria de dizer que eu amo muito meu esposo, meu amor. Essa música vai para minha sogra Negra, que eu amo muito. Vai para meus filhos Paulo César, Patrick, Fernando e Branca, no Pedro Tomás, o Alisson, o Elito. Ofereço também para toda minha família, que Deus venha abençoar cada um deles. Ofereço também especialmente para toda a turma do CAPES, o pessoal da terça-feira. Vá um grandioso abraço também para Tavares e família, Marinaldo e família, Denise e família, Francisco Araújo e família, enfim, para todos que faz parte do círculo de minha amizade. Um abraço da sua ouvinte Ciliar.
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1: A dessalinização é um processo que converte a água salgada, principalmente do mar, em água adequada para o consumo. A água que sobra desse procedimento normalmente é descartada por ser muito salgada. Mas o projeto Sal da Terra, encomendado pelo Ministério da Ciência, Tecnologia e Inovação, desenvolvido pela Embrapa, vai permitir a utilização desse recurso na produção de alimentos. A ideia é desenvolver pesquisas sobre a aplicação desse concentrado salino em sistemas produtivos adaptados às condições do semiárido, como o cultivo de plantas, de microalgas, criação de peixes, produção de insumos e irrigação em regiões com escassez de água. Durante o lançamento da iniciativa, a ministra do MCTI, Luciana Santos, afirmou que o projeto mostra como a ciência pode responder a problemas concretos da população.
2: Aqui nós estamos falando de rejeitos de salinização, que vai ser reutilizado para poder ajudar na atividade da água tratada. Então, é a pesquisa e o desenvolvimento que vai corroborar com as famílias, com a agricultura familiar. É a ciência saindo do papel, é a ciência também enfrentando a desigualdade regional, trazendo investimentos para o Nordeste.
1: O projeto será implantado durante 3 anos em comunidades de 7 estados do Nordeste por meio do programa Água Doce do Ministério da Integração e do Desenvolvimento Regional. Também está prevista a oferta de assistência técnica e capacitação para cerca de 700 agricultores familiares, técnicos e extensionistas. A diretora executiva de Inovação, Negócios e Transferências de Tecnologias da Embrapa, Ana Margarida Castro Euler, ao anunciar 40 novos servidores da instituição no semiárido, afirmou que o projeto responde a desafios climáticos e produtivos do futuro.
3: Para a gente continuar sendo esse país com a vocação que temos para a produção de alimentos, para a produção de serviços ambientais, a gente precisa gerar oportunidades e novos desafios e uma nova agricultura para essa juventude que está aqui.
1: O projeto recebeu investimento de R$ 21 milhões de reais do Fundo Nacional de Desenvolvimento Científico e Tecnológico, operado pela FINEP, que é a agência de fomento do Ministério da Ciência, Tecnologia e Inovação. Agência Rádio Web, produção e reportagem, Denise Coelho.
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5: Bom dia, Jair Gomes, aquele de Mestre Cinecista, que é toda a música do programa aí para oferecer a meus filhos, que são Erivanilda, Erivanilda, Vitória Regia, a Dedé, a Maria de Fátima, a minha irmã Bernadette, minha irmã Betânia, minhas tias são Rita, Biluca, Maria e Toinha. A... A todos vocês aí da Cinecista.
6: Aqui é Mari Clara do Barro Monte Santo, filha de Gorete. O palpite do jogo vai ser 2-0.
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7: Estamos com você aqui, 10 horas e 21 minutos, amanhã da Cenecista FM. 10 e 21 é a Cenecista FM. Algumas informações circulam já aqui na cidade, né? Sobre a questão das águas, viu, gente? Então, a informação que vamos ter água ainda hoje, né? Há uma previsão de chegada de água ainda hoje nas torneiras. Essa é uma informação extraoficial. Nós estamos passando essa informação aqui para o nosso ouvinte, mas não é uma informação oficial da CAGEP, é bom que se diga, tá bom? Pode chegar, pode não chegar. Quem tem a informação também com a gente é o Ataíde. Ataíde Xavier está conosco aqui, tem essa informação de que as águas podem chegar às torneiras ainda hoje, agora de manhã ainda. Vamos ouvir o Ataíde Xavier, bom dia.
8: Bom dia, Jair Gomes, bom dia, bom Francisco, dia. Os ouvintes da Rádio Cenecista. Privilégio falar com vocês mais uma vez. Para aproveitar e informar a população de Picuí que daqui a pouco, 10h30, 11 horas, vai estar sendo liberado, 11 horas no máximo, estará sendo liberado aqui da ETA de Picuí, da CAGEPA de Picuí, as águas do São Francisco para as torneiras do nosso povo. Aí você me pergunta, tá aí, vai normalizar já de princípio? Tem que ter um pouquinho de paciência a população picuiense, porque nesse primeiro momento devem surgir algumas intercorrências, alguns vazamentos, mas a intenção da CAGEP, a intenção do governo do estado, é que isso normalize o mais rápido possível. Contamos com a colaboração do povo de Picuí para poder avisar a CAGEP sobre possíveis vazamentos, mas daqui a pouquinho, 10h30, 11 horas, sonho realizado. As águas do São Francisco chegarão nas torneiras do povo de Picuí. Forte abraço.
7: Valeu, obrigado, Ataíde. Obrigado pela informação, Ataíde, que está também... morador de Picuí, com essa informação, né, de que pode ter água daqui para até 11 horas, e pode ter água nas torneiras, tá? Vamos ver com o passar do tempo aqui essa confirmação aí dessas águas nas torneiras da população de Picuí. Essa informação que estamos recebendo. Não é informação oficial da CAGEPA, mas é uma informação extraoficial, né, que podemos ter água nas torneiras daqui para 11 horas, tá? 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São 10h24 aqui na Manhã Cenecista, quem está no zap com a gente, bom dia.
9: Bom dia, meu amigo Jair Gomes. Busca dar sequência aí para oferecer a todos meus amigos e amigas de Picuí, as meninas do Mané Simeão, Gracinha do Posto São Mateus, Geraldo na Lagoa do André, com Pablo Dido lá no Parque dos Dinossauros, Joãozinho, Deise e Natália aí na Vila de Santa Luzia, todos, Maestro Vinuca, Dança Nova Floresta, Paraíba, Brasil.
7: Obrigado, Vinuca. Bonde do Brasil agora, destaque na programação Cenecista, às 10h24.

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1: Giro Internacional.
2: Luísa Ramos.
3: Paris, quinta-feira, 2 de julho de 2026. O presidente ucraniano, Volodymyr Zelensky, pediu nesta quinta mais apoio dos aliados da Ucrânia para sua defesa antiaérea e solicitou autorização dos Estados Unidos para produzir mísseis Patriot após um novo ataque de grande escala da Rússia a Kiev, que deixou pelo menos 17 mortos e dezenas de feridos na madrugada. O prefeito da capital, Vitaly Klitschko, declarou que este é o maior ataque da Rússia desde o início da guerra e decretou um dia de luto em Kiev. A chefe da diplomacia da União Europeia, Kaja Kallas, afirmou que vai propor novas sanções contra entidades que apoiam a indústria militar russa. Autoridades ucranianas afirmam que os ataques atingiram principalmente prédios residenciais e infraestruturas civis. Vários incêndios foram registrados e milhares de moradores passaram a noite em abrigos, estações de metrô e estacionamentos subterrâneos. No Oriente Médio, as negociações indiretas entre Estados Unidos e Irã foram suspensas e devem ser retomadas após as cerimônias do funeral do líder supremo iraniano, o Ayatolá Ali Khamenei, que começam neste sábado em Teerã e devem durar 6 dias. Mediadores do Catar e do Paquistão afirmam que houve avanços nas discussões para consolidar a trégua firmada em junho, embora persistam divergências sobre o programa nuclear iraniano e o controle do Estreito de Hormuz. Teerã anunciou hoje a criação de um canal de comunicação para registrar eventuais violações do acordo, enquanto o presidente americano Donald Trump afirmou que o processo para desnuclearizar o Irã avança. O chefe da equipe de negociação iraniana, Mohammad Bagher Ghalibaf, apelou por vingança por Ali Khamenei, morto no primeiro dia da ofensiva de Israel e Estados Unidos contra Teerã em 28 de fevereiro e incitou a população a participar em massa dos festejos fúnebres. Na Venezuela, um homem foi encontrado com vida entre os escombros 8 dias após os terremotos que devastaram o país. Hernan Gil, de 43 anos, estava preso sob uma guarita de um prédio em La Guaira, uma das regiões mais atingidas pela tragédia em 24 de junho. Centenas de socorristas de 7 países participam da operação de resgate e os terremotos deixaram cerca de 2.300 mortos e 50 mil pessoas seguem desaparecidas. Diante da dimensão da tragédia, a presidente interina Delcy Rodríguez declarou na quarta-feira 7 dias de luto nacional. Da Rádio França Internacional para a agência Rádio Web de Paris, Luísa Ramos.
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1: E aí, meu amigo, aí vamos aqui, é Neném Charreta aqui, torcida Angico. Quero pedir uma música aí pra oferecer a meu pai, minha mãe, da Major Donaquinha. A todos meus irmãos aí em Picuí, oferecer aqui na Palmeira, meu sogro, minha sogra. Isso é a Vereca, a Diene. Oferecer também a Keninho Moral, a Naelma, a Júlio, a Guia, a minha esposa, e a meu filho Luca e Bruno. E o jogo do Brasil vai ser 1-0. Eu digo que é 1-0. O Brasil vai ganhar 1-0, Deus quiser.
2: Liga aí, Jair. Bom dia, Jair, Gessé. Bom dia aí para a Rádio Cenecista, bom dia para todos os ouvintes. Bom, estamos de parabéns. Aqui em casa já chegou água, né? Ela está enchendo a caixa, né? Aqui é a rua, rua Benedito Henrique da Costa. Vizinho a câmara aqui. De frente a Vandinho Móveis. Valeu? Parabéns aí. Pronto, o teste já foi feito aí. Vamos ver se não falta mais água nas torneiras da gente, né? Parabéns a Cagepa, parabéns ao governo, parabéns ao pessoal que está nessa manutenção, né? Nessa luta pela água. Obrigado a Deus, né? Obrigado primeiramente a Deus. E depois esse pessoal, essa equipe que está trabalhando. Valeu, um abraço.
3: Bom dia, Jair Gomes, aqui é Antônia Roça. Hoje venho agradecer primeiramente a Deus, todo dia eu agradeço pelas águas do Rio São Francisco ter chegado até nossa cidade. Porque primeiramente Deus, né? Sem Deus nós não somos nada. É só gratidão a Deus e agradecer essa equipe, né? Que tanto se esforçou para chegar aqui, esta água. É gratidão a Deus, é a gente dobrar os joelhos e agradecer ao Senhor de todo o coração. Bom dia.
2: Jair Gomes, bom dia, Jair Gomes, André que tá falando. Ei, graças a Deus, né, que a água tá chegando aí, primeiramente a ele e segundo ao vereador Aldemir, né, ex-vereador, que foi o cara que trabalhou aí para ver se chegava essa água e graças a Deus e a ele, ela tá chegando aí, né. É, para lembrar aí aos nossos amigos vereadores da oposição, da posição, e a gente tem que agradecer ao Aldemir por isso aí tá aqui acontecendo em nossa cidade. Hoje vai aparecer um bocado falando sobre a obra aí da água, né? Mas lembrando que foi Aldemir, um dos responsáveis, né? Que lutou mais pela água aí pra gente chegar aí pra gente. E o jogo da seleção brasileira vai ser 2-0 pro Brasil.
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3: Aqui são 10h51 na manhã da Cinesista FM. Gente, olha, muitas informações para a gente aqui, né, sobre a questão da água, né? Ah, já chegou água, já tem água nas torneiras, a água já está liberada, viu? A informação que eu recebo agora, e a gente estava aqui nesse meio tempo, né, buscando informações. A informação de que a água já foi liberada, já sim, a água já foi liberada, já temos água em algumas casas aqui em Picuí, né? E estamos já anunciando, né, esse acontecimento maravilhoso e que vai ficar registrado, né, no dia 2 de julho de 2026, né? Já recebemos água do Rio São Francisco, tá? Já recebemos as águas do São Francisco. E o que acontece? Nós queremos ouvir você que está na nossa audiência aqui na zona urbana, está aqui na cidade de Picuí, está nos bairros, está ouvindo Rádio Cinesista FM. Queremos ouvir de você se você já tem água aí na sua casa, né? Já tem água na sua casa aí, abra a torneira aí da sua casa, verifica se você já recebeu água, né, do São Francisco, tá? Já temos alguns ouvintes aqui participando e o jornal nós vamos tratar exatamente sobre isso, vamos tratar sobre a chegada das águas da Transparaíba, tá? Inclusive temos uma entrevista agendada com o Aldemir, ele vai estar conosco aqui no jornal para falar mais sobre a liberação da água, né? Sobre todo esse trabalho, porque nesse momento em Picuí existem equipes da CAGEPA, são vários funcionários da CAGEPA que estão em Picuí nesse momento ímpar, nesse momento importante, né? Nesse momento vai ficar marcado o dia 2 de julho, que é a chegada das águas do Rio São Francisco aqui para o município de Picuí e também para toda a região. A região recebe também água, vai receber água, né, a partir de agora. Então é um momento que a gente precisa comemorar, né? Vamos comemorar bastante, né? Queremos ouvir você aqui se já chegou, tá? E a gente precisa registrar esse momento aqui no rádio, tá? Estamos já à disposição, nosso zap é o 9912-7181. Você manda o seu zap, a sua voz, fala, não precisa falar muito não, a gente vai limitar porque a gente precisa ter só informação de que a água chegou, tá? Vamos esticar muito alto, tem que ser no máximo de 30 a 40 segundos para a gente não se estender muito, né? Diga onde você mora, seu nome, onde você mora e se a água está chegando aí na sua casa, tá? Já temos vídeos aqui na internet, pessoas já falando que a água está chegando. Tá? E é importante a gente fazer esse registro aqui com você também, tá? É importante você participar aqui do programa hoje, tá? Do jornal que começa daqui a pouquinho trazendo essas informações sobre a chegada das águas do São Francisco, as torneiras aqui da nossa população. Convite missa, família convida parentes e amigos para a missa de 30 dias em memória de Maria Alana Santos Cabral. A celebração será realizada neste sábado, 4 de julho, 10 horas, na Igreja Matriz de São Sebastião, em Picuí. Agradecemos a todos que se fizeram presentes nesse momento de fé e de solidariedade cristã. Gostaria também de registrar nesse momento, né, o falecimento da nossa querida Osilene Xuxinha, né? Infelizmente nos deixou, e a gente vai fazer o registro aqui, uma figura muito boa, né? A gente conhecia, acho que todos conheciam a Xuxinha, né? Que infelizmente nos deixou. Fica o registro aqui. né, desse acontecimento. São 10h54 na manhã da Cenecista FM.
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3: Já tem ouvinte aqui com a gente, já tem ouvinte aqui no nosso Zap Zap. Alô, bom dia.
5: Bom dia, Rádio Cenecista. Bom dia, Jair Gomes. Aqui do São José chegou.
3: Tá tudo certo, né? São José chegou, coisa boa. Qual é o nome da ouvinte aí você tem, Francisco Souza? Rosa Maria. Obrigado, Rosa Maria. Obrigado. São José chegou. Informação da Rosa. Rosa Maria. Você com a gente aqui no Zap, tudo bem? Bom dia.
6: Jair, bom dia.
3: Bom dia,
6: Jair.
3: Bom dia.
6: Graças a Deus, moro aqui
3: tá
6: na rua, encostar da UPA. Aí já tem água na minha torneira, glória de Jesus, chegou.
3: Coisa boa, obrigado, viu, pela participação, obrigado por mandar essa informação aqui pra gente, nos manter informado. Obrigado, viu, obrigado mesmo. Mais um ouvinte, alô, bom dia.
7: Bom dia, amigão Jair Gomes. Aqui é Fátima Araújo do Sítio, Tanque do Caboclo.
3: Oi, Fátima, tá tudo
7: Jair,
3: bem?
7: Jair, tô muito feliz pelas pessoas, né, que estão recebendo a água nas torneiras. Graças a Deus. Deus é bom o tempo todo.
3: Deus é bom o tempo todo. Obrigado, viu? Obrigado pela participação. Tá no sítio, mas tá feliz com a chegada das águas aqui para o pessoal da zona urbana. Alô, bom dia.
8: Jair, bom dia.
3: Bom dia.
8: É, o que está acontecendo que a rádio está fora do ar?
3: É ouvinte de onde, Francisco Souza? Cícera Mendonça. Cícera. Estamos enfrentando um probleminha, Cícera, e a gente está tentando resolver. Já recebemos várias mensagens nessa manhã, pessoas reclamando que o nosso sinal não está chegando bem. Nós estamos no ar aqui na zona urbana, estamos na internet também, né, Francisco Souza? Está tudo certo, viu? Na internet, quem não conseguiu ouvir pelo rádio, vai na internet. Por enquanto, nós estamos tentando ver o que está acontecendo, tá bom? Estamos no ar, o transmissor está tudo ok, só que não estamos alcançando, né, em algumas localidades, tá bom? Obrigado. Mais um ouvinte aqui, você do Zap, tudo bem? Bom dia.
9: Aí, agradecer a Deus por mais um dia, por mais uma quinta-feira abençoada, iluminada por Deus. Quero colocar uma música para minha família inteira, minhas filhas, meus netos, minhas netinhas. É, agradecer a Deus por tudo que nós temos, agradecer a Deus por essa água do Rio São Francisco ter chegado na nossa cidade de Picuí, para todos os picuienses ausentes, agradecer a Deus por Aldemir Macedo, que nunca desistiu dessa conquista, e a todos que estão nessa batalha. É, e o pra cá, hoje é 2-0 para o Brasil. Deus abençoe meu amigo Avaldira Sítio Águas Bela. Bom dia.
3: Avaldira, obrigado. E o placar do
9: gratidão
3: domingo,
9: gratidão,
3: né?
9: A Deus por tudo.
3: Tá joia. O placar do domingo, do jogo domingo, já tá adiantando. 2-0. Tá tudo certo. Vamos registrando aqui. Obrigado. 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Mais um ouvinte aqui. Alô, bom dia.
10: Bom dia, Jair
3: Gomes.
10: Eu tô aqui na escuta do programa. Minha mãe tá escutando o seu programa. Minha mãe Marionice, lá no Barro Limeira.
3: Marionice.
10: Chegou água agora na torneira dela. Tá chorando de alegria, agradecendo primeiramente a Deus.
3: A Deus, isso.
10: E o presidente Lula e os governantes que pediram para chegar água. É, o governador João Azevedo, é a Olivânio, ao deputado Chiol,
3: Ricardo Coutinho também tem participação.
10: Todos, todos engajados nessa luta. que chegou água em Picuí nas torneiras, que nós estávamos precisando muito. Tinha caixa d'água seca, tinha cisterna
3: verdade,
10: seca.
3: Verdade.
10: Estava seca na casa da minha
3: Muita
10: mãe.
3: Gente tava
10: tava
3: sem
10: esperando
3: água,
10: né? A água chegou. Ela está chorando de alegria e agradecendo a Deus.
3: Isso, tem que agradecer. Estou
10: contando você, Jair Gomes, lá no Barro Limeira, minha
3: Obrigado,
10: mãe, Marionita.
3: Tá Obrigado, Eunice. Obrigado. Temos que realmente agradecer, viu, gente? Agradecer. O choro da dona Marionice é justificável, né? Quantos anos a gente passou sem o precioso líquido, né? Torcendo para que chovesse e tal. E agora a água chega nas torneiras, né, do São Francisco. Nós temos que agradecer muito a Deus. Eu falei ontem, né? Não podemos esquecer que a água, no homem não fabrica, né? O homem não produz a água, né? Só Deus. Então temos que agradecer a Deus. O homem intermediou, colocou os canos para que essa água chegasse até aqui a nós. Então, a Deus, primeiramente, nosso agradecimento demais. A gente agradece, né, o homem que inclusive recebe para fazer tudo isso, viu? Esse pessoal que se envolveu na Transparaíba, em outros meios aí para que a água chegasse aqui, né? Em outros modos, ele utilizou os recursos que nós, né, pagamos de impostos para fazer isso, para entregar essa obra a gente aqui. Então, somos gratos, somos, mas a Deus primeiramente. Então, a Deus a gente agradece, né, por a chegada das águas, né? Não adianta ter os canos se não tem a água. Então, a água está aí, a água chegou. Então, obrigado, Deus, por tudo. Somos gratos eternamente, né, por isso. Mais um ouvinte aqui. Alô, tudo bem?
11: Francisco de Guaxaí, que mandou um alô na hora do jornal. Estou ouvindo o jornal da Cenecista. Liguei aqui na hora do jornal, mandou um alô, viu?
3: Ok, tá certo. F. Silva, né? O F. Silva está com a gente, está na nossa audiência agora. Um abraço, viu? Obrigado, F. Silva. Está lá em Frei Martinho, né? Com a gente. Tem mais um ouvinte aqui para a gente fechar o horário. Oi, bom dia.
12: Jair, a água chegou aqui no JK. Aqui é Juvina quem está falando com você. Deus abençoe quem trabalhou para ela chegar aqui.
3: Isso.
12: Graças a Deus.
3: Tá certo, obrigado, viu, dona Juvina? Muito obrigado, né? Obrigado pela informação, viu? Chegou água no JK. Olha aí, dona Juvina passando informação pra gente aqui. Gente, ao longo do jornal, nós vamos continuar ouvindo as pessoas. A você que tem essa informação da chegada das águas, tá bom? No Jornal Cenecista, a gente vai ouvir você. Então, continua mandando aí. Onde é que você está? Em que bairro você está? Em que rua você está? Se já chegou água aí na torneira da sua casa? Vai mandando essa informação pra gente, tá? Vamos durante o jornal Cenecista, vamos ouvir as pessoas aqui, tá? Vamos ouvir você, vamos acompanhar aqui essas informações no Jornal Cenecista, que está para começar agora. Encerramos o programa de hoje. Muito obrigado. 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Tudo bem? Obrigado, gente. Obrigado, Francis Souza, na mesa de som, Jair Gomes aqui na apresentação, Vanessa Souza na redação. Seguimos, hein? Próxima atração, Jornal Cenecista, as informações da água. Queremos ouvir você. Manda pra gente aqui. No finalzinho, chegue mais perto do rádio. Aumente o seu rádio, porque temos algo importante para falar para você. Acreditar que a nossa vida não é melhor ou pior do que a de alguém, nunca sentir-se maior ou menor, mas igual. Fazer o bem sem olhar quem e não esperar nada em troca é uma maneira de encontrar felicidade. Então procure sorrir sempre, mesmo diante das dificuldades, e não se envergonhar das lágrimas diante da necessidade. É outra maneira de irmos ao encontro dela. Ser humilde, prestar favores sem recompensas, abrir as mãos, oferecer ajuda, é uma maneira de buscar a felicidade. E olha, chorar e sofrer, mas lutar, procurar vencer sem deixar o cansaço te derrotar, nem o desânimo ou o preconceito te dominar, é uma maneira de ganhar a felicidade. Aprender a defender seus ideais e a amar seus semelhantes, a conquistar seus amigos pelo que é e não pelo que queiram que seja, é mais uma maneira de abraçar a felicidade. E em qualquer cenário, em qualquer situação, acredite, a tempestade vai passar e tudo vai ficar bem. Não desista, não perca a esperança. Deus vai agir, Deus está do seu lado, Ele vai te ajudar. Até.

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Bom dia, hoje, quarta-feira, dia 2 de julho de 2026. As notícias que mais interessam, as notícias que mais importam a partir de agora, no Jornal Cenecista. O que acontece na região, o que acontece na Paraíba, no Brasil, no mundo. Na região, novidade, chegada das águas do São Francisco às torneiras da população. Esse é o assunto principal hoje do nosso jornal. Queremos ouvir você, você que está aqui com a gente, você que está na nossa audiência,

0: falar sobre a chegada das águas. E agradecer muito a Deus, né, por tudo que está acontecendo, por essa obra estar aí sendo entregue, né, porque é importante a gente ser grato, claro. Não vou dizer que você não deva agradecer. Faça isso particularmente. Aqui no rádio vamos limitar aqui a informação da chegada das águas. Está tudo bem? 11 horas e 10 minutos agora. Pastor Márcio Pôncio é preso pela Polícia Federal em operação que mira a máfia do cigarro no Rio de Janeiro. E ainda, diarista suspeita de matar casal de idosos a facadas em BH é presa. Suspeito de participação em ataque a PM, irmão de Eloá, é morto pela polícia. Crianças entre 10 e 13 anos diminuem o uso de internet, diz IBGE. E ainda, você vai ter aqui em destaque... Nesta manhã, Vaticano expulsa da igreja grupo ultraconservador e excomunga bispos. As notícias da Paraíba também destaque aqui. Policiais presos em esquema de tráfico planejavam tornar delegado superintendente e acabar com delegacia. Campina Grande amplia vacinação contra HPV para adolescentes e jovens de 15 a 19 anos. Também integrantes e facção são presos após sequestrar idosos e comemorar crimes em hotel de luxo. Essas e outras notícias você vai ter com detalhes agora no Jornal Cenecista, que está começando.
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3: A previsão para o Nordeste nesta quinta-feira indica contraste entre o litoral úmido e o interior com tempo firme. Na Bahia, Salvador terá muitas nuvens e chuva isolada com termômetros entre 22 e 28 graus. O interior permanece com tempo seco. Em Sergipe, Aracaju também tem chance de chuva isolada e variação de 22 a 28 graus. Alagoas segue o mesmo padrão. Maceió tem instabilidade no litoral com mínima de 20 e máxima de 27 graus. Em Pernambuco, Recife registra chuva localizada e temperaturas entre 25 e 28 graus. Na Paraíba, João Pessoa fica com o tempo instável na costa, registrando mínima de 24 e máxima de 28 graus. No Rio Grande do Norte, Natal tem chuva restrita ao litoral e termômetros entre 24 e 27 graus. Já no Ceará, Fortaleza terá pancadas de chuva isoladas, com mínima de 25 e máxima de 31 graus, enquanto o sertão fica firme. No Piauí, Teresina segue sem chuva e com muitas nuvens, marcando entre 23 e 34 graus. Por fim, no Maranhão, São Luís registra pancadas de chuva com trovoadas, com mínima de 25 e máxima de 32 graus. As informações são do Instituto Nacional de Meteorologia. Viviane Oliveira, o tempo e a temperatura.
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0: As notícias mais importantes do dia você tem aqui no Jornal Cenecista. Já temos água nas torneiras de muitas casas aqui já em Picuí. Tá? As águas do São Francisco, as obras da Transparaíba estão concluídas, né, quase em 100% de sua totalidade, alguns detalhes ainda, mas já temos água do São Francisco nas torneiras de Picuí. E você pode testemunhar para a gente. Observe aí na sua casa se você recebeu água, se você tem recebido água. A liberação acontecendo hoje pela manhã, tá? Recebemos a informação de que logo

0: hoje, por volta das 10, 10 e meia, a água foi liberada para a população de Picuí. É claro que durante esses dias agora seguintes nós vamos ter intercorrências, vazamento e de repente haverá desligamento para correção, mas a água do São Francisco já está em Picuí, já está sendo distribuída para a população. Então, se na sua rua não tem nenhum problema, né, se no seu bairro não tem nenhum problema de vazamento, aí você vai ter água aí o tempo todo, tá bom? Inclusive, nós estamos aqui já colhendo informações sobre o processo da distribuição, né? Muita gente querendo saber sobre taxas, eu não tenho essa informação agora, porque existem dois tipos de taxa. Um dia desse eu respondi um ouvinte nosso aqui, né, que perguntava quanto é que vai ser a taxa da água, né? Eu respondi mais superficialmente, porque a gente não tinha essa informação oficial da Cagepa, a gente só pode noticiar aqui algo oficial, né? Tomamos como base as últimas contas, né, pagas aqui no município Picuí, né? Tem uma taxa residencial e temos uma taxa comercial, são duas taxas. Por exemplo, para quem tem comércio, a taxa é maior, né? Você vai pagar mais para quem tem registro comercial, né? Medidor comercial. Para quem tem medidor residencial, que a maioria, né, claro, o valor é menor, né, bem menor, tá? E a gente vai tirando essas dúvidas ao longo dos dias aqui. Então fique atento à nossa programação, porque nós estamos passando, buscando essas informações, vamos passando aqui no decorrer dos dias agora, tá bom? É importante você ficar bem atento aqui à nossa programação, né? Porque nós temos muitas notícias ainda. Daqui para frente não vai faltar notícias aqui sobre a chegada das águas aqui para Picuí. Graças a Deus, a água está liberada, já foi liberada agora há pouco, né? Teve a estar chegando, se não chegou na sua casa aí, aguarde que vai chegar. Veja aí se está tudo ligado, né, para que a água possa chegar aí na torneira da sua casa. Tá? O Gessé, ele participou agora de manhã já falando que no JK onde ele mora, né, já tem água, né? Já chegou água lá na sua casa. Vamos ouvir.
1: Tá aí, agradecer a Deus.
0: Essa é a Valdira, né? Vamos pro Gessé, tá? Gessé tá com a gente. Oi, Gessé, tudo bem?
2: Diga aí, Jair. Bom dia, Jair, Gessé. Bom dia aí, a Rádio Cenecista. Bom dia para todos os ouvintes. Estamos de parabéns. Aqui em casa já chegou água, né? Já tá enchendo a caixa, né? Aqui é a rua Benedito Henrique da Costa. Vizinho a câmara aqui. De frente a Vandinho Móveis. Valeu? Parabéns aí. Pronto, o teste já foi feito aí. Vamos ver se não falta mais água nas torneiras da gente, né? Parabéns a Cagepa, parabéns ao governo, parabéns ao pessoal que está nessa manutenção, né? Nessa luta pela água. Obrigado a Deus, né? Obrigado tremendamente a Deus. E depois esse pessoal, essa equipe que está trabalhando.
0: Tá tudo certo, obrigado, viu? Obrigado pela participação, Gessé. Benedito, rua Benedito Henrique da Costa, JK, registro da chegada de águas, né? Nesta rua. Vamos ver mais quem está com a gente aqui. Alô, tudo bem?
3: Bom dia, Jair Gama. Aqui é o Roberto de Pelada. A rádio de Picuí está com problema.
0: Tá, estamos vivendo aqui a instabilidade do nosso sinal, viu, Roberto? Muito obrigado, tá? Um abraço. Receba aqui uma mensagem do Nailson. Nailson está dizendo que a água chegou no bairro Limeira. Agradecer primeiramente a Deus e a todos os envolvidos. Obrigado. Uma boa mensagem aqui, viu? Primeiramente agradecemos a Deus, né? E muita gente esteve envolvida aí nesse processo. Então a gente agradece a todos. Não precisa nominar não, porque não vamos politizar o negócio agora, né? Agradecer a Deus e comemorar a chegada das águas, tá bom? Muita gente vai querer agora, né, dizer que é responsável, né, que é o pai do garoto, enfim. Muita gente queria aparecer agora, então desconsidera tudo isso, tá? A todos envolvidos, quem participou, quem esteve envolvido, os nossos parabéns e agradecimentos também. Mais um ouvinte, alô, bom dia.
4: Bom dia, Jair. Bom dia, Francisco. Graças a Deus, Jair, chegou a água. Graças a bom Jesus, nós agora estamos com água. que passamos um sufoco muito grande, não foi, Jair? Mas graças ao bom Jesus, Deus é maravilhoso. Graças a Deus, Picuí está com água nas torneiras. Graças a Deus.
0: Isso.
4: Bom dia, Jair.
0: E obrigado, viu? Obrigado pela participação. Graças a Deus que chegou água, né? Graças a Deus, a água está chegando, né? Bom, mais um ouvinte aqui, vamos ver se a gente consegue ouvir mais um ouvinte. Alô, tudo bem? Bom dia.
5: Cleodete que tá falando.
0: Oi, Cleodete.
5: Tô só aqui chorando de alegria.
0: Tá chorando de alegria, né?
5: Já chorei. Já chorou, cheguei, chegou água. Tô passando aqui. Já agradeci, já chorei, aí tô chorando.
0: Obrigado, viu?
5: Aham. É pra chorar mesmo.
0: É pra chorar, isso, agradecer a Deus, viu? Pode chorar à vontade, eu acho que esse é um momento histórico aqui para o município, para a região, né? Para Picuí, os municípios da região aqui, Seridó, Curimataú, é um momento histórico que a gente precisa registrar, a gente precisa comemorar, a gente precisa agradecer por isso, né? por esta chegada das águas. Você do Zap, tudo bem?
6: Já é igual, mas quem deu dentro aqui, tá chegando uma beleza.
0: Graças a Deus.
6: Tá enchendo a caixa aqui, ó. Graças a Deus. Viu?
0: Graças a Deus. Obrigado, Zé Deodete. Obrigado pela informação. Tá bom? Coisa boa, né? É uma notícia maravilhosa, gente. Estamos felizes, muito felizes aqui, emocionados, inclusive, com a chegada das águas, né? Com a vinda das águas do São Francisco, tá? Você do Zap com a gente, tudo bem? Bom dia.
7: É, Jair, aqui na Isabel do Carmo de Farinha chegou ainda não, viu?
0: Não chegou, né? Tá bom, então vamos aguardar. Assim que chegar, você avisa, tá? Isabel do Carmo Farias. Vai chegando aos poucos, porque é um processo que ainda foi liberado agora há pouco, tá? Então não vai chegar de repente assim para todo mundo de uma vez. De repente uma área chega primeiro, vai chegar outra área e aí as áreas serão abastecidas, né? Todas elas serão agraciadas com a chegada das águas do São Francisco. Tem um ouvinte aqui me perguntando sobre as águas aqui do bairro Cenecista, né? Ela me mandou uma mensagem aqui, mas nós temos uma informação de que agora a Cagepa vai trabalhar para ligar, né, o bairro Cenecista, tá? E a gente vai ter essa dúvida daqui a pouco aqui no jornal Cenecista. Você do bairro Cenecista, fique atento, porque daqui a pouco vamos passar essa informação aqui, tá bom? Sobre o Cenecista, sobre o Pedro Tomás, né, e outras áreas aqui na cidade. São 11:22 agora. Tem mais um ouvinte aqui. Alô, bom dia.
8: Pois é, Jair, bom dia de novo. É só alegria na nossa vida. A minha casa ainda não chegou não, mas já está chegando no Limeira. Se Deus quiser, vai chegar na minha.
0: Vai sim, vai chegar sim. Obrigado, viu, pela participação. Você pode participar aqui do jornal mandando a sua informação. Se chegou água aí na sua casa. Importante você passar essa informação pra gente aqui, tá? Gente, um homem suspeito de participar indiretamente da tentativa de homicídio contra o tenente da PM, Ronixon Pimentel dos Santos, irmão de Eloá Pimentel, jovem assassinado em 2018, morreu após um confronto com agentes da Rondas Ostensivas Tobias de Aguiar, o Rota, da Polícia Militar, na manhã de ontem, na região de Guaianazes, na zona leste de São Paulo. De acordo com a PM, equipes foram até o local após receberem uma denúncia sobre a suposta participação do indivíduo no crime contra o oficial, ocorrido no último fim de semana. Durante a averiguação, o homem confrontou os policiais e foi atingido. Ele chegou a ser socorrido, foi levado a uma unidade de saúde local, mas não resistiu aos ferimentos e morreu. A ocorrência foi apresentada no Distrito Policial 68 para o devido registro. A eventual participação do homem no atentado contra o oficial da PM será objeto de investigação por parte da Polícia Judiciária. A Secretaria de Segurança Pública de São Paulo informou por meio de nota que não atribui ao suspeito morto a participação direta no ataque ao tenente Ronixon Pimentel, mas confirmou que a Rota foi ao local para checar uma denúncia de possível participação no caso. A ocorrência, segundo a pasta, foi registrada como morte decorrente de intervenção policial e segue sob investigação da Polícia Civil. A Polícia Militar esclarece que não atribui ao homem morto, nesta quarta-feira, a condição de suspeito da tentativa de homicídio contra o tenente Pimentel. As equipes da PM foram ao local em Goianazes para averiguar a denúncia sobre eventual participação indireta do crime. Durante a abordagem, o indivíduo reagiu armado contra os policiais, foi atingido na intervenção. A ocorrência foi registrada como morte decorrente de intervenção policial e segue sob investigação, disse a SSP. 11h25 agora, você no Jornal Cerecista com as notícias que mais interessam nesta manhã de quarta-feira. Estados Unidos classificam o PCC como maior facção criminosa do continente. Repórter chamando.
9: Quinta-feira, 2 de julho de 2026, este é o Giro de Notícias. Eu sou Norberto Notari e você acompanha os destaques do momento. O governo dos Estados Unidos considera a facção Primeiro Comando da Capital, o PCC, como a maior organização criminosa do hemisfério ocidental. A classificação está em um documento publicado nesta quarta pelo Departamento do Tesouro americano. O governo venezuelano confirmou a morte de aproximadamente 2.300 pessoas por conta dos fortes terremotos que atingiram o país na semana passada. O número de pessoas encontradas vivas recuou drasticamente de 5.380 nos três primeiros dias da tragédia para 4 nesta segunda. Os feridos somam 11 mil. O Vaticano anunciou hoje que padres e membros de um grupo católico dissidente que ordenou 4 novos bispos desafiando a vontade do Papa Leão XIV estão excomungados. O grupo, considerado ultraconservador, prosseguiu com as ordenações sem aprovação do pontífice. O presidente da Petrobras, Magda Chambriard, disse ser prematuro baixar o preço da gasolina neste momento, mesmo com a redução internacional do preço do petróleo. De acordo com a executiva, a Petrobras continua acompanhando as cotações internacionais antes de repassar para o consumidor. Na última terça, a companhia anunciou redução de 35 centavos no preço do litro do diesel. Após a suspensão da greve dos rodoviários, pontos e terminais no Rio de Janeiro iniciaram amanhã desta quinta com alta oferta de ônibus e poucas filas. A Prefeitura garantiu que 100% da frota de BRT e quase todos os ônibus estariam à disposição da população. Seleção dos Estados Unidos bateu a Bósnia por 2-0 e avançou para as oitavas de final da Copa do Mundo. A equipe norte-americana encara a Bélgica, que venceu de virada o Senegal por 3-2 na prorrogação. Antes, a Inglaterra, que também saiu perdendo, virou o jogo e eliminou o Congo ao vencer por 2-1. 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

0: 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Vamos voltar ao Zap, tem alguém no Zap aqui? Deixa eu ouvir mais um ouvinte aqui sobre a chegada das águas. Diga se chegou água na sua casa aí. Basta você dizer se chegou ou não água na sua casa, na sua rua, né? Na sua torneira aí, chegou água? Já chegou água? Você do Zap, tudo bem?
1: Bom dia, Jair. É Ângela aqui no Felizardo Bezerra, é Jair.
0: Oi.
1: O rapaz falou que no Limeira tinha chegado água, aqui não chegou ainda não.
0: Ainda não chegou, né? Tá chegando, viu, Ângela? Tá chegando, vamos aguardar. Obrigado pela informação, vai chegar, mas assim chegar você passa pra gente aqui, tá bom? É porque tem cantos baixos, é bom explicar o seguinte, as partes baixas vão sendo abastecidas, né? Depois vai atingindo a parte alta e aí as pessoas vão recebendo, tá bom? Muita gente tá enchendo as caixas agora, né? E aí para chegar na parte alta demora um pouquinho. Talvez você more um pouquinho na parte alta aí, né? Mas vai chegar, tá? A água vai chegar. A liberação foi agora há pouco, por volta das 10h30, e aí muita gente tá enchendo os seus reservatórios, né? E a água vai chegando, daqui a pouco vai atingir todo mundo. Obrigado, viu? Tem mais alguém com a gente aqui? Você do Zap.
1: Bom dia, Jair. Bom dia. Aqui no Limeira, aqui na Praça Catiana, ainda não chegou água aqui, não.
0: Não chegou também não, né? Não chegou ainda, tá tudo certo. Obrigado pela informação, viu? Fique atento aí, a qualquer hora a água pode chegar, né? Tem mais um ouvinte, alô, tudo bem?
2: Jair, bom dia. É Luiz de Orlando, aqui do Cenecista.
0: Fala, Luiz, tudo
2: rapaz,
0: bem?
2: Rapaz, e a gente só tem a agradecer por essa água chegar, porque aí é vitalícias, né? Água isso. De São Francisco.
0: É verdade.
2: É, se ocorrer tudo bem, Picuí, nunca mais vai ter essa falta d'água nas nossas torneiras. Acabou com a sede do nosso urbanismo. Só agradecer, Jair, porque a gente sofrendo, você tem uma trajetória muito grande, eu também tenho, a gente viu carregando água, cheguei a carregar água no Galão Brabo, lá do rio Picuí, para abastecer a nossa residência, e hoje nós se encontra com essa riqueza maravilhosa, mandada por Deus, que é água do velho Chico. Só agradecer, Jair, só agradecer. E acabou-se a seca de Picuí no urbanismo, né? Na zona urbana. Valeu, Jair. Um abraço, meu irmão. Tudo de bom aí.
0: Obrigado pela participação, ouvinte. Você pode dizer pra gente se está chegando água na torneira da sua casa aí, né? A água já está sendo liberada. E a gente vai buscando essas informações. Vamos para o intervalo. Tem um ouvinte aqui? Um ouvinte aqui com a gente? Alô, tudo bem?
3: Bom dia, Jair Gomes. É Gelo da Gripe no Campo. Oi, aqui Gilza. Na minha casa já tem água à vontade, graças a Deus.
0: Já tem água,
3: muito
0: que coisa
3: boa. Muito obrigada, Jesus, e pelo trabalho brilhante dessas pessoas que trabalharam incansável. Obrigada, isso. Meu Deus. Obrigada, Jesus.
0: O Agripino Câmara, com água já na torneira. Que coisa boa. Maravilha, viu? É isso. Vamos para um intervalo rapidinho. 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Depois de um intervalo, já conversando com o Aldemir Macedo, que traz informações importantes aqui para você, que é nosso ouvinte. Já, já.
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0: volta aqui no Jornal Cenecista, trazendo as informações mais importantes do dia. E hoje a informação mais importante aqui para nossa região é a chegada da água do São Francisco às torneiras dos moradores de Picuí da região. E nós recebemos aqui no Jornal Cenecista, que foi quem nos alimentou, nos abasteceu de informações a respeito da Transparaíba, vez por outra, ele falava o andamento da obra, né? E até essa semana ele já falava que a água estava chegando, né? Estava chegando a Picuí, como de fato chegou, já atende já os moradores aqui da nossa região. Aldemir Macedo, que tem lutado incansavelmente, lutou pela chegada das águas aqui do Caraibeira, né? Isso. E agora traz essa boa notícia para a gente aqui, e temos muitas perguntas para o Aldemir aqui, viu, Aldemir? O ouvinte que está nos ouvindo pode também fazer perguntas aqui, né? Pode fazer perguntas, nosso zap está liberado, 99127181. Aldemir, tudo bem? Muita correria, você chega agora, mas deixa uma equipe trabalhando, né?
1: Bom dia, Jair. Bom dia a todos os ouvintes da Rádio Cenecista de Picuí. Bom dia a todos que estão nos ouvindo nesse instante, né? Picuí, Brasil afora, pelas redes sociais. Jair, eu não sei como eu cheguei aqui. Assim, o telefone não para, né? Por eu trabalhar na Cagé, para as pessoas pedindo informação, tudinho. Mas sempre quando eu paro, eu tenho um tempinho, eu vou respondendo a todos. Mas vim aqui hoje, eu quero lhe agradecer o convite por estar aqui na Rádio Cenecista, que tem a maior audiência, não só em Picuí, mas em toda a região. E estou aqui, fique à vontade para fazer as suas perguntas a dos ouvintes. Mas antes de começar, eu quero lhe dizer, primeiramente, agradecer a Deus. Hoje é um momento histórico para Picuí. É histórico, dia 2 de julho. Eu já me emocionei tanto hoje no dia, desde que me acordei, de 5 da manhã até agora. Porque assim, só a gente que trabalha na Cagepa, que mora aqui, que vivencia Picuí, sabe o sofrimento que nosso povo passou durante todo esse tempo. E hoje as águas chegam a Picuí e a gente tem que primeiramente agradecer a Deus. E estou muito feliz. E estou mais feliz ainda estar aqui do seu lado aqui. Fique à vontade.
0: É muito bom recebê-lo aqui, viu, Aldemir? Viu? Muito bom. Principalmente no momento como esse, um momento histórico.
1: Estou,
0: né?
1: À disposição do amigo.
0: Eu tenho dito aqui, vez por outra, que devemos comemorar bastante esse momento de hoje, né?
1: Verdade.
0: Esse dia de hoje, esse 2 de julho, é o dia de comemorar, né? A gente precisa comemorar.
1: Picuí daqui para frente será outro Picuí.
0: Outro Picuí, é verdade. Picuí. Mudou, agora mudou, né? A situação mudou. Você me dizia em off aqui que muita gente deixava de comprar comida para comprar água.
1: Verdade, aí eu já tive muito depoimento que tinha pessoas que diziam: Aldemir, eu estou diminuindo a feira, fazer a compra da minha feira para comprar água. Isso é de cortar coração, cara, sabe? E das Paraíba, com 223 municípios, eu acho que Picuí é um dos poucos que vivencia essa situação, porque na grande maioria das cidades pela Paraíba tem água.
0: Uhum.
1: Picuí que vinha com esse colapso durante muito tempo, né? E eu tenho certeza que a partir de hoje será outro Picuí.
0: A água foi liberada exatamente que horas?
1: Deixa eu explicar melhor. A água, na realidade, ela chegou aqui no dia 29.
0: 29, certo.
1: Chegou no reservatório. Nós temos um reservatório que foi construído agora de 1 milhão e 100 mil litros de água. Ele é mais ou menos quase o tamanho aqui do prédio da Rádio Cenecista, né?
0: Sabe.
1: E as pessoas, eu compreendo a ansiedade da população, tudinho. Como é que a água chegou dia 29 e até agora não foi distribuída para a população? Tudo isso tem um processo na Cagepa, né? Teve que lavar todo esse reservatório, que ele foi construído recentemente. Teve que limpar toda a rede, fazer as interligações, que é um serviço de engenharia muito complexo. Ontem eu saí da estação, era aproximadamente 7 da noite. Entre 5 e 7 da noite, tinha aproximadamente mais de 20 homens lá trabalhando constantemente. Hoje, quando eu cheguei de 6 horas, estava a mesma equipe lá. E ainda estão lá e ainda vão continuar, porque ainda falta ligar para Frei Martinho. E eu dizia para as pessoas que Nova Palmeira não fazia parte da Transparaíba. Às vezes não entendia. A Nova Palmeira também vai chegar a Nova Palmeira. Mas já é um serviço independente com os próprios servidores, colaboradores da CAGEPA, que também estão empenhados para ligar aqui também para a nossa co-irmã Nova Palmeira. Portanto, teve que lavar esse reservatório, tudinho, fazer os testes da água, porque a CAGEPA só distribui água de boa qualidade para a população, para o consumo humano. Por isso teve esse intervalo. Do dia 29 chegou depois, eu acho que era às 14 horas, né? Aí dia 30, São João, tudinho, teve o final de semana, e aí quando chegou a segunda-feira eles começaram mesmo. E hoje, eu acho que é aproximadamente 8 horas da manhã, que foi ligado o sistema.
0: Tá. As pessoas perguntam, esse é um teste, já está definitivo?
1: Já estamos recebendo as águas. Essa água, ela, para chegar até aqui em Picuí, ela percorre aproximadamente 200 quilômetros de distância. Para ser mais preciso, até Frei Martim, saindo lá de Buqueirão até Frei Martinho, é 183 quilômetros de adutora. Ela passa por... tem a estação principal, que é onde faz o tratamento da água lá em Buqueirão, e distribui por Boa Vista, aí chega em Soledade, São Vicente, Cubati, de Cubati manda para Sossego manda para o trevo ali de Barra de Santa Rosa, o trevo de Barra envia para aquele trevo na entrada de Baraúna, da entrada de Baraúna chega aqui em Picuí, daqui de Picuí a gente vai enviar para Frei Martinho e depois aqui para Nova Palmeira.
0: Explica para o pessoal que está na audiência aqui do jornal como é essa distribuição. Por exemplo, aqui na rua Agripino Câmara, um ouvinte agora há pouco falou que já tem água na torneira. Aqui na Maurício Salles, que fica bem por trás aqui da emissora, não chegou água.
1: Ainda isso.
0: O que acontece?
1: Deixa eu te falar. O primeiro bairro que chega água aqui em Pico é o bairro Limeira. Porque a estação, a nossa estação aqui, o reservatório que nós temos, esse novo, ele fica ali, para as pessoas que estão em casa para entender melhor, fica ao lado do Parque de Vaquejada, na saída como você vai para Nova Floresta, ali depois da UPA. A primeira água onde chega é ali, no bairro Limeira. Chegou ali e vai distribuindo ali. Posto de Pinel, aquela área todinha. E hoje o bairro Limeira é o maior bairro de Picuí. As pessoas que têm cisterna, tudinho, está todo mundo nesse instante, nesse momento, enchendo tudo, né? Tudo. A rede está enchendo toda essa rede, para depois vir para o centro e ali para o São José, Pedro Salustino. Vai encher. Eu acho que acredita aí que vai passar alguns dias para regularizar, para chegar em todas as residências. Essa que é a realidade, né?
0: A quem não recebeu água pode ter paciência.
1: Pode ficar tranquilo que vai chegar.
0: Vai chegar.
1: Com certeza.
0: Mas é, como eu te falei, é permanente já?
1: É permanente. E aí muitas das pessoas dizem, rapaz, vai ser como era lá de Caraíbeira, por rodízio, vai ser 2 dias no bairro, 2 no outro. Por que a CAGEPA fazia aquele rodízio? Foi inclusive nós aqui em Picuí que criamos aquele calendário para prolongar o abastecimento de água. Porque se a gente tivesse ligado e deixado direto para todos os bairros, já não tinha secado rapidinho ali o Caraíbeira, viu? Aí a gente colocou o calendário, atendia todas as pessoas, a gente publicizava esse calendário, as pessoas sabiam os dias que chegava a água em suas residências e foram se acostumando, e a gente conseguiu realmente prolongar o abastecimento de água ali através de Caraíbeira. Com esse agora da Transparaíba, nós vamos ter água todos os dias, 24 horas. Vai ser bombeado todos os dias.
0: Tá. Me permita, Aldemir, dar uma passadinha aqui
1: no
0: nosso zap. Deixa eu registrar aqui já algumas mensagens e a gente vai atendendo dentro do possível as pessoas aqui. Uma ouvinte está dizendo, no São José não chegou aquela situação que você falou agora há pouco, né? Ainda não chegou, mas vai chegar, viu, Rosilene? Ela está dizendo que não chegou ainda. Tem um ouvinte aqui, a Aliette, está dizendo que sobre o Chico de Adalto também vai chegar água, está tudo certo.
1: Francisco de Adalto?
0: Não, Chico de Adalto, o bairro.
1: Também chega lá, só que porque tem o Chico de Adalto, aquela parte baixa, né? A parte de baixo chega primeiro, para depois chegar na parte alta, né?
0: O Ari está dizendo que chegou na sua casa, no bairro Limeira, lá em Dona Lourdes. Muito obrigado pela informação. Tem ouvinte aqui com mensagem de voz. Você do Zap, bom dia. Oi, tudo bem? Tem alguém no Zap, Francisco? Vamos lá, vamos ouvir as pessoas aqui.
2: A rua de charuteado da oficina tem de ameação para baixo, agora subir não tem um.
0: Não tem, né? Tá, é parte alta, então vai chegar.
1: Parte alta, e a parte alta ela demora mais um pouco, né? Chega na parte de baixo e depois vai chegar, quando encher toda a rede, vai para a parte alta.
0: Tudo bem, mais um ouvinte.
3: Bom dia, Jair.
0: Bom dia.
3: Bom dia, Aldemir. Agradecer a Deus pelas águas chegadas tão sonhadas, né, do Rio São Francisco, que chegasse à nossa região. Agradecer a Deus primeiramente, porque Ele foi quem deu a sabedoria ao homem, né, para trabalhar. E agradecer a Deus e ao Aldemir, que é um, que assim, que ele sempre está à frente, né, e todos aqueles que contribuíram, que fizeram parte, né, do trabalho para as águas chegar até nós. Okay. E que Deus abençoe a todos. Aqui na minha casa não chegou ainda não. Que está falando aí do Cícero Boiador, que do bairro São José, mas o mais difícil já passou, né?
0: Ok, vai chegar, vai chegar. Muito obrigado, viu? Mais um ouvinte. Alô, tudo bem?
4: Bom dia, Jair. Bom aqui dia. É do Barro Limeira. Aqui no Barro Limeira, no Chico de Adato, não chegou não, viu?
0: Chegou não, né?
4: Aqui no Chico de Adato.
0: É a parte alta, vai chegar, né?
1: Vai chegar.
0: Vai chegar, vai. Sim. Fique aguardando aí que vai chegar. Alô, tudo bem?
5: Jair Gomes, eu quero parabenizar o Aldemir Macedo, meu grande amigo, que primeiramente desde ele, né, que chega lá ver essa água para Picuí. Na minha rua aqui já começou a chegar, graças a Deus. Graças a parabéns, Aldemir. Deus abençoe você.
1: Amém.
0: Obrigado, Vitória. Obrigado, viu? Quem está com a gente aqui, alô?
6: Jair, bom dia. Bom, o Monte Santo também não chegou ainda, não. Não quero saber ainda. Quando é que vai chegar.
0: Aguardar, viu? Aguarde que vai chegar, viu? Tá, vai chegar para todo mundo, né? Alô, você do Zap, tudo bem?
7: Bom dia, Jair. Vamos aqui no Monte Santo, na vereadora Cirino Massal, também não chegou água, não.
0: Chegou ainda, né?
1: É a parte alta.
0: É a parte alta.
1: É a parte alta.
0: Parte alta, né? Então, esperar um pouquinho. Quem está com a gente, alô?
8: Muito bom dia, Jair, Aldemir, que está aí presente. Olha, o pessoal tem que ter paciência. Eu moro aqui na rua Severino Ramos da Luz, vem enchendo de lá para cá. Tava tudo seco. Tem que ter paciência. Vai chegar para todo mundo. Todo mundo vai chegar. Tá aberto para todos. É porque as partes baixas vão enchendo, aí depois chega na parte alta. Entendeu? Isso é normal. Isso era na época também do racionamento, é porque a ansiedade do pessoal é grande, mas vai chegar para todo mundo, se Deus quiser, primeiramente.
0: Tá, é a parte alta, né? A parte alta que
1: a parte alta é a que demora mais, né?
0: Demora,
1: Jair?
0: Mais, né?
1: Jair, mas deixa eu te interromper só um pouquinho, mas aqui eu queria dar razão para a população, assim, porque ela fica ansiosa, Jair. É tanto tempo sem água, rapaz, e as pessoas comprando água, sabe? É como aquilo que eu te falei. Quem tem condição, Jair, de comprar água, ainda é fácil. Quem não tem? Tem muita gente que não tem, Jair. A grande maioria não tem. Aí vai pagar o galão, sai de madrugada, idoso. Tá entendendo, Jair? Eu concordo plenamente com você, ouvindo, tá me assistindo na estante. A gente sabe da ansiedade, tudinho. Eu só quero garantir uma coisa, que nas partes altas, quando encher toda a parte baixa, vai chegar na parte alta. Isso aí, com certeza. Né?
0: Então tá. Falar em ansiedade, já tem gente ansiosa aí para saber quanto é que vai custar a água, né?
1: vamos lá. Já a tarifa da Cagepa hoje, se você consumir de 1.000 litros até 10.000 litros de água, você vai pagar R$52.
0: 52.
1: De água tratada.
0: Uhum.
1: Isso.
0: De 1.000 a 10.000.
1: De 1.000 a 10.000, até 10.000. Passou desse 10 mil, aí ela vai cobrando 12 mil, aí é escalonado esses valores, né?
0: Entendi. Mas existe dois tipos de taxa, tem a taxa residencial e a taxa comercial.
1: A taxa comercial é aproximadamente, eu acho que R$99 ou é R$101, coisa assim, a comercial, né? Que é a parte do comércio, isso.
0: Eu observei que dá 98 em média, né?
1: Essa média.
0: Nessa média,
1: eu, né? Até eu saí nas carreiras pra vir pra cá, que eu tava lá na estação, para ter prego esses dados com mais precisão.
0: Uhum. Tem mais ouvinte aí no Zap da CDC FM, tudo bem? Bom dia.
9: E aí, aqui no Monte Santo vai chegar quando? Aqui ainda não chegou, não?
0: Vai chegar, viu? Vai chegar. No Felizardo Bezerra também a informação que ele não chegou, vai chegar, é parte alta aqui, viu? Onde mora o Tenta ali.
1: O Tenta, né? É ali perto do Mercadinho de Galeguinha, né?
0: Você do Zap, isso. Tudo bem? Bom dia.
10: Bom dia, amigão Jair Gomes, bom dia, Aldemir Macedo. Parabéns, Aldemir, para você e toda a turma que trabalhou para trazer essas águas para Picuí. Tá de parabéns.
0: Ok, obrigado pela participação. o bairro Felizardo, não, o Pedro Tomás.
1: Pedro Tomás.
0: Me fala aí um pouco do Pedro Tomás.
1: É o que as pessoas mais perguntam, porque é o bairro que, mesmo quando chegou a Aldo Caraibeira, ainda não tinha água de lá. E aí, a Cagepa e o representante lá do Pedro Tomás, eles estão, já entraram em contato, já tem um processo aberto dentro da Cagepa para a gente solucionar essa situação do Pedro Tomás. Porque a mesma rede que vai para o Senecista já ela vai por essa rede aqui do Castelo Branco.
0: Uhum.
1: Castelo Branco ali, a pousada Tertuliano. Inclusive a gente fez até uma ministração ali que é um booster. O que é um booster? Um booster é um equipamento, uma bomba, que ela pega água no local que tem pressão e leva para o local que não tem. Aquela casinha que tem ali na frente, do lado da pousada Tertuliano, antes do posto de Né, ela é justamente para levar água até o bairro Senecista. Porque na época o abastecimento de água de Picuí, o primeiro abastecimento de água de Picuí já foi no ano de 1964. E era para abastecer apenas 2.000 e poucas residências. Hoje tem muito mais de 5.000. E o projeto que tinha anteriormente para o Senecista, quando criou-se o bairro, parece que, se eu não me engano, era aproximadamente 30 casas. Hoje eu acho que tem mais de 200 residências no Senecista. Aí tem ali o IEF, tem a Companhia de Polícia, tem o INSS, enfim, várias instituições, tem o professor Lordão, né? Tudo isso aí eu acho que vai ser por aquela rede do bairro Senecista. O Lordão, o Pedro Tomás, eu acredito que vai ser aqui pelo Alça. Bairro Monte Santo, pela Alça. Aí a Cagepa, o setor de engenharia da empresa, está vendo qual é a melhor solução para que chegue no bairro Pedro Tomás. Mas pode ter certeza que a companhia tá trabalhando para ver essa viabilidade, para no mais rápido possível fazer essa ligação do bairro Pedro Tomás. Aí.
0: Muito bem. Nós estamos adiantando aqui, Aldemir.
1: Tranquilo, pode ficar à vontade. Pode ficar à vontade.
0: Aqui. É um morador que mora aqui na saída para Nova Palmeira, ali depois da ponte do Naldo. Tem um Naldo Restaurante subindo.
1: Sei, depois da ponte.
0: Vai receber água ali, não?
1: Isso. Ali tem, se não me engano, tem um pedido de extensão de rede.
0: Extensão.
1: De extensão de rede para lá. Só que tem aquela situação da ponte ali, mas eu vou até, depois se você pegar o contato dessa pessoa, eu posso até analisar como é que está o processo dentro da empresa e passar uma informação com mais precisão, mas já tem um pedido.
0: A pessoa pode ir lá no escritório da Cagepa?
1: Pode, né? pode.
0: Pronto, então vai lá na Cagepa que aí...
1: Tá lá pronto para atender e...
0: É isso.
1: E tentar resolver as pendências.
0: Tem ouvinte aqui no Zap, alô, tudo bem?
11: Moro aqui na rua Otírio Pinheiro, Na minha casa já chegou água, viu?
1: Essa notícia é boa.
0: Coisa boa, né? já tem água na rua Otírio Pinheiro. É aquela coisa, como disse o Aldemir, as partes baixas vão chegando,
1: né? Isso.
0: Quem mora na parte alta, é bom ficar, ter um pouquinho de paciência.
1: Porque
0: vai chegar.
1: Vai chegar.
0: É um processo que vai demorar alguns dias, talvez, né, Aldemir?
1: Deixa eu te falar, Jair, e para os seus ouvintes também. Quando tem um vazamento numa rua, a Cagepa tem que ir lá e desligar a parte do sistema para poder fazer o conserto e depois religar. E aí a gente vai pedir a compreensão da população, porque muitas das vezes chegou água e parou. Por que parou? Porque tem que fazer o conserto de uma rede. E uma rede, quando tem uma grande pressão, não tem como você fazer o conserto com a água ligada. Tem que desligar o sistema para poder fazer o conserto. Mas a gente tem uma equipe aqui já trabalhando aqui em Picuí. São várias pessoas. E aí eu quero, se possível, mandar um abraço aqui para Janiel, para Elton. Mandar um abraço para o nosso coordenador Jefferson, que não tem medido esforço. Jefferson é um camarada que está aqui todos os dias, é o nosso coordenador, no meio de esforço para estar aqui, correndo para lá e para cá, para tentar solucionar todos os problemas, para que a água chegue realmente na casa da população. Como eu estou fazendo um agradecimento, eu queria fazer um agradecimento ao governador do estado, sabe, Lucas Ribeiro, por estar concluindo a grandiosidade dessa obra, Jair. Doutor Marcos Vinícius, que é o nosso diretor, presidente, em nome dele a gente quer agradecer a todos os colaboradores, porque foram muitos homens envolvidos para resolver essa obra. Só na Rachel, que é Augusto Veloso, a construtora, Jair, tem mais de 300 homens trabalhando todos os dias para concluir essa obra. São quase 200 quilômetros de adutora. Ao nosso gerente regional, doutor Lucilo, as equipes de manutenção, ontem estavam aqui, voltaram para Campina à noite, hoje de manhã, logo cedo, já estavam todos aqui na estação. Se você for lá, Jair, você vai dizer, mas rapaz, realmente estão aqui de vento em popa a obra. Mas o bom, Jair, assim, eu entendo, às vezes tem algumas críticas pela demora. Eu falo em detalhes dessa obra, Jair, porque não sei se todos sabem, mas eu sou funcionário efetivo da CAGEP há 42 anos. A maior parte da minha vida eu trabalhei na comissão de licitação. E quando começou essa obra, eu fazia parte da comissão de licitação. Por isso que eu falo dela em detalhes. Tudo que você perguntar dessa obra, para mim, eu vou lhe responder aqui. Não trouxe nada escrito, mas falo com detalhes porque participei, acompanhei. E assim, eu fico muito à vontade de falar sobre ela, sabe? Uhum. E mais quando eu estou aqui, está chegando agora, depois de tanto tempo, agora está chegando aqui a felicidade, a alegria de bater esse papo com relação à Transparaíba.
0: Me dê só um tempinho, Aldemir. Vamos para o intervalo rapidinho para a gente concluir a nossa conversa aqui no jornal.
1: É muitas perguntas, né, gente?
0: Algumas pessoas aqui querendo saber de outros detalhes. 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
0: 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Volta aqui no Jornal Cenecista, a dona Lourdes está com a gente aqui, também querendo saber sobre a água. Dona Lourdes, tudo bem?
13: Bom dia, Rádio Cenecista. Bom dia. Tudo de bom para vocês, para todas as nossas famílias. Bom dia para o Demir, todo o pessoal da CAGEPA. Eu quero perguntar o seguinte, é porque nós cortamos a água. Aí como é que fica? Vocês fazem nova encanação?
0: Ana Lourdes, obrigado, viu, pela participação. Ela pediu desligamento, né?
1: É, eu acho que ela pediu desligamento, pediu o corte.
0: E agora tem
1: que... Aí ela vai só na CAGEPA lá e solicita a religação. Aí a gente vai, faz um processinho lá rápido, uhum, e pede, acho que a CAGEPA tem até 72 horas para fazer essa religação. É o prazo máximo 72, mas às vezes quando as equipes, porque é um pessoal de Campinha, que é uma empresa terceirizada, quando a equipe está aqui, a gente faz a solicitação, já envia para eles, quando a equipe está aqui, faz até no mesmo dia.
0: Então quem está na situação de dona Lourdes também faz a mesma coisa, vai lá na CAGEPA.
1: Vai lá na CAGEPA e solicita a religação.
0: Uhum. Com relação a débitos, Aldemir, quem tem débitos na CAGEPA, qual o procedimento?
1: Quando tem débito na CAGEPA, vai lá, a gente olha, a gente faz, a CAGEPA, por ser uma empresa pública, ela usa muito o lado social, facilita, né? Lá não tem como você chegar lá e não resolver, a gente, uhum, faz todo tipo, a gente procura atender o cliente de uma forma que ele consiga fazer uma negociação. Você tem um débito, aí você dá 30% de entrada do valor total do débito e dividem até aproximadamente aí 24 vezes, uhum, o restante do débito, que ela vem nas próximas faturas, divide no cartão de crédito, enfim, a gente faz todo e qualquer de negociação para que a gente possa religar a água e a população tenha a água na sua residência.
0: Frei Martinho já recebe água agora, não?
1: Frei Martinho, ontem estavam fazendo também a interligação, porque são várias equipes. A Frei Martinho faz parte da Transparaíba, é a construtora. E aí vai ter um reservatório que vai ser específico para Frei Martinho. E outro também para interligar, esse já é o pessoal da engenharia da CAGEPA, que está fazendo de Nova Palmeira.
0: Entendi.
1: Mas está bem adiantado, viu, Jair?
0: E Nova Palmeira? Nova Palmeira você falou que vai
1: Nova
0: chegar.
1: Palmeira também. Nova Palmeira, eu acredito, que em breve, eu acredito, eu não posso precisar uma data aqui, sabe, já dizer, ó, é amanhã, não sei se você notou que você sempre perguntava, Aldemir, e a data exata? Eu não tenho como precisar a data exata, mas eu sempre dizia que a obra, essa construtora é uma construtora muito séria. Ela é do pessoal de São Paulo, e sempre as obras que fizeram de saneamento Brasil afora, sempre entregaram a obra dentro do prazo estabelecido no cronograma de entrega. E eu sempre dizia que o cronograma de entrega era dia 30 de junho, e a água chegou aqui no dia 29, aqui na cidade de Picuí. Esses dois dias que passou foi para fazer limpeza, é o detalhe final de um acabamento de uma obra, né? Uma obra gigantesca. Por isso que a gente fez essa ligação hoje. Mas assim, Frei Martinho também vai ser cumprido dentro do cronograma. Tá pertinho, eu acredito, e agora na próxima semana já.
0: E a conta chega quando? Vai ter um tempinho, né?
1: Essa parte é uma parte comercial. A gente tem que falar com o nosso gerente regional, que é doutor Lucilo, mas eu acredito que ele deve comunicar para a nossa agência aqui em Picuí, e aí já eu posso, quando pegar essa informação com a gerência regional, ele passar aqui para a rádio para você disponibilizar para os seus ouvintes.
0: Um ouvinte disse que tem uma residência sem água encanada, o encanamento está pronto, mas alegaram que é cano fino. Tem que trocar?
1: Pronto, aí, veja bem, isso aí pode ser uma questão, às vezes tem uma obstrução. A obstrução é um entupimento na rede. Aí ele pode procurar a CAGEPA com o número da matrícula lá, e a gente manda para a nossa equipe de manutenção para ir na residência ver realmente o que está acontecendo. É até ela verificar, ó, chegou água no seu vizinho? Chegou. Chegou no vizinho do lado esquerdo? Chegou. Chegou no lado direito? Chegou. Por que não está chegando na minha? Às vezes, Jair, o hidrômetro é o medidor, que a turma fala no popular, está fechado na frente o registro. Às vezes a pessoa vai lá, abre, tá normal.
0: A água tá lá, né?
1: Tá lá.
0: A água tá escondida.
1: Às vezes é bom dar uma olhadinha, ó. Às vezes pode estar fechado o medidor, você vai, abre e chega a água normal. Quando você abre e não chega, aí pode ser uma obstrução. Aí procura a CAGEPA e a gente pede pra equipe de manutenção dar um pulinho lá pra resolver.
0: Ok. Sueli está com a gente aqui no zap da CNCIST FM. Tudo bem, Sueli?
14: Bom dia, Jair. Bom Pergunta dia. Aí, Aldemir, quando é que chega a água para Baraúna, para a cidade de Baraúna?
0: Baraúna, tem água lá? Não?
1: Baraúna, ontem, porque para as pessoas entenderem, chega primeiro lá em Sossego, depois vem para o Trevo de Barra de Santa Rosa, depois do Trevo de Barra vem para o Trevo de Baraúna. O que eu acho que Baraúna deve estar concluindo, porque já essa água que a gente está recebendo aqui em Picuí, ela já vem do Trevo de Baraúna. Você está entendendo?
0: Entendi.
1: Aí, ou seja, já tem um bombeamento já para Baraúna. Eu acho que deve ser questão de detalhes dentro da cidade já de Baraúna, já para ativar o sistema de lá. Mas está em breve, o mais rápido possível. Porque então, chega primeiro no Trevo para depois chegar aqui.
0: Aqui é rota, né?
1: É rota. E Frei Martinho é a última cidade. Chegou aqui em Picuí, daqui envia para Frei Martinho.
0: Tá tudo certo. Aldemir, estamos fechando aqui a nossa conversa. Eu quero agradecer muito a sua participação, a sua vinda aqui ao jornal, muito importante, porque eram muitas dúvidas, ainda vamos ter muitas dúvidas.
1: A gente vai
0: aqui e lá vai fazer contato para a gente ter essas dúvidas das pessoas que ouvem a rádio. Então, muito obrigado, viu, pela vinda aqui ao jornal.
1: Eu que lhe agradeço o espaço que você nos cede, Jair, para levar todas as informações necessárias para o seu público ouvinte. A Rádio CNCIST, que tem audiência não só em Picuí, mas em toda a região. E eu me emocionei hoje de manhã, porque eu disse que tem o Picuí de ontem e o Picuí a partir de hoje, a partir do dia 2 de julho. Porque eu já ouvi muitos depoimentos de pessoas de dizer que não tinha mais o dinheiro de fazer a feira porque estava comprando água. Eu vi comerciantes aqui em Picuí, empresários, de dizer que o comércio estava fraco porque a pessoa deixava de comprar no comércio porque estava comprando água, né? E isso às vezes tocava o coração, e eu dizia, eu sou muito temente a Deus, eu dizia, eu tenho fé em Deus que em breve vai ser concluída essa obra e a gente vai acabar com esse sofrimento de uma vez por todas. E aí eu quero fazer isso aqui, esse agradecimento a Deus, que eu estou extremamente feliz de no dia de hoje poder estar aqui com você celebrando essa chegada das águas na residência da população picuiense, e dizer a vocês que ainda não chegou na sua casa, Mas tenha só mais um pouquinho de paciência, que realmente a parte alta demora um pouquinho, mas no decorrer dessa semana o sistema aqui está ligado direto, 24 horas, com certeza vai chegar. E o que você precisar lá na Cagepa, Jair, pode mandar uma mensagem, ligar para a gente, informação, e a gente vai estar aqui passando as informações para você. Portanto, muito obrigado.
0: Só para fechar aqui, você já falou, mas eu vou confirmar. Essa água dá para beber?
1: Essa água é para o consumo humano.
0: Consumo humano.
1: Né? Essa água, Jair, é a mesma água consumida em Campina Grande. Essa água nós temos aqui, um dia outro não, um químico aqui fazendo a análise da água. É água tratada. É água de boa qualidade, água de bebê.
0: Então, para beber.
1: Na minha casa eu vou beber dela agora.
0: Ah, então tá certo.
1: Antes eu estava comprando a outra normal. E já ia assim, deixa eu te falar uma coisa. A gente passou esse tempo sendo abastecido por carros-pipas. Aí tem muitos comentários, mas se não fossem os carros-pipas, essas pessoas que estavam fornecendo essa água, eu quero mandar um abraço para todos os pipeiros, cara. A gente não adianta dizer, chegou a água, mal pipeira. Não! Foram eles que ficaram esse tempo todo com esses seus carros. Ficou até tipo um comércio aqui em Picuí, mas eles estavam lutando, trabalhando no seu dia a dia.
0: E atendendo as pessoas.
1: Atendendo as pessoas. É, eu quero mandar um abraço para todos vocês. O sol nasce para todos, Jair. Não é porque chegou água aqui em Picuí que eles não vão ter mais outro comércio. Que vai, que Deus abre as portas. Às vezes eles fecham uma e abre 10, sabe, Jair? Eu falo isso e falo com emoção, porque hoje eu estou emocionado de verdade, sabe, cara? Uhum. E a vocês, pipeira, a vocês que fornecem aí casa por casa, nesses carrinhos pequenos, disponibilizando água, não é que chegou essa água aqui em Picuí agora que vocês não vão ter mais seu meio de vida, porque Deus fecha uma porta e abre 10. E eu tenho certeza que vai abrir para todos nós. O importante é que essa água chegou, vai acabar o sofrimento do nosso povo e vamos em frente. Um abraço, um beijo no coração de todos. Deus lhe abençoe, Jair. Estamos à disposição lá na Cagepa, viu? A população também que quiser nos procurar, nosso escritório é aberto de 7h30 a 11h30 e de 13h30 às 17h30, de segunda a sexta-feira. Às vezes as pessoas mandam mensagem no meu WhatsApp, eu demoro a responder, mas quando eu paro, vou respondendo de um com calma e vou atendendo a todos.
0: Ok, obrigado, Aldemir Macedo, por ter vindo aqui ao nosso jornal. Um abraço, viu? Nós estamos encerrando o jornal. Muito obrigado a você pela audiência. A qualquer momento nós voltamos para falar sobre a chegada das águas aqui nas torneiras, não só de Picuí, mas do Seridó e Curimataú da Paraíba. Um grande abraço, boa tarde a todos.
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2: 13 horas e 15 minutos.
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0: 1:32.
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2: 1:48.
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2: Oi, eu sou Fabiola Altran e estes são os destaques de hoje. Ministro Alexandre de Moraes, do STF, determina que a Procuradoria-Geral da República se manifeste novamente sobre a apreensão de uma arma de fogo do ex-presidente da República, Jair Bolsonaro. Caixa atingiu em junho R$1 trilhão em crédito imobiliário. A alta é de 14% em 12 meses e justificada em parte pela expansão do Minha Casa Minha Vida. Tribunal Superior Eleitoral mantém para as eleições gerais deste ano os mesmos limites de gastos de campanha de 2022. O relator da proposta e presidente do TSE, ministro Cássio Nunes Marques, defendeu que não há justificativa para corrigir os tetos de despesas. Isso porque não houve mudanças na legislação e foi mantido o valor do Fundo Especial de Financiamento de Campanha. Tarifas de pedágio são reajustadas em mais de 30 rodovias paulistas administradas por concessionárias. De acordo com o governo, o aumento tem como base a variação do IPCA entre junho do ano passado e maio deste ano de 4,72%. Pela segunda fase da Copa do Mundo, hoje são duas partidas. 16h, Espanha e Áustria. E 20h, Portugal e Croácia. Da Rádio 2, Fabiola Altran.
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0: 2 e 3.
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5: 2:19.

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1: Eu ganhei uma bolsa de estudos integral para concluir meu ensino médio na escola SESI, juntamente com o curso técnico de biotecnologia do SENAI, e me faz ter a certeza de que eu vou terminar meus estudos tendo a profissão garantida.
2: Eu costumo frequentar o SESI Lab em Brasília. É um espaço democrático, né, que dissemina cultura, conhecimento científico e também música, né?
3: O SESI completa 80 anos em 2026 e reúne histórias que mostram seu impacto na vida dos brasileiros. Ao lembrar a trajetória do Serviço Social da Indústria, o diretor superintendente do SESI, Paulo Moll, diz que a instituição se reinventou para atender às necessidades da sociedade.
4: Emocionante falar do SESI nesse período, né? Nesses últimos anos, o SESI começou a ter mais foco em duas áreas muito específicas, que é a área de educação, a área de saúde, com abertura para uma terceira área, que é a de cultura. Isso dá um orgulho muito grande.
3: Ao longo do último ano, 76.200 empresas foram atendidas com serviços de saúde, beneficiando mais de 4 milhões de pessoas. Também em 2025, o SESI se consolidou como a maior rede privada de educação do país e mantém a oferta de bolsas sociais. O presidente da CNI, Ricardo Alban, comenta.
5: São mais de dezenas de milhões de alunos que já passaram pelo SESI. Isso nos ajuda aqui a preparar cada vez mais cidadãos, jovens, pessoas com visões modernas que possam se habilitar para o curso profissional, para que a gente crie sim as condições de buscar o que é importante para a nossa indústria, a produtividade.
3: O presidente do Conselho Nacional do SESI, Fausto Augusto Júnior, ressalta que a instituição olha para o futuro.
6: São 80 anos de uma história vinculada às demandas da sociedade brasileira e a garantia de levar direitos para os trabalhadores da indústria. O futuro colocado a partir disso coloca enormes desafios, entre eles que a gente consiga vincular a educação, a saúde, a cultura, ao esporte, às novas demandas do século XXI.
3: Presente em todos os estados brasileiros, o SESI construiu ao longo de 8 décadas uma presença nacional baseada no cuidado com as pessoas. Agência Rádio Web, produção e reportagem, Valquíria Rios.
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4: Duas e 36.

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9: 2:52.

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3: Quinta-feira, 2 de julho de 2026. Este é o Giro de Notícias. Eu sou Leno Falck e você acompanha os destaques do momento. A Polícia Federal prendeu o pastor Márcio Pôncio na quinta fase da Operação Unha e Carne. A ação também tem como alvos o bicheiro Adilson Oliveira Coutinho Filho, o Adilcinho, e o ex-deputado estadual Rodrigo Bacelar, que já estão presos. Esta etapa investiga pagamentos do jogo do bicho e da máfia do cigarro a agentes públicos. O pastor é investigado por ligação com a máfia do cigarro. O sul do Brasil segue com alerta para fortes chuvas e temporais. No Paraná, houve registro de queda de granizo com grandes acumulados de chuva nas últimas horas. No Rio Grande do Sul, a região norte do estado é a que tem previsão de maiores acúmulos de chuva. A expectativa é de que chegue a 100 milímetros de precipitação. 9 cidades já relataram estragos. Há também transbordamento de rios. Em Porto Alegre, a Defesa Civil emitiu alerta de elevação do Rio Guaíba. Cerca de 350 mil pessoas mudaram de endereço após as enchentes históricas que atingiram o Rio Grande do Sul em abril e maio de 2024. Os dados são da pesquisa especial sobre as enchentes de 2024 realizada pelo IBGE. O Vaticano anunciou hoje que padres e membros de um grupo católico dissidente que ordenou 4 novos bispos desafiando a vontade do Papa Leão XIV estão excomungados. O grupo, considerado ultraconservador, prosseguiu com as ordenações sem aprovação do pontífice. A seleção brasileira realiza hoje o primeiro treino tático visando as oitavas de final contra a Noruega. O jogo acontece no domingo, a partir das 5 horas da tarde, no horário de Brasília. Com a lesão de Lucas Paquetá, Danilo Santos é o favorito para ocupar a vaga. O Giro de Notícias é uma produção da Agência Rádio Web. Texto e apresentação, Leno Falck. Edição, Mário Melo.
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2: 3:22.

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1: Conscientização sobre a saúde bucal. Esta é a finalidade do Julho Neon. Trata-se de um movimento liderado pela SINOG, Associação Brasileira de Planos Odontológicos. Neste ano, a ação será realizada pela sexta vez. No entanto, é o primeiro ano em que ela é reconhecida oficialmente por lei. O presidente da SINOG, Dr. Roberto Cury, explica o surgimento da campanha e o motivo pela escolha do sétimo mês do ano para colocá-la em prática.
2: Uma pesquisa feita pelo IBGE mostrava que 32 milhões de brasileiros tinham perdido 12 dentes ou mais e haviam 12 milhões de desdentados, né? Então, num país em que você tem uma concentração grande de dentistas, né? 440 mil dentistas, segundo o Conselho Federal de Odontologia, você tem uma população que estava com problema de saúde bucal, né? Então a gente ali decidiu fazer uma campanha para salvar o sorriso brasileiro. Então, Julho Neon, para transformar o mês de julho, que é um mês de férias escolares, né, em que os pais podem levar os filhos ao consultório, para transformar esse mês de julho no mês de saúde bucal.
1: Ao longo das edições, o Julho Neon mobilizou profissionais, empresas, operadoras, instituições e milhões de brasileiros em torno da conscientização sobre saúde bucal e da importância da prevenção. Em maio deste ano, a campanha ganhou respaldo em forma de legislação, como destaca o Dr. Roberto Cury.
2: Com a promulgação da lei, todas as entidades entram na campanha, né? Por exemplo, o Conselho Federal de Odontologia, os Conselhos Regionais de Odontologia, o Ministério da Saúde. Então, a ideia é expandir esse conceito. Então, a campanha toma uma outra proporção, né? Então, durante 5 anos, a SINOG veio conduzindo a campanha, puxando a campanha junto com as associadas aqui, né? Nós temos aí 42 associadas que representam aí 72% do segmento de planos odontológicos, mas a partir de agora, outras entidades, os próprios dentistas, né? Todos os dentistas aí entram na campanha, o que faz com que realmente a gente tenha uma alavancagem, né?
1: Conforme ressalta a SINOG, todos podem participar do Julho Neon. O primeiro passo é manter os cuidados preventivos e realizar consultas regulares ao dentista. Também é possível apoiar compartilhando informações sobre a importância da saúde bucal e divulgando o movimento nas redes sociais com a hashtag Julho Neon. Neste ano, a população também poderá participar da Galeria do Sorriso, que é uma iniciativa que transforma cada participação em um gesto de solidariedade. A meta é reunir 6 mil sorrisos em apoio à causa da saúde bucal. Quando este objetivo for alcançado, as operadoras parceiras do Julho Neon realizarão a doação de planos odontológicos para instituições sociais, ampliando o acesso ao cuidado para quem mais precisa. Mais informações sobre esta iniciativa e da campanha, de maneira geral, podem ser obtidas no site julioneon.com.br. Agência Rádio Web, produção e reportagem, Diego Brião.
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3: 3:51.
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4: Luísa Ramos.
5: Paris, quinta-feira, 2 de julho de 2026. O presidente ucraniano, Volodymyr Zelensky, pediu nesta quinta mais apoio dos aliados da Ucrânia para sua defesa antiaérea e solicitou autorização dos Estados Unidos para produzir mísseis Patriot após um novo ataque de grande escala da Rússia a Kiev, que deixou pelo menos 17 mortos e dezenas de feridos na madrugada. O prefeito da capital, Vitaly Klitschko, declarou que este é o maior ataque da Rússia desde o início da guerra e decretou um dia de luto em Kiev. A chefe da diplomacia da União Europeia, Kaja Kallas, afirmou que vai propor novas sanções contra entidades que apoiam a indústria militar russa. Autoridades ucranianas afirmam que os ataques atingiram principalmente prédios residenciais e infraestruturas civis. Vários incêndios foram registrados e milhares de moradores passaram a noite em abrigos, estações de metrô e estacionamentos subterrâneos. No Oriente Médio, as negociações indiretas entre Estados Unidos e Irã foram suspensas e devem ser retomadas após as cerimônias do funeral do líder supremo iraniano, o Ayatollah Ali Khamenei, que começam neste sábado em Teerã e devem durar 6 dias. Mediadores do Catar e do Paquistão afirmam que houve avanços nas discussões para consolidar a trégua firmada em junho, embora persistam divergências sobre o programa nuclear iraniano e o controle do Estreito de Hormuz. Teerã anunciou hoje a criação de um canal de comunicação para registrar eventuais violações do acordo, enquanto o presidente americano Donald Trump afirmou que o processo para desnuclearizar o Irã avança. O chefe da equipe de negociação iraniana, Mohammad Bagher Ghalibaf, apelou por vingança por Ali Khamenei, morto no primeiro dia da ofensiva de Israel e Estados Unidos contra Teerã em 28 de fevereiro e incitou a população a participar em massa dos festejos fúnebres. Na Venezuela, um homem foi encontrado com vida entre os escombros 8 dias após os terremotos que devastaram o país. Hernan Gil, de 43 anos, estava preso sob uma guarita de um prédio em La Guaira, uma das regiões mais atingidas pela tragédia em 24 de junho. Centenas de socorristas de 7 países participam da operação de resgate e os terremotos deixaram cerca de 2.300 mortos e 50 mil pessoas seguem desaparecidas. Diante da dimensão da tragédia, a presidente interina Delcy Rodríguez declarou na quarta-feira 7 dias de luto nacional. Da Rádio França Internacional para a agência Rádio Web de Paris, Luísa Ramos.
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2: Chique está no ar, Natália da Cinecista FM, 4:23, 4:23, você com a gente, você participando, você do Zap, boa tarde.
3: Jair, boa tarde, meu amigo.
2: Boa
3: Jair,
2: tarde.
3: Eu gostaria que você passasse a música aí do velho Aguinaldo Timóteo, sala de cirurgia, beleza? Oferecer aqui a galera aqui da estação aqui e pra minha mãe, que tá na escuta do seu programa,
2: tá certo? Tudo certo.
3: Muito obrigado, então boa tarde.
2: Eu tô com dúvida aqui, será que é sala de cirurgia com Agnaldo Timóteo ou com o Amado Batista? Vê aí, Marina, vamos pesquisar, né? Vamos dar uma olhada aqui. Quem está com a gente aqui? Alô, boa tarde.
4: Boa tarde, amigo Jair Gomes.
2: Boa tarde.
4: É o Cinecista, amigão. Quero oferecer o próximo brega para todos os bregueiros que estão em sintonia. Para todos os bregueiros finos que amam de paixão brega. Então, boa tarde, amigão.
2: Obrigado, Rose. Muito boa tarde. Obrigado por estar na nossa audiência. Quem está com a gente? Alô, boa tarde.
5: Boa tarde, Jair Gomes. Aqui é o Nisso do Monte Santo. Jair Gomes, graças a Deus. Primeiramente, agradecendo a Deus por tudo. Que a água está chegando, graças a Deus, na minha casa. E a todos, né? E pediram, os governantes. Que graças a Deus chegou a água do Rio São Francisco. Nosso Picuí, né? E vai chegar em outras cidades, se Deus quiser, nas outras cidades que falta.
2: Tá tudo certo, tudo bem, é verdade. No centro da cidade também já verificamos a chegada da água, né? Lá na onde eu moro já chegou, tá chegando agora à tarde, viu? Onde a água não chegou ainda vai chegar, o pessoal deva ter paciência, a água tá chegando, tá abastecendo primeiro a parte baixa, naturalmente, né? E depois... vai atingindo o pessoal que mora na parte alta, tá bom? Ter paciência e aguardar que vai chegar a água do São Francisco na sua casa, né? Aí na sua torneira. É bom você verificar também se o medidor tá fechado, viu? Tem que dar uma olhadinha lá, dar uma olhadinha e ver se tá fechado, né? Se tiver aberto, fique atento aí para a chegada da água. Se não chegar, vai lá na escritório da Cagepa, né? Para pedir orientação como proceder, tá tudo bem? Todo mundo vai ter direito a essa água que já tá sendo... encaminhada, né? Já está sendo levada para as torneiras, para as casas aqui de Picuí, Frei Martinho também, Nova Palmeira vai receber também as águas, enfim, todas as cidades aqui do Seridó e Curimataú da Paraíba. Quem está com a gente aqui no Zap? Alô, boa tarde.
6: Boa tarde, Jair Gomes, seu amigo Rona, que é um brega com Maurício Rei para falecer para Heriveto, que mora lá em Pedra Lavada, Duca, Menininho. Nino e suas famílias e toda a galera do Pé da Lavada, Dona Chiquinho do Sítio de Passagem, Zezinho, Nevinha, Malvinha com família, Edeia e Djailma.
2: Tá tudo certo, um abraço, muito obrigado, Ronda, tá na nossa audiência. Vamos cantar com o Amado Batista. O Amado Batista canta, chega pra gente aqui, dando o seu recado às 4:27. Boa tarde pra todo mundo.

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4: Brega pra você na tarde da Cinecista FM, 4:40, agora 4:40. Você que está no zap com a gente, participando aqui, abraçando a Vanessa, tá com a gente, muito obrigado, abraçando também o amigo Toneca, muito obrigado, também está com a gente, a Deta também está na nossa audiência, boa tarde pra Aliette, Aliette Barros também está com a gente na audiência da Cinecista FM. Você do zap zap, boa tarde.
5: Já a música do Reis, é Maurício Rei, sala de cirurgia, viu? É porque eu, a música aqui, peço desculpa, mas não é Gnotti Motta, é Maurício Rei.
4: Maurício Rei, né? Beleza? Bem.
5: Se der pra você tocar de novo aí.
4: Tá, já foi com o Amado Batista, viu? Já foi com o Amado Batista, tá? Um grande abraço, muito obrigado. 4:41, você do zap, boa tarde.
6: Boa tarde, Jair. Estou aqui na escuta do Clube do Breca. Aqui não chegou água na minha casa. Aqui no São José.
4: No São José ainda não chegou. Vai chegar, vai chegar. Paciência que vai chegar. Obrigado pela participação. 4:41. Quem está com a gente aqui? Alô, boa tarde.
7: Boa tarde, Jair.
4: Boa tarde.
7: Luzia aqui de Saboiador. Boa tarde. Jair, a gente tem que agradecer primeiro a Deus, né? Porque Deus acima de tudo. E agradecer a todos os que estão à frente desse trabalho maravilhoso, que a água, graças a Deus, chegou. Não chegou aqui na residência da gente aqui ainda, no São José, mas se Deus quiser, está mais perto, né? Ter paciência, a gente fica ansioso ver a água chegando nas torneiras, mas é assim mesmo, deixa a ansiedade, relaxa. Porque da manhã ou amanhã ou depois ela chega aqui pra gente.
4: Vai chegar pra todo
7: mundo. E agradecer
4: a
7: Deus, agradecer aos governantes, a Aldemir, que é uma pessoa também que sempre está à frente, né, dessa questão. E a Olivânio, a Ranieri, ao governador, aos deputados.
4: Tá todo mundo que participou, né? Tá certo. Muito obrigado, viu? Obrigado pela participação aqui. Vai chegar, viu? Tá chegando a água aí. Tá bom?
8: Espere!
4: Agora são 4:42. Quem está no zap da Cinecista, boa tarde.
9: Boa tarde, Jair Gomes. Boa tarde, meu filho. Saudações, Rio Negras. Quero aí uma música aí de Reginaldo Rossi para oferecer aqui ao meu amigo Vitoriante. Nós estamos aqui na casa do João, da Civil, fazendo aqui o serviço aqui, a reforma. Quero uma música aí para oferecer a turma aí da Construção Civil aí, que são muitos amigos aí da Construção.
8: Tem.
9: Ao pessoal aí da rua Maurício Salles. Tem. Ao Vitoriano, a família dele e a Gero. Abaixo do espetinho palmeirense. Aí embaixo, meu patrão. E oferecer aí a minha mãe, a meu pai, toda a minha família. A minha família lá no, na Rua Palmeira, minha galega e toda a família dela aí. Toda a turma aí da rua Maurício Salles. E todos os ouvintes aí da Cenecista aí, da região
4: tá
9: aí.
4: Tudo certo.
9: Aí, tá curtindo brega,
4: é,
9: né?
4: É isso.
9: Tá. Saudações do Bruninho.
4: Valeu, galego. Um grande abraço. Muito obrigado. Viu? 4 horas e 43. Esse é o Brega e Chique. Você com a gente. Boa tarde.
10: Boa tarde, Jair Gomes, aqui é de Milton Cenecista. Gostaria de pedir um brega aí com Carlos Alexandre. Para oferecer a meus filhos, que são Erivanilda, a Vitória Regi, a Dedé, a Maria de Fátima, a filha, a minha neta Maria Eduarda, a Beatriz de Steffi, a comadre Finina, a compadre Nivaldo. E a todos vocês aí da Cenecista, a água tá chegando dentro da cidade de Picuí, né? Já tô vendo água nas torneiras do povo, né? Na sua casa já chegou, Jair?
4: Já deu tudo certo, viu? Já tá tudo certo por lá. Valeu, Edmilson, muito obrigado pela participação aqui. Carlos Alexandre é quem canta no Brega da Cenecista FM. Boa tarde, 4h44.

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6: Quatro horas e 55 minutos. Boa tarde para Neuzinha, tá com a gente. Obrigado, Neuzinha. Tá ouvindo aqui a nossa programação nessa tarde de quinta-feira. Muito obrigado, Neuzinha. Abração pro pessoal do grupo Amigos do Rádio, pessoal da nossa audiência. Um grande abraço. Quem está com a gente aqui no Zap Zap, boa tarde.
7: Meu amigo Jair Goma, aqui é na Charrete. Quero pedir um brega aí para oferecer a Noia, minha sogra, a Maria Doideira de Parelha. Oferecer a Zuca, a Júlio, a Guia. A Imoral, a Naelma, a Chiquinha da Tomate, ofereci também Dona Luli, a mãe de Vitorinha, habilidade. Quero um brega, uma mana santo.
6: Tá tudo certo? Um abraço, Neném da Charrete com a gente, na nossa audiência. É, abraçando também a Cícera Mendonça, pessoal na nossa audiência. Gente, estamos com instabilidade no nosso sinal, não é? Não estamos chegando em alguns cantos, mas estamos já providenciando, viu? O ajuste para que todo mundo receba o sinal 100% aqui da Rádio Cenecista, tudo bem? Então a gente agradece as pessoas. Se você não está ouvindo o rádio, aí informa para a gente aqui que a gente vai já anotando e vamos tentar resolver o mais rápido possível esse problema do sinal. Tá tudo bem? Estamos no ar, atingindo aqui uma boa parte da cidade, da região. Mas tem algumas localidades que a gente não está chegando. As pessoas estão sentindo falta do nosso sinal. Mas estamos já providenciando uma revisão do nosso equipamento. Tudo bem? Vamos fechando aqui o Brega. Muito obrigado a todos pelo carinho. Daqui a pouco tem notícia, tem Nordeste Valente, mas antes tem Manuel Santos cantando na tarde da Cenecista FM. Fechando o Brega. Um abraço para todo mundo. Tchau, tchau. Até amanhã.

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3: Direto de Brasília, sempre com o principal fato do dia. E ao entrar diretamente no jogo eleitoral, tornando-se o candidato a vice-presidente na chapa encabeçada por Ronaldo Caiado, o presidente do PSD, Gilberto Kassab, faz uma espécie de jogo triplo. Gilberto Kassab está convicto que o fim da polarização política que coloca de um lado o lulismo e do outro lado o bolsonarismo passará pelo seu partido. Essa convicção foi construída a partir das eleições municipais, quando o PSD tornou-se o partido que elegeu o maior número de prefeitos do país. Ali já se verificava um certo cansaço dessa polarização. Mas, paradoxalmente, o eleitor, quando chega na eleição presidencial, ainda faz a escolha entre o lulismo e o bolsonarismo. Talvez faça uma escolha excludente. Sem enxergar outros nomes competitivos, ele escolhe o menos pior. Isso daí é demonstrado nas pesquisas pela alta rejeição que tem tanto o presidente Luiz Inácio Lula da Silva, quanto o senador Flávio Bolsonaro, que é o representante do bolsonarismo nas eleições deste ano. Kassab tenta romper com essa lógica e a partir desse jogo triplo. O plano A desse jogo triplo é, de fato, conseguir construir uma candidatura alternativa para as eleições deste ano, até outubro. É o que ele tenta fazer, embora as pesquisas mostrem que essa possibilidade com Ronaldo Caiado, pelo menos até o momento, é remota. O plano B é construir uma candidatura que seja forte o suficiente para influir na decisão do segundo turno, ou seja, o PSD pode se tornar um fator decisivo na escolha de segundo turno entre Lula e Bolsonaro, e Flávio Bolsonaro. O terceiro fator é jogar para 2030. Essa vai ser uma eleição onde essa polarização pode forçosamente acabar, porque Lula, se for eleito, não vai poder disputar a reeleição. E ainda assim, ele está já com 81 anos, ou seja, essa deve ser mesmo a sua última eleição. Se Flávio Bolsonaro vencer a eleição, aí ele mantém a polarização para a próxima, porque vai ser o candidato à reeleição, o candidato do bolsonarismo. Não havendo essa hipótese, ganha musculatura para a próxima eleição aquele que for bem nesta eleição fora dessa polarização. Ele se cacifa já para uma eleição na qual o eleitor talvez tenha de ser convidado a fazer uma escolha fora dessa polarização que dominou os últimos anos. Essas são as três apostas de Kassab, e a gente vai estar sempre acompanhando tudo para trazer para você a melhor análise e a melhor informação. Muito obrigado e até a próxima.
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5:08, agora o Nordeste Valente está começando na tarde da Cenecista. Muito obrigado a você que está com a gente na nossa audiência, em qualquer lugar. Um grande abraço, muito boa tarde, aqui estamos nós e vamos entregar para você o melhor do forró na Cenecista FM, tá? Um programa cultural do Nordeste Valente que começa agora e vamos até às 6 da noite. Tudo bem? Estamos juntos com você na tarde Cenecista FM. É o Barra Malha quem chega cantando aqui.

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5: Esse é o Nordeste Valente, 5:20, agora 5:20 na Cenecista FM. As notícias à tarde, você confere com a gente aqui. A Polícia Civil prendeu na tarde dessa quinta um dos suspeitos da morte de um empresário no bairro José Américo, em João Pessoa. Além da prisão, policiais apreenderam o carro utilizado pelos suspeitos para fugir do local após a ação. A identificação do homem detido não foi divulgada, segundo o delegado Tiago Cavalcante. Ele foi encaminhado para a cidade da Polícia Civil da capital paraibana. O veículo passará por perícia para auxiliar nas investigações. De acordo com o delegado Tiago Cavalcante, os suspeitos armados entraram no prédio comercial e, ao subirem as escadas em direção à sala onde a loja de celulares funcionava, encontraram a vítima, que também estava armada. O proprietário da loja apontou a arma para os suspeitos, que atiraram várias vezes no homem. Conforme foi apurado no local, indivíduos armados acessaram o estabelecimento, o hall do estabelecimento, quando se depararam com a vítima, que também estava portando a arma de fogo. Ao visualizar os elementos, a vítima sacou a sua arma de fogo, mas foi alvejada pelos algozes e veio a óbito no próprio local. Ainda de acordo com o delegado, não foi possível precisar a quantidade exata de tiros que o homem recebeu. A identificação da vítima ainda não foi divulgada. Os suspeitos fugiram logo após os disparos, mas um deles foi capturado dirigindo o carro utilizado no crime. As redes sociais mostram esse caso, né? Inclusive imagens já circulam pelas redes sociais, onde esse empresário, né, no ramo de celulares, foi morto a tiros. Ele estava armado, mas ele não conseguiu acertar os bandidos, os ladrões, né? E um homem foi preso na manhã desta quinta-feira em João Pessoa, suspeito de atuar na receptação e revenda de celulares roubados. De acordo com a Polícia Civil, ele seria o principal responsável pela comercialização dos aparelhos na região do bairro Valentina, na zona sul da capital paraibana. Segundo as investigações, o suspeito, que foi identificado apenas por Mãozinha, integra a mesma facção criminosa dos três homens presos na tarde da última quarta-feira, ontem, em um hotel localizado no bairro de Cabo Branco, durante uma operação que teve como alvo um grupo investigado por envolvimento no sequestro de dois idosos em João Pessoa. Ainda segundo a polícia, o suspeito possui antecedentes criminais por receptação de celular roubado e utilizava tornozeleira eletrônica no momento em que foi preso. As investigações apontam que ele era responsável por receber e revender aparelhos de origem lícita, alimentando o esquema criminoso na região do Valentina. Aqui está a foto dele, inclusive usando a tornozeleira. Ele recebia esses celulares roubados e repassava, revendia ele. São 5 horas e 24 minutos aqui na tarde da Cenecista FM. Trio Nordestino é destaque aqui no Nordeste Valentina.

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Tudo certo, 5 horas e 34 minutos. Você tem o Nordeste Valente acontecendo aqui na tarde da Cenecista FM. São João continua com. Perdão, Campina Grande continua com o seu São João, né? Campina Grande continua com o maior São João do mundo. O maior São João do mundo acontecendo ainda até o dia 5 de julho, lá no Parque do Povo. É, vamos ter muito forró ainda em Campina Grande. E o grupo de pagode Sorriso Maroto, a banda de forró Mastruz com Leite, estão entre os destaques desta quinta-feira, dia 2, na programação do São João 2026 de Campina Grande, no Agreste da Paraíba. Além dos grupos, os artistas Vitor Fernandes, Matheus Felipe também se apresentarão no palco principal do Parque do Povo. São João 2026 de Campina Grande acontece até 5 de julho, o que totaliza 33 dias de duração. Começou lá no dia 3 de junho até 5 de julho. Essa é a 43ª edição da festa e também celebra os 40 anos de existência do Parque do Povo, lugar onde o evento é realizado. Portanto, até o dia 5, ainda tem muito arrasta-pé em Campina Grande, que realiza o maior São João do mundo. Falar em forró, tem Luiz Gonzaga cantando pra gente aqui no Nordeste Valente às 5h35.

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aqui na tarde da Cenecista FM. Copa do Mundo, jogo que acontece agora. Espanha jogando e está vencendo por 2-0, né? Espanha domina o jogo, amplia contra a Áustria. 2-0, portanto, para a Espanha, em jogo valendo pela Copa do Mundo. É isso. São 5 horas e 50 minutos, agora 5:50. O assunto hoje aqui em Picuí, na região, assunto é a água, né? Do São Francisco, a transposição do São Francisco, a água chegando aqui a Picuí, já atendendo a vários a várias casas, né? A vários moradores. A água está chegando a partir de hoje às torneiras, né? São centenas e milhares de pessoas que vão ser beneficiadas aqui, não só em Picuí, mas em toda a região do Seridó e Curimataú da Paraíba. E as águas chegando às torneiras nesta quinta-feira, dia 2 de julho, momento histórico, momento que a gente precisa comemorar, registrar, né? Porque é algo que tira a população aqui da região, né? Dessa insegurança hídrica, né? Vivemos até hoje momentos difíceis com a falta de água, ainda mais esse ano que não choveu, não abasteceu os nossos reservatórios aqui na região. Já estávamos vivendo aí em situação difícil, porque a água estava acabando, como acabou já aqui pelos arredores, e a água ia ficar muito mais cara para todos os moradores aqui da nossa região, Picuí, toda essa região aqui do Seridó e do Curimataú. De forma que hoje estamos recebendo a água. Para quem mora na parte alta aqui da cidade, vai esperar um pouquinho só, mas aí a água já está sendo direcionada, né, para todas as casas, para todas as residências, né? Uma coisa assim, uma notícia extraordinária, uma notícia muito boa para a população. São 5 horas e 51 minutos agora, 5:51. Trio Forrozão do Nordeste Valente da Cenecista FM.

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2: 5:55 aqui, domingo tem jogo da Seleção Brasileira pela Copa do Mundo. Após um ciclo marcado por mudanças constantes, resultados irregulares, a Seleção Brasileira chega à fase decisiva da Copa do Mundo 2026 com a sensação de que finalmente encontrou um caminho de evolução. Desde 2023 até o início do Mundial, a Seleção passou pelas mãos de 4 treinadores, convocou 96 jogadores diferentes. As várias mudanças refletiram a busca por soluções para um período de instabilidade em que derrotas e empates acabaram superando os momentos de maior confiança. Mas o cenário mudou durante a Copa. Depois de alternar entre altos e baixos nos últimos anos, o Brasil passou a apresentar uma evolução gradual a cada partida. A equipe soma um empate, 3 vitórias no torneio, com desempenho considerado crescente de jogo para jogo. Domingo agora, o Brasil volta a jogar e olha, vai ser um jogo importante, 5:00 PM contra a Noruega, hein? Você pode palpitar, você pode dizer quanto que o Brasil vai ganhar o jogo, hein? Manda pra gente aqui no zap, tá valendo brindes aqui, vamos sortear na próxima segunda-feira, na programação da Cerecista FM, tá? Manda pra gente, dá o seu palpite, participa. Muito obrigado, estamos fechando aqui o Nordeste Valente de hoje, amanhã estaremos de volta aqui na programação da Cerecista. Um abraço do Marinaldo Santos na mesa de som, Jair Gomes na apresentação, Vanessa Souza na redação. Um grande abraço, na sequência, daqui a pouco a hora da Ave Maria, momento de oração. E às 20h você tem o Viva Noite e a gente segue até 00h aqui com você. Flávio José, fechando o Nordeste Valente. Um abraço, gente. Até amanhã, se Deus quiser. Tchau, tchau.

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3: Amados irmãos e irmãs, estamos iniciando mais um programa Momento de Oração, onde juntos estaremos rezando o Santo Terço, ouvindo o Santo Evangelho e aprendendo com a catequese da Igreja Católica. Que o programa seja um momento da presença de Deus na sua vida nesta noite.
4: Boa noite, meus irmãos e irmãs, ouvintes do programa Momento de Oração. Com muita alegria, eu juntamente com Claudenice, estamos aqui para ir até a sua casa, convidando para rezarmos o Santo Terço, pois a oração é o alimento do cristão. A oração, com fé e devoção, Deus está nos ouvindo e vai atender os nossos pedidos. Vamos rezar pela nossa vida, com muita gratidão a Deus, pela saúde, pelas nossas famílias, pelas maravilhas de Deus na nossa vida. Como hoje é um dia único, a chegada das águas, né, no nosso Picuí, no nosso Nordeste, e nós não poderíamos deixar de compartilhar com todos vocês, ouvintes do programa Momento de Oração. Porque foi um dia muito ansioso para todos nós, e com muita oração, com muita devoção, nós alcançamos a graça de receber as águas em nossas casas, nas torneiras de nossas casas. E por isso, agradecemos de coração e vamos rezar o Santo Terço com muita fé e devoção. Por isso, saudamos a Trindade dizendo, em nome do Pai, do Filho e do Espírito Santo. Amém.
5: Divino Jesus, eu vos ofereço esse terço que vamos rezar, contemplando os mistérios da nossa redenção. Concedei-me pela intercessão de Maria, vossa Mãe Santíssima, a quem me dirijo as graças necessárias para bem rezá-lo, para ganhar as indulgências dessa santa devoção.
4: Creio em Deus Pai Todo-Poderoso, Criador do céu e da terra, e em Jesus Cristo, seu único Filho, nosso Senhor, que foi concebido pelo poder do Espírito Santo, nasceu da Virgem Maria, padeceu sob Pôncio Pilatos, foi crucificado, morto e sepultado, desceu à mansão dos mortos, ressuscitou ao terceiro dia, subiu aos céus, está sentado à direita de Deus Pai Todo-Poderoso, de onde há de vir a julgar os vivos e os mortos. Creio no Espírito Santo, na Santa Igreja Católica, na comunhão dos santos, na remissão dos pecados, na ressurreição da carne e na vida eterna. Amém.
5: Pai nosso que estás no céu, santificado seja vosso nome. Venha a nós o vosso reino. Seja feita a vossa vontade, assim na terra como no céu.
4: O pão nosso de cada dia nos dai hoje. Perdoai as nossas ofensas, Assim como nós perdoamos a quem nos tem ofendido, e não nos deixeis cair em tentação, mas livrai-me do mal. Amém.
5: Ave Maria, cheia de graça, o Senhor é convosco. Bendita sois vós entre as mulheres. Bendito é o fruto do vosso ventre, Jesus.
4: Santa Maria, Mãe de Deus, rogai por nós, pecadores, agora e na hora de nossa morte. Amém.
5: Ave Maria, cheia de graça, o Senhor é convosco. Bendita sois vós entre as mulheres. Bendito é o fruto do vosso ventre, Jesus.
4: Santa Maria, Mãe de Deus, rogai por nós, pecadores, agora e na hora de nossa morte. Amém.
5: Ave Maria, cheia de graça, o Senhor é convosco. Bendita sois vós entre as mulheres. Bendito é o fruto do vosso ventre, Jesus.
4: Santa Maria, Mãe de Deus, rogai por nós, pecadores, agora e na hora de nossa morte. Amém.
5: Glória ao Pai, ao Filho e ao Espírito Santo, como era no princípio, agora e sempre. Amém.
4: Ó meu Jesus, perdoai, livrai-me do fogo do inferno. Levai as almas todas para o céu, socorrei principalmente as que mais precisarem da vossa infinita misericórdia. Amém. Hoje, quinta-feira, contemplemos os mistérios luminosos. Pai, nesses mistérios luminosos, vamos contemplar o batismo de Jesus no Rio Jordão. E você que está aí do outro lado, com certeza, vai colocar suas intenções em cada mistério. Por isso,
5: Pai nosso que estás no céu, santificado seja vosso nome. Venha a nós o vosso reino. Seja feita a vossa vontade, assim na terra como no céu.
4: O pão nosso de cada dia nos dai hoje. Perdoai as nossas ofensas, assim como nós perdoamos a quem nos tem ofendido. E não deixeis cair em tentação, mas livrai-me do mal. Amém.
5: Ave Maria, cheia de graça, o Senhor é convosco. Bendita sois vós entre as mulheres. Bendito é o fruto do vosso ventre, Jesus.
4: Santa Maria, Mãe de Deus, rogai por nós, pecadores, agora e na hora de nossa morte. Amém.
5: Ave Maria, cheia de graça, o Senhor é convosco. Bendita sois vós entre as mulheres. Bendito é o fruto do vosso ventre, Jesus.
4: Santa Maria, Mãe de Deus, rogai por nós, pecadores, agora e na hora de nossa morte. Amém.
5: Ave Maria, cheia de graça, o Senhor é convosco. Bendita sois vós entre as mulheres. Bendito é o fruto do vosso ventre, Jesus.
4: Santa Maria, Mãe de Deus, rogai por nós, pecadores, agora e na hora de nossa morte. Amém.
5: Ave Maria, cheia de graça, o Senhor é convosco. Bendita sois vós entre as mulheres. Bendito é o fruto do vosso ventre, Jesus.
4: Santa Maria, Mãe de Deus, rogai por nós, pecadores, agora e na hora de nossa morte. Amém.
5: Ave Maria, cheia de graça, o Senhor é convosco. Bendita sois vós entre as mulheres. Bendito é o fruto do vosso ventre, Jesus.
4: Santa Maria, Mãe de Deus, rogai por nós, pecadores, agora e na hora de nossa morte. Amém.
5: Ave Maria, cheia de graça, o Senhor é convosco. Bendita sois vós entre as mulheres. Bendito é o fruto do vosso ventre, Jesus.
4: Santa Maria, Mãe de Deus, rogai por nós, pecadores, agora e na hora de nossa morte. Amém.
5: Ave Maria, cheia de graça, o Senhor é convosco. Bendita sois vós entre as mulheres. Bendito é o fruto do vosso ventre, Jesus.
4: Santa Maria, Mãe de Deus, rogai por nós, pecadores, agora e na hora de nossa morte. Amém.
5: Ave Maria, cheia de graça, o Senhor é convosco. Bendita sois vós entre as mulheres. Bendito é o fruto do vosso ventre, Jesus.
4: Santa Maria, Mãe de Deus, rogai por nós, pecadores, agora e na hora de nossa morte. Amém.
5: Ave Maria, cheia de graça, o Senhor é convosco. Bendita sois vós entre as mulheres. Bendito é o fruto do vosso ventre, Jesus.
4: Santa Maria, Mãe de Deus, rogai por nós, pecadores, agora e na hora de nossa morte. Amém.
5: Ave Maria, cheia de graça, o Senhor é convosco. Bendita sois vós entre as mulheres. Bendito é o fruto do vosso ventre, Jesus.
4: Santa Maria, Mãe de Deus, rogai por nós, pecadores, agora e na hora de nossa morte. Amém.
5: Glória ao Pai, ao Filho e ao Espírito Santo, como era no princípio, agora e sempre. Amém.

0: assim como nós perdoamos a quem nos tinha ofendido. E não nos deixeis cair em tentação, mas livrai-me do mal. Amém.
1: Ave Maria, cheia de graça, o Senhor é convosco. Bendita sois vós entre as mulheres. Bendito é o fruto do vosso ventre, Jesus.
0: Santa Maria, Mãe de Deus, rogai por nós, pecadores, agora e na hora de nossa morte. Amém.
1: Ave Maria, cheia de graça, o Senhor é convosco. Bendita sois vós entre as mulheres. Bendito é o fruto do vosso ventre, Jesus.
0: Santa Maria, Mãe de Deus, rogai por nós, pecadores, agora e na hora de nossa morte. Amém.
1: Ave Maria, cheia de graça, o Senhor é convosco. Bendita sois vós entre as mulheres. Bendito é o fruto do vosso ventre, Jesus.
0: Santa Maria, Mãe de Deus, rogai por nós, pecadores, agora e na hora de nossa morte. Amém.
1: Ave Maria, cheia de graça, o Senhor é convosco. Bendita sois vós entre as mulheres. Bendito é o fruto do vosso ventre, Jesus.
0: Santa Maria, Mãe de Deus, rogai por nós, pecadores, agora e na hora de nossa morte. Amém.
1: Ave Maria, cheia de graça, o Senhor é convosco. Bendita sois vós entre as mulheres, bendito é o fruto do vosso ventre, Jesus.
0: Santa Maria, Mãe de Deus, rogai por nós, pecadores, agora e na hora de nossa morte. Amém.
1: Ave Maria, cheia de graça, o Senhor é convosco. Bendita sois vós entre as mulheres, bendito é o fruto do vosso ventre, Jesus.
0: Santa Maria, Mãe de Deus, rogai por nós, pecadores, agora e na hora de nossa morte. Amém.
1: Ave Maria, cheia de graça, o Senhor é convosco. Bendita sois vós entre as mulheres, bendito é o fruto do vosso ventre, Jesus.
0: Santa Maria, Mãe de Deus, rogai por nós, pecadores, agora e na hora de nossa morte. Amém.
1: Ave Maria, cheia de graça, o Senhor é convosco. Bendita sois vós entre as mulheres, bendito é o fruto do vosso ventre, Jesus.
0: Santa Maria, Mãe de Deus, rogai por nós, pecadores, agora e na hora de nossa morte. Amém.
1: Ave Maria, cheia de graça, o Senhor é convosco. Bendita sois vós entre as mulheres, bendito é o fruto do vosso ventre, Jesus.
0: Santa Maria, Mãe de Deus, rogai por nós, pecadores, agora e na hora de nossa morte. Amém.
1: Glória ao Pai, ao Filho e ao Espírito Santo, como era no princípio, agora e sempre. Amém.
0: Ó meu Jesus, perdoai e livrai-me do fogo do inferno. Levai as almas todas para o céu, socorrei, principalmente as que mais precisarem da vossa infinita misericórdia. Amém. Amém. No terceiro mistério, contemplemos o anúncio do reino de Deus.
1: Pai nosso que estás no céu, santificado seja vosso nome. Venha a nós o vosso reino, seja feita a vossa vontade, assim na terra como no céu.
0: O pão nosso de cada dia nos dai hoje, perdoai as nossas ofensas, assim como nós perdoamos a quem nos tem ofendido. E não nos deixeis cair em tentação, mas livrai-me do mal. Amém.
1: Ave Maria, cheia de graça, o Senhor é convosco. Bendita sois vós entre as mulheres. Bendito é o fruto do vosso ventre, Jesus. Santa Maria, Mãe de Deus, rogai por nós, pecadores, agora e na hora de nossa morte. Amém. Ave Maria, cheia de graça, o Senhor é convosco. Bendita sois vós entre as mulheres. Bendito é o fruto do vosso ventre, Jesus.
0: Santa Maria, Mãe de Deus, rogai por nós, pecadores, agora e na hora de nossa morte. Amém.
1: Ave Maria, cheia de graça, o Senhor é convosco. Bendita sois vós entre as mulheres. Bendito é o fruto do vosso ventre, Jesus.
0: Santa Maria, Mãe de Deus, rogai por nós, pecadores, agora e na hora de nossa morte. Amém.
1: Ave Maria, cheia de graça, o Senhor é convosco. Bendita sois vós entre as mulheres. Bendito é o fruto do vosso ventre, Jesus.
0: Santa Maria, Mãe de Deus, rogai por nós, pecadores, agora e na hora de nossa morte. Amém.
1: Ave Maria, cheia de graça, o Senhor é convosco. Bendita sois vós entre as mulheres. Bendito é o fruto do vosso ventre, Jesus.
0: Santa Maria, Mãe de Deus, rogai por nós, pecadores, agora e na hora de nossa morte. Amém.
1: Ave Maria, cheia de graça, o Senhor é convosco. Bendita sois vós entre as mulheres. Bendito é o fruto do vosso ventre, Jesus.
0: Santa Maria, Mãe de Deus, rogai por nós, pecadores, agora e na hora de nossa morte. Amém.
1: Ave Maria, cheia de graça, o Senhor é convosco. Bendita sois vós entre as mulheres. Bendito é o fruto do vosso ventre, Jesus.
0: Santa Maria, Mãe de Deus, rogai por nós, pecadores, agora e na hora de nossa morte. Amém.
1: Ave Maria, cheia de graça, o Senhor é convosco. Bendita sois vós entre as mulheres. Bendito é o fruto do vosso ventre, Jesus.
0: Santa Maria, Mãe de Deus, rogai por nós, pecadores, agora e na hora de nossa morte. Amém.
1: Ave Maria, cheia de graça,

0: graça, Senhor, é convosco. Bendita sois vós entre as mulheres. Bendito é o fruto do vosso ventre, Jesus.
1: Santa Maria, Mãe de Deus, rogai por nós, pecadores, agora e na hora de nossa morte. Amém.
0: Ave Maria, cheia de graça, Senhor, é convosco. Bendita sois vós entre as mulheres. Bendito é o fruto do vosso ventre, Jesus.
1: Santa Maria, Mãe de Deus, rogai por nós, pecadores, agora e na hora de nossa morte. Amém.
0: Glória ao Pai, ao Filho e ao Espírito Santo, como era no princípio, agora e sempre. Amém.
1: Ó meu Jesus, perdoai e livrai-me do fogo do inferno. Levai as almas todas para o céu, socorrei principalmente os que mais precisarem da vossa infinita misericórdia. Amém. No quarto mistério, contemplemos a transfiguração de Jesus.
0: Pai nosso que estás no céu, santificado seja vosso nome. Venha a nós o vosso reino. Seja feita a vossa vontade, assim na terra como no céu.
1: O pão nosso de cada dia nos dai hoje. Perdoai as nossas ofensas, assim como nós perdoamos a quem nos tem ofendido. E não nos deixeis cair em tentação, mas livrai-me do mal. Amém.
0: Ave Maria, cheia de graça, o Senhor é convosco. Bendita sois vós entre as mulheres. Bendito é o fruto do vosso ventre, Jesus.
1: Santa Maria, Mãe de Deus, rogai por nós, pecadores, agora e na hora de nossa morte. Amém.
0: Ave Maria, cheia de graça, o Senhor é convosco. Bendita sois vós entre as mulheres. Bendito é o fruto do vosso ventre, Jesus.
1: Santa Maria, Mãe de Deus, rogai por nós, pecadores, agora e na hora de nossa morte. Amém.
0: Ave Maria, cheia de graça, o Senhor é convosco. Bendita sois vós entre as mulheres. Bendito é o fruto do vosso ventre, Jesus.
1: Santa Maria, Mãe de Deus, rogai por nós, pecadores, agora e na hora de nossa morte. Amém.
0: Ave Maria, cheia de graça, o Senhor é convosco. Bendita sois vós entre as mulheres, bendito é o fruto do vosso ventre, Jesus.
1: Santa Maria, Mãe de Deus, rogai por nós, pecadores, agora e na hora de nossa morte. Amém.
0: Ave Maria, cheia de graça, o Senhor é convosco. Bendita sois vós entre as mulheres, bendito é o fruto do vosso ventre, Jesus.
1: Santa Maria, Mãe de Deus, rogai por nós, pecadores, agora e na hora de nossa morte. Amém.
0: Ave Maria, cheia de graça, o Senhor é convosco. Bendita sois vós entre as mulheres. Bendito é o fruto do vosso ventre, Jesus.
1: Santa Maria, Mãe de Deus, rogai por nós, pecadores, agora e na hora de nossa morte. Amém.
0: Ave Maria, cheia de graça, o Senhor é convosco. Bendita sois vós entre as mulheres. Bendito é o fruto do vosso ventre, Jesus.
1: Santa Maria, Mãe de Deus, rogai por nós, pecadores, agora e na hora de nossa morte. Amém.
0: Ave Maria, cheia de graça, o Senhor é convosco. Bendita sois vós entre as mulheres, bendito é o fruto do vosso ventre, Jesus.
1: Santa Maria, Mãe de Deus, rogai por nós, pecadores, agora e na hora de nossa morte. Amém.
0: Ave Maria, cheia de graça, o Senhor é convosco. Bendita sois vós entre as mulheres, bendito é o fruto do vosso ventre, Jesus.
1: Santa Maria, Mãe de Deus, rogai por nós, pecadores, agora e na hora de nossa morte. Amém.
0: Ave Maria, cheia de graça, o Senhor é convosco. Bendita sois vós entre as mulheres. Bendito é o fruto do vosso ventre, Jesus.
1: Santa Maria, Mãe de Deus, rogai por nós, pecadores, agora e na hora de nossa morte. Amém.
0: Glória ao Pai, ao Filho e ao Espírito Santo, como era no princípio, agora e sempre. Amém.
1: Ó meu Jesus, perdoai, livrai-me do fogo do inferno. Levai as almas todas para o céu, socorrei principalmente os que mais precisarem da vossa infinita misericórdia. Amém. No quinto mistério, contemplemos a instituição da Eucaristia.
0: Pai nosso que estás no céu, santificado seja vosso nome. Venha a nós o vosso reino. Seja feita a vossa vontade, assim na terra como no céu.
1: O pão nosso de cada dia nos dai hoje. Perdoai as nossas ofensas, assim como nós perdoamos a quem nos tem ofendido. E não nos deixeis cair em tentação, mas livrai-me do mal. Amém.
0: Ave Maria, cheia de graça, o Senhor é convosco. Bendita sois vós entre as mulheres, bendito é o fruto do vosso ventre, Jesus.
1: Santa Maria, Mãe de Deus, rogai por nós, pecadores, agora e na hora de nossa morte. Amém.
0: Ave Maria, cheia de graça, o Senhor é convosco. Bendita sois vós entre as mulheres, bendito é o fruto do vosso ventre, Jesus.
1: Santa Maria, Mãe de Deus, rogai por nós, pecadores, agora e na hora de nossa morte. Amém.
0: Ave Maria, cheia de graça, o Senhor é convosco. Bendita sois vós entre as mulheres, bendito é o fruto do vosso ventre, Jesus.
1: Santa Maria, Mãe de Deus, rogai por nós, pecadores, agora e na hora de nossa morte. Amém.
0: Ave Maria, cheia de graça, o Senhor é convosco. Bendita sois vós entre as mulheres, Bendito é o fruto do vosso ventre, Jesus.
1: Santa Maria, Mãe de Deus, rogai por nós, pecadores, agora e na hora de nossa morte. Amém.
0: Ave Maria, cheia de graça, o Senhor é convosco. Bendita sois vós entre as mulheres. Bendito é o fruto do vosso ventre, Jesus.
1: Santa Maria, Mãe de Deus, rogai por nós, pecadores, agora e na hora de nossa morte. Amém.
0: Ave Maria, cheia de graça, o Senhor é convosco. Bendita sois vós entre as mulheres. Bendito é o fruto do vosso ventre, Jesus.
1: Santa Maria, Mãe de Deus, rogai por nós, pecadores, agora e na hora de nossa morte. Amém.
0: Ave Maria, cheia de graça, o Senhor é convosco. Bendita sois vós entre as mulheres. Bendito é o fruto do vosso ventre, Jesus.
1: Santa Maria, Mãe de Deus, rogai por nós, pecadores, agora e na hora de nossa morte. Amém.
0: Ave Maria, cheia de graça, o Senhor é convosco. Bendita sois vós entre as mulheres. Bendito é o fruto do vosso ventre, Jesus.
1: Santa Maria, Mãe de Deus, rogai por nós, pecadores, agora e na hora de nossa morte. Amém.
0: Ave Maria, cheia de graça, o Senhor é convosco. Bendita sois vós entre as mulheres. Bendito é o fruto do vosso ventre, Jesus.
1: Santa Maria, Mãe de Deus, rogai por nós, pecadores, agora e na hora de nossa morte. Amém.
0: Ave Maria, cheia de graça, o Senhor é convosco. Bendita sois vós entre as mulheres. Bendito é o fruto do vosso ventre, Jesus.
1: Santa Maria, Mãe de Deus, rogai por nós, pecadores, agora e na hora de nossa morte. Amém.
0: Glória ao Pai, ao Filho e ao Espírito Santo, como era no princípio, agora e sempre. Amém.
1: Ó meu Jesus, perdoai, livrai-me do fogo do inferno. Levai as almas todas para os céus, socorrei principalmente as que mais precisarem. Da vossa infinita misericórdia. Amém.
0: Infinitas graças vos damos, soberana rainha, pelos benefícios que todos os dias recebemos de vossa mão liberai. Dignai-nos agora e para sempre tomarmos debaixo do vosso poderoso amparo. E para mais vos obrigar, vos saudamos com a salve rainha.
1: Salve rainha, mãe de misericórdia, vida, doçura, esperança nossa, salve. A vós bradamos, degredados filhos de Eva. A vós suspirando, gemendo e chorando neste vale de lágrimas. E após a advogada nossa, esses vossos olhos misericordiosa nos volvei. E depois desse desterro, mostrai a Jesus. Bendito é o fruto do vosso ventre, ó clemente e ó piedosa, ó doce sempre Virgem Maria. Rogai por nós, Santa Mãe de Deus, para que sejamos dignos de alcançar as promessas de Cristo. Amém. Então, meu irmão, vamos ouvir música. E essa música é dedicada a todos vocês, ouvintes do programa Momento de Oração.

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1: Boa noite, meus irmãos e minhas irmãs. Neste momento de oração pela Rádio Cenecista, vamos parar um pouco e meditar a palavra de Deus que a igreja escolheu para o dia de hoje. Quem vos fala é o Padre Miguel, e é a primeira vez que eu consigo me dirigir a vocês já como padre para poder meditar a palavra de Deus. O evangelho de hoje está no Evangelho de São Mateus, capítulo 9, dos versículos de 1 a 8. O Senhor esteja convosco. Ele está no meio de nós. Proclamação do Evangelho de Jesus Cristo segundo Mateus. Glória a vós, Senhor. Naquele tempo, entrando em um barco, Jesus atravessou para outra margem do lago e foi para sua cidade. Apresentaram-se, então, um paralítico deitado numa cama. Vendo a fé que eles tinham, Jesus disse ao paralítico: Coragem, filho, os teus pecados estão perdoados. Então, alguns mestres da lei pensaram: Este homem está blasfemando. Mas Jesus, conhecendo o pensamento deles, disse: Por que tendes estes maus pensamentos em vossos corações? O que é mais fácil dizer: Os teus pecados estão perdoados? Ou dizer: Levanta-te e anda? Pois bem, para que saibas que o Filho do Homem tem na terra poder para perdoar pecados, disse então ao paralítico: Levanta-te, pega a tua cama e vai para a tua casa. O paralítico então se levantou e foi para a sua casa. Vendo isso, a multidão ficou com medo e glorificou a Deus por ter dado tal poder aos homens. Palavra da salvação. Glória a vós, Senhor. O evangelho de hoje, sobre a cura do paralítico de Cafarnaum, é uma das passagens mais ricas do evangelho e vai falar sobre a cura na sua dimensão espiritual e corporal. E também vai falar sobre a identidade divina de Jesus e a instituição de um sacramento, o sacramento da confissão ou da reconciliação. O texto começa falando da primazia da cura espiritual. Jesus, ao encontrar aquele doente, diz: Coragem, filho, os teus pecados estão perdoados. Aqui se mostra a prioridade de Deus. Era visível e muito dolorosa a paralisia que aquele homem tinha. Mas, pior do que sua paralisia física, era a paralisia de sua alma, o pecado. O pecado é a mais grave das doenças. Ela nos afasta de Deus, ela corta a nossa comunhão com Deus e impede que a graça de Deus habite em nossa vida. Nós nos tornamos como um galho cortado pela árvore, cortado de uma árvore. Começa a secar, porque a seiva da árvore não chega até o galho. Então ele não recebe os nutrientes e a vida necessária. Quanto mais tempo nós passamos longe de Deus, quanto mais tempo nós passamos em pecado, mais nós secamos, mais nós morremos. Muitas vezes recorremos a Deus buscando apenas as curas materiais, financeiras ou físicas. Mas Jesus nos ensina que a verdadeira liberdade começa de fora, não começa de fora para dentro, mas de dentro para fora. É da nossa alma, é do nosso coração que nós devemos cuidar primeiro. Nosso Senhor fala que nem só de pão vive o homem, porque Ele sabe que a existência humana vai além das necessidades materiais. O próprio Catecismo da Igreja vai dizer que o milagre do sacramento da reconciliação, a alma precisa ser desatada antes para que o corpo possa caminhar livremente. A confissão que fazemos de nossos pecados pode ser humilhante, pode ser difícil, fere o nosso orgulho, nos joga na humildade de admitir que estamos errados. Mas este é o caminho, este é a solução para que nós possamos encontrar o primeiro passo da cura do nosso coração, a reconciliação, voltar para casa, para que aquele galho que foi tirado da árvore possa ser recolocado e que ele possa voltar a receber a vida que vem do tronco desta árvore, que é o Cristo. A fé comunitária e a intercessão dos santos é o segundo ponto desse evangelho. Vendo Jesus a fé deles, disse ao paralítico. É interessante, Jesus não viu a fé do paralítico para curá-lo. Ele viu a fé daqueles que trouxeram o paralítico. E isso é muito bonito, quer dizer que a fé daqueles que nos levam a Deus. A fé dos padrinhos, dos pais que apresentam seus filhos na pia batismal. Esta fé não é ignorada por Deus, mas é um meio pelo qual Deus usa para chegar até nós. Nós podemos ter pouca fé, mas se contamos com amigos, com familiares e com a intercessão dos santos, nós conseguimos dele, na fé deles, a graça que nós precisamos. Essa é a doutrina católica da intercessão. Nós acreditamos que nós não caminhamos sozinhos na fé. Há momentos que nós estamos paralisados, prostrados pela dor, pela depressão, pelo pecado, incapazes de ir até Deus pelas nossas próprias pernas. E a fé da comunidade, a igreja, os amigos, a família, a intercessão dos santos no céu, todos eles nos carregam nos braços, indo até Deus. Por isso, meus irmãos, hoje eu exorto vocês a serem gratos por todos aqueles que rezam por você, intercedem por você, porque é pelas pernas deles, pelo movimento deles, que carregam você até Deus. E que você também possa ter o bom costume, o bom hábito de rezar pelos aqueles que estão em necessidade. Quem você precisa levar a Deus hoje? Sua fé pode carregar um irmão? Você pode levar algum de sua família, através das suas orações, até Deus. Neste momento, nesta noite de oração, peça a Nossa Senhora a intercessão dela para aqueles que você ama e que sabe que precisam da ajuda de Deus. O último ponto que quero partilhar com vocês nesta noite é sobre a autoridade divina confiada aos homens. O texto fala o seguinte: Nosso Senhor, vendo aquele homem que as pessoas não estavam crendo dele, e para provar a autoridade que ele tinha de perdoar pecados, que é algo invisível, ele decidiu fazer algo visível, um milagre físico, e disse àquele homem: levanta-te, pega a tua maca e vai para casa. O desfecho do texto é crucial para o entendimento da nossa igreja. O texto fala: a multidão ficou cheia de temor e glorificou a Deus, que deu tal autoridade aos homens, no plural, aos homens. Porque qual seria o correto? A multidão ficaria cheia de temor e glorificaria a Deus pela autoridade que foi dada a Jesus. É Jesus que perdoou o pecado, foi Jesus que curou o paralítico. Porque o texto, na verdade, fala aos homens. Mateus faz isso de propósito. Ele está escrevendo para uma comunidade cristã onde há homens que perdoam pecados, os apóstolos e os seus sucessores. E Mateus está querendo dizer que, assim como Jesus tinha esse poder foi manifestado também a esses homens, concedido a estes homens. Hoje, os bispos e os padres, eles são aqueles que receberam o mandato de Jesus, que também está no Evangelho de São João, no capítulo 20, versículo 23. A quem perdoar os pecados, eles lhe serão perdoados. O padre, na confissão, ele age na pessoa de Cristo, continuando exatamente essa missão de Cafarnaum. Meus irmãos, minhas irmãs, nessa noite de oração, nesta quinta-feira, rezemos com a seguinte pergunta: quem são as pessoas que Deus colocou na minha vida para você carregar através da oração? Que você possa fazer hoje a caridade de rezar por um amigo, de apresentar ele a Deus. No silêncio do seu coração, traga um nome ou dois daquelas pessoas que você ama e que precisam da ajuda de Deus. E coloque elas em sua oração, para que pela sua fé, Deus possa chegar até elas. E também outra pergunta: será que hoje não é você mesmo que precisa humildemente se deixar carregar e buscar o confessionário para ouvir as palavras do Senhor? Os teus pecados estão perdoados. Se você precisar disso, fique atento à programação da nossa paróquia e saiba os momentos onde os padres estarão dispostos, estarão na igreja, esperando os penitentes para conceder-lhes o perdão dado por Deus. Meus irmãos, boa noite, que o Senhor permaneça convosco e que a presença divina em seus lares possa afastar qualquer mal, espiritual e material. O Senhor vos abençoe. Em nome do Pai, do Filho e do Espírito Santo. Amém.
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1: São 18 horas e 46 minutos. Vamos dar continuidade ao nosso programa. E assim, só temos a agradecer a Deus, né, por este momento, que há poucos minutos, a reflexão do Evangelho de hoje, aqui no programa, nesta quinta-feira, foi proclamado pelo nosso padre, Padre Miguel, que é uma alegria para todos nós da comunidade de Picuí, de São Sebastião, que ele se ordenou neste final de semana, nesta sexta-feira, não foi? E, com certeza, Padre Claudeci está muito feliz, como todos nós que fazemos, nós participamos da comunidade de Picuí de São Sebastião. Que Deus te abençoe, Padre Miguel, que seja forte, firme na missão, conforme o seu ministério. E assim, dando continuidade, vamos mandar um alô para todos os ouvintes, parabenizar todos os aniversariantes. Neste final de junho houve muita festa, muito aniversário, aniversário de casamento, de nascimento, muita festa. E hoje nós estamos vivendo o segundo dia do mês de julho, né? Que Deus abençoe cada um de nós. Que vocês continuem de segunda a sexta, juntamente conosco, rezando o Santo Terço, né? E eu mando um alô para todos os ouvintes, principalmente essas pessoas que estão sem poder ir até a igreja, assistir a Santa Missa e celebrações, somente em casa, para ir rezando o Santo Terço, ouvindo as missas pelo rádio. Então, tudo isso a gente só tem a agradecer a Deus. Então, quero mandar um alô para todos vocês. Lembrando, lá em Nova Olinda, o nosso amigo Gordo é filho de João Vicente. Com certeza ele está ouvindo o programa. E que continue, meu filho, em oração através do Santo Terço. Quero mandar um alô para Dona Ivanice, lá no JK. E todas as pessoas que estão em sintonia com a Rádio Cenecista nesse momento, nós mandamos um alô, um abraço, que Jesus abençoe todos vocês. Parabéns para todos os aniversariantes, que Deus abençoe cada um de vocês, famílias, todos vocês que estão em sintonia, todos vocês que estão rezando o Santo Terço, que continue com muita gratidão a Deus por tudo que Deus tem feito por nós. E assim, Claudenice vai dar seu alô. E a gente daqui um pouco está encerrando o nosso programa.
2: Então, eu quero desejar um final feliz semana para todos. Que Jesus possa abençoar cada um de nós. E também a próxima música vai para todos vocês ouvintes. Que Jesus abençoe cada um de nós.
1: Pois é. Que Deus abençoe cada um de vocês. Onde a Rádio Cenecista chega, esse alô, essa música, esse abraço, esse parabéns é para você. Você da zona rural, de Picuí, você de Frei Martim, toda a zona rural, onde a Rádio Cenecista chega, que você está em sintonia, esse abraço é para você, esse alô é para você e essa música é para você. Que Deus abençoe, que tenha uma noite tranquila, com sua família, com muita gratidão a Deus, pois sem Deus nós não chegamos a lugar nenhum. Para que nós tenhamos vitória, para que nós tenhamos saúde, é necessário conversar com Deus e agradecer. Amém? Boa noite.

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1: Obrigado por ter estado conosco nesta noite. Que Deus lhe favoreça com uma noite tranquila e um sono restabelecedor de paz para um novo dia. Abençoe-vos o Deus Todo-Poderoso, Pai, Filho e Espírito Santo. Uma boa noite.

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0: governo federal que movimentaram o país no dia de hoje.
1: Olá, boa noite.
2: Boa noite para você que nos acompanha em todo o país.
1: Quinta-feira, 2 de julho de 2026.
2: Vamos ao destaque do dia: investimento em infraestrutura.
1: Ferrovia Transnordestina vai receber mais 600 milhões de reais para acelerar as obras.
2: Hoje, no Ceará, foram entregues mais 101 quilômetros de trilhos e novos vagões para o transporte de grãos e fertilizantes.
1: Presidente Lula destaca a importância da ferrovia que vai ligar o Piauí ao porto de Pecém, atravessando 53 municípios nordestinos.
3: Essa é uma estrada de ferro vital para a perspectiva de desenvolvimento dessa região.
2: E ainda, integração do São Francisco.
1: Inaugurado o túnel Major Salles, que vai levar a água da Paraíba ao Rio Grande do Norte. Pablo Mundim.
4: Com 6,5 km de extensão, a estrutura recebeu investimentos de mais de 85 milhões de reais e terá capacidade para transportar até 20 metros cúbicos de água por segundo.
2: E hoje nós vamos falar sobre a relação entre o Bolsa Família e a saúde dos beneficiários.
1: Pesquisa aponta que menos bebês nascem abaixo do peso e também menor risco de morte por causa relacionadas à gravidez e ao parto. Luana Karen.
5: O risco de morte por doenças cardiovasculares diminuiu 4% entre beneficiários do Bolsa Família. As hospitalizações por abuso de álcool e outras drogas caem 17%.
2: Na apresentação da Voz do Brasil, Mariana Jungmann e Luciano Seixas.
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2: Entregas na saúde e na educação.
1: Em Juazeiro do Norte, no Ceará, ônibus escolares e unidades odontológicas móveis estão sendo destinadas a municípios do estado.
2: O repórter Nazi Brum tem os detalhes ao vivo aqui no estúdio da Voz do Brasil. Boa noite, Nazi.
6: Olá, boa noite, Luciano, Mariana, ouvintes da Voz do Brasil. Olha, são 40 novos ônibus escolares que vão para o transporte escolar em 40 municípios do estado. Um investimento de 18 milhões de reais por meio do novo Programa de Aceleração do Crescimento Novo PAC. Os veículos contam com equipamentos de segurança e todos possuem ar-condicionado, o que dá mais conforto para as crianças. No total, o governo do Brasil prevê a entrega de 1.500 ônibus escolares em todo o país no programa de renovação de frota. Já na área da saúde, o Ceará está recebendo 29 unidades odontológicas móveis que vão fornecer atendimento em áreas remotas ou de difícil acesso. Essas unidades realizam procedimentos clínicos, ações de prevenção e promoção da saúde bucal, ampliando o acesso à população aos serviços do Sistema Único de Saúde. E o presidente Lula participa daqui a pouco dessas entregas lá em Juazeiro do Norte. Mariana e Luciano.
1: Obrigada, Nazi Brum, pelas informações ao vivo aqui na Voz do Brasil.
2: Uma obra estratégica que promete reduzir custos no transporte e aumentar a competitividade do Brasil.
1: Também lá no Ceará, o presidente Lula entregou hoje mais 100 quilômetros da ferrovia Transnordestina.
2: Quando pronta, ela vai transportar mais de 30 milhões de toneladas de cargas por ano, integrando o Nordeste aos principais corredores logísticos do país.
7: A bordo de um trem, o presidente Lula visitou as obras da Transnordestina no Ceará e entregou mais 101 quilômetros da ferrovia, no trecho entre Acopiara e Quixeramobim. Também foram entregues 100 novos vagões graneleiros fabricados pela indústria nacional para o transporte de grãos e fertilizantes. Outros 433 ainda serão produzidos. Lula anunciou também investimentos de 600 milhões de reais para acelerar a execução da obra e destacou o impacto da ferrovia no desenvolvimento econômico da região.
3: Essa é uma estrada de ferro vital para a perspectiva de desenvolvimento dessa região. Ela envolve o estado do Piauí, envolve o estado de Pernambuco, envolve o estado do Ceará. Mas o Rio Grande do Norte disse que é um pedacinho dela também. Alagoas, que é um pedacinho da estrada de ferro.

0: a entrega dos novos trechos, a ferrovia passa a contar com 777 quilômetros concluídos. Quando finalizada, em 2027, a Transnordestina terá 1.206 quilômetros de extensão, desde o Piauí até o Ceará, atravessando 53 municípios nordestinos e consolidando um novo eixo logístico. Dos 15 bilhões de reais estimados para concluir a obra, a ferrovia recebeu 11 bilhões até maio deste ano. O ministro dos Transportes, Jorge Santoro, lembra que investir em ferrovias é melhorar a vida da população.
1: Ferrovia cria um fenômeno chamado aglomeração. Juntar pessoas, juntar atividades econômicas, juntar equipamentos públicos, reduzindo o custo, aumentando a produtividade, melhorando a vida das pessoas.
0: A Transnordestina terá capacidade para transportar mais de 30 milhões de toneladas de carga por ano, reduzindo o custo com transporte e fortalecendo o escoamento de grãos, fertilizantes, combustíveis, cimento e minério. Reportagem Graziele Bezerra.
2: E hoje o presidente Lula esteve em Luiz Gomes, no Rio Grande do Norte, para inaugurar o túnel Major Salles, uma das obras mais importantes do ramal do Apodi, que vai levar água ao oeste do Rio Grande do Norte e reforçar a segurança hídrica da região.
3: O ramal do Apodi vai beneficiar cerca de 750 mil pessoas em 54 municípios dos estados do Rio Grande do Norte, Paraíba e Ceará.
4: Com 6,5 km de extensão, o túnel Major Salles vence o trecho mais complexo do ramal do Apodi e faz a ligação entre a Paraíba e o Rio Grande do Norte. A estrutura recebeu investimentos de mais de 85 milhões de reais e terá capacidade para transportar até 20 metros cúbicos de água por segundo. O ramal faz parte do projeto de integração do Rio São Francisco e, quando concluído, vai beneficiar cerca de 750 mil pessoas em 54 municípios do Rio Grande do Norte, Paraíba e Ceará. Uma obra complexa que vai levar água e desenvolvimento para a região, disse o ministro da Integração e do Desenvolvimento Regional, Valdez Góes.
5: O ramal do Apodi foi 1,5 bilhão de reais. Só o túnel Major Salles foi mais de 80 milhões de reais para fazer. Para a água chegar, matar a sede e produzir emprego e renda.
4: Mais do que uma grande obra de engenharia, o túnel representa esperança para uma região marcada por longos períodos de estiagem. A chegada das águas do Velho Chico significa mais segurança para o abastecimento das cidades, fortalecimento da agricultura e melhores condições de vida para quem convive há décadas com a seca. A ministra da Casa Civil, Miriam Belchior, lembra que foram anos de empenho para realizar o maior projeto hídrico do país.
6: Nós fizemos um número gigantesco de reuniões para resolver problemas. Quantas vezes eu sobrevoei o Eixo Norte e o Eixo Leste para ver o andamento das obras. Foram muitos anos para a gente garantir que essas obras estejam hoje beneficiando a população aqui do Rio Grande do Norte.
4: O túnel Major Salles integra o trecho final do ramal do Apodi. Ao todo, o projeto de integração soma 477 quilômetros de canais em dois eixos. Com a obra, 12 milhões de pessoas vão ser beneficiadas em 390 municípios de Pernambuco, Paraíba, Ceará e Rio Grande do Norte. É água para a população do semiárido, mais produção e mais dignidade a quem sempre precisou conviver com a escassez e a fome, disse o presidente Lula.
7: Eu fico imaginando a quantidade de séculos que o povo do semiárido espera água. A seca é um fenômeno da natureza que a gente não briga com a natureza. Mas a fome, por conta da seca, é falta de credibilidade, de caráter de quem governa o país ou os estados.
4: No Rio Grande do Norte, o governo do Brasil também entregou 20 ônibus escolares por meio do novo PAC. Os veículos vão reforçar o transporte de estudantes, principalmente nas áreas rurais. Reportagem Pablo Mundim.
2: As empresas estatais federais brasileiras tiveram lucro de quase 170 bilhões de reais em 2025.
3: Um aumento de 45% em relação ao ano anterior.
2: Mais recursos e também mais investimentos para políticas públicas de apoio ao cidadão.
8: O lucro acumulado em 3 anos se aproxima dos 484 bilhões de reais. Os dados estão no relatório agregado das empresas estatais de 2025, divulgados nesta quinta-feira pelo Ministério da Gestão. Quase 5% de toda a riqueza produzida no país foi resultado de investimentos das estatais federais. 2025 também marca o crescimento dos investimentos dessas empresas. São 115 bilhões e 900 milhões de reais, um aumento de 115% comparado a 2022. A Conab, por exemplo, executou o maior programa de aquisição de alimentos da história. Foram compradas aproximadamente 88 mil toneladas de alimentos em 2025. E a Petrobras atingiu a maior produção de petróleo desde quando foi criada. De acordo com a secretária de Coordenação e Governança das Empresas Estatais, Elisa Leonel, para além do lucro expressivo e da contribuição com o orçamento do país, o impacto social dessas empresas é bem claro no dia a dia da população brasileira.
9: A Embrapa, com a pesquisa agropecuária, que gera uma segurança alimentar e uma produtividade no campo brasileiro inestimável. As empresas hospitalares, que têm prestado apoio fundamental ao SUS, são cerca de 51 hospitais nas redes hospitalares de empresas estatais federais. E os aeroportos regionais, por exemplo, que a Infraero gere e que são necessários num país de dimensão continental.
8: Outro ponto de destaque é a atuação de estatais como o Serpro, que usa as melhores tecnologias para garantir soberania digital, processando e armazenando em território nacional os dados dos brasileiros. Reportagem Carlos Oliveira.
3: Bolsa Família traz impactos na saúde dos beneficiários.
2: Foi o que mostrou estudos da Fiocruz com organizações parceiras.
3: O risco de morte materna, por exemplo, é 30% menor entre quem é atendido pelo programa.
10: Reduzir a pobreza faz bem para a saúde. A conclusão é de um conjunto de pesquisas da Fiocruz, que analisou os impactos do Bolsa Família na saúde dos beneficiários ao longo dos últimos 10 anos. Os dados foram divulgados em revistas científicas e mostram a relação entre o programa de distribuição de renda e a redução da mortalidade e da incidência de diversos tipos de doenças em populações vulneráveis, como exemplificou o pesquisador da Fiocruz, Maurício Barreto.
11: Desde a mortalidade materna, a mortalidade infantil, a nutrição infantil, a doenças infecciosas como a tuberculose, HIV, AIDS, hanseníase, né? Ficou muito sólido a ideia de que há um efeito positivo do Bolsa Família na saúde da população brasileira.
10: Entre mais de 4 milhões de bebês nascidos vivos, as gestantes beneficiadas pelo Bolsa Família apresentaram uma probabilidade 11% menor de ter bebês com baixo peso. E o risco de morte por causas relacionadas à gravidez e ao parto foi até 31% menor em comparação com aquelas que não recebiam o benefício. Segundo os pesquisadores, o resultado está associado ao maior acesso ao pré-natal e aos serviços de saúde estimulados pelas condicionalidades do programa. Como explica Rafael Osório, secretário de Avaliação, Gestão da Informação e Cadastro Único do Ministério do Desenvolvimento e Assistência Social, Família e Combate à Fome.
12: As gestantes têm que fazer o pré-natal, as nutrizes têm que levar suas crianças recém-nascidas para fazer o acompanhamento do desenvolvimento, a medição do peso e da altura para saber se a criança está se desenvolvendo bem, a vacinação, a condicionalidade, ela traz a família para o serviço.
10: Ainda entre os achados das pesquisas está que o risco de morte por doenças cardiovasculares diminuiu 4% entre beneficiários do Bolsa Família. As hospitalizações por abuso de álcool e outras drogas caem 17%.

0: Reportagem Luana Karen.
1: E foi lançada hoje também a terceira edição da Pesquisa Nacional de Saúde 2026.
2: O estudo realizado pelo IBGE e Ministério da Saúde vai investigar o estado de saúde, hábitos de vida e utilização dos serviços de saúde em mais de 140 mil domicílios do país.
1: A edição deste ano traz novidades como a coleta de biomarcadores, como sódio, colesterol, hemoglobina glicada, além de sorologia para chikungunya.
2: A pesquisa começa a ser feita na segunda-feira, dia 6 de julho. E os resultados vão orientar políticas públicas, apoiar a gestão do Sistema Único de Saúde e monitorar metas nacionais na área.
1: O governo do Brasil segue com ações humanitárias na Venezuela, atingida por terremotos que já causaram a morte de mais de 2.000 pessoas.
2: Um hospital de campanha da Marinha foi montado em La Guaira e equipes brasileiras estão oferecendo atendimento, incluindo internação, módulo pediátrico e estrutura voltada a doenças infecciosas.
1: A capitão de Mar e Guerra, Marisa Martins, fala sobre a estrutura de atendimento.
3: A gente tem uma capacidade agora, nesse momento, de até 20 internações por até 48 horas. Temos uma capacidade de 2 leitos de CTI. Conseguimos fazer em torno de 150 atendimentos por dia. Temos um pequeno centro cirúrgico que a gente consegue fazer pequenos procedimentos. O que a gente está vendo muito nesse momento, desde quando a gente chegou até agora, são os pós-traumas, né, que não tiveram assistência depois que foram atendidos, primeiro atendimento, e foram embora. Então a gente está pegando essa segunda fase, pessoas que já são de doenças crônicas, diabéticos, hipertensos.
2: O governo federal também tem transportado toneladas de insumos em saúde e purificadores de água até a Venezuela.
1: A exportação de produtos de defesa brasileiros ultrapassou 1 bilhão e 800 milhões de dólares no primeiro semestre do ano.
2: Uma alta de 29% se comparado ao mesmo período de 2025.
1: Os produtos já chegaram a 150 países por meio de 130 empresas exportadoras.
2: Entre os produtos exportados estão aeronaves, armamentos leves, munições e serviços de engenharia.
1: Para o secretário de Produtos de Defesa do Ministério da Defesa, Heraldo Luiz Rodrigues, esse crescimento foi impulsionado por ações de incentivo do governo do Brasil.
4: Nós estamos investindo bastante, não só a defesa, mas todos outros ministérios investem também na aplicação de recursos para o desenvolvimento tecnológico das nossas empresas de defesa. Esse desenvolvimento, ele capacita as empresas a terem produtos no estado da arte para poder ser vendido. Então, produtos de defesa com alta qualificação e com boa operacionalidade para uso. Então, isso começa aí um processo de fortalecimento das indústrias.
2: Mais de 64 mil procedimentos médicos e sociais foram realizados pela Força Aérea Brasileira em regiões de difícil acesso na Amazônia.
1: A Operação Excelsior percorreu uma rota estratégica pelo interior do Amazonas e do Pará para levar atendimento especializado e exames.
5: O exercício de campanha de emprego de logística, saúde e intendência operacional, o Excelsior 2026, realizou 64.119 procedimentos médicos e sociais em comunidades de difícil acesso, levando atendimento especializado, exames e suporte à população ribeirinha. A ação foi realizada em parceria com a organização não governamental Voluntários do Sertão e percorreu uma rota estratégica pelo interior da Amazônia, passando pelos municípios de Itacoatiara e Parintins, no estado do Amazonas, e chegando na etapa final em Oriximiná. O brigadeiro médico Alexandre de Araújo Melo, comandante do exercício, traz mais detalhes.
6: Os principais desafios foram as grandes distâncias e dificuldades de acesso na Amazônia, o elevado volume de pacientes, a necessidade de assistência multidisciplinar, a limitada oferta local de exames e procedimentos especializados e a garantia da continuidade do cuidado. Esses desafios foram superados por meio de planejamento logístico integrado, emprego de estruturas temporárias de atendimento, atuação de equipes multiprofissionais, mobilização de especialistas e equipamentos, utilização de telemedicina e articulação com as redes locais de saúde para encaminhamento e acompanhamento dos casos mais complexos.
5: Para atender essas comunidades, a FAB mobilizou um hospital de campanha e uma estrutura de apoio logístico capaz de transportar equipamentos, medicamentos e profissionais de saúde para a região. Balsas da Comissão de Aeroportos da região amazônica foram utilizadas no transporte de materiais, enquanto equipes de apoio garantiram a montagem e o funcionamento da estrutura. Além do atendimento médico, a operação contou com ações de acolhimento social e assistência religiosa, oferecendo apoio aos moradores e também às equipes envolvidas na missão. Reportagem

0: Mensagem Gabriel Pinheiro.
1: Já está em funcionamento a plataforma informa.br para facilitar o acesso a informações públicas do Poder Executivo Federal.
2: Criada pela Controladoria Geral da União, a ferramenta utiliza inteligência artificial para localizar dados disponíveis em diferentes portais do governo e assim apresentar os resultados em um único ambiente.
1: Pelo informa.br, o cidadão pode pesquisar informações sobre áreas como saúde, educação, transporte, segurança e benefícios sociais.
2: Caso o conteúdo não esteja disponível, também é possível registrar e acompanhar pedidos diretamente pelo sistema.
1: Saiba mais sobre a nova plataforma em informabr.cgu.gov.br.
2: Aprender uma nova língua de forma gratuita e direto pelo celular ou computador já é uma realidade para muitos brasileiros que utilizam o MEC Idiomas.
1: A plataforma ultrapassou as 560 mil matrículas em todo o país.
2: O programa do Ministério da Educação agora vai ser integrado ao programa Idiomas Sem Fronteiras para ampliar o acesso dos estudantes.
3: O MEC Idiomas ultrapassou a marca de 564 mil matrículas ativas em todo o país. A plataforma gratuita do Ministério da Educação oferece cursos de inglês e espanhol em formato online, com aulas que vão do nível básico ao nível avançado e podem ser acessadas pelo portal ou aplicativo. Do total de matrículas, mais de 426 mil são para cursos de inglês e cerca de 138 mil para espanhol. Os estudantes têm acesso a teste de proficiência, trilhas de aprendizagem, exercícios, recursos de inteligência artificial para praticar conversação e comunidades de estudo. A plataforma vai ser integrada ao programa Idiomas Sem Fronteiras, fortalecendo a Política Nacional de Ensino de Línguas. A iniciativa busca ampliar o acesso gratuito ao aprendizado de idiomas, melhorar a proficiência dos estudantes e apoiar a formação acadêmica e profissional em todo do país. Para se inscrever, acesse gov.br/MEC.
4: Claudimário Carvalho, para a Voz do Brasil.
1: O aplicativo pode ser baixado pelos sistemas iOS ou Android. Já a plataforma pode ser acessada pelo site mecidiomas.mec.gov.br.
2: E as inscrições para o ProUni, o programa Universidade para Todos, abrem no dia 7 de julho.
1: O programa é destinado a quem procura vaga em instituição de ensino superior privada.
2: Saiba quem pode participar.
5: O Ministério da Educação publicou o edital do processo seletivo do programa Universidade para Todos, o ProUni, para o segundo semestre de 2026. As inscrições são gratuitas e estarão abertas de 7 a 10 de julho, exclusivamente pela internet no endereço acessounico.mec.gov.br. Para se inscrever, é necessário ter completado o ensino médio e ter participado das edições de 2024 ou de 2025 do Exame Nacional do Ensino Médio, o Enem. No exame, o candidato deve ter tirado, no mínimo, 450 pontos na média das 5 provas, sem ter zerado a redação. O edital veda a inscrição para quem declarou ter participado do Enem na condição de treineiro, ou seja, para quem fez o exame apenas para autoavaliação antes mesmo de concluir o ensino médio. Para fins de classificação e pré-seleção no ProUni, será utilizada a edição do Enem em que o estudante conseguiu a melhor média. O resultado da primeira chamada vai ser divulgado no dia 15 de julho no endereço acessounico.mec.gov.br/ProUni. Já a segunda chamada sairá no dia 5 de agosto. Reportagem Júlio César de Oliveira.
1: Mais investimento na educação superior no país.
2: O Ministério da Educação anunciou mais 90 milhões de reais para fortalecer as universidades federais.
1: Do total, 70 milhões de reais vão ser destinados às ações de extensão universitária. Os recursos vão ser distribuídos entre 69 universidades federais e poderão financiar atividades que aproximem o ensino da comunidade.
2: Outros 20 milhões de reais vão ser destinados à criação de cuidotecas, espaços de acolhimento para crianças que funcionarão no período noturno.
1: Mais brasileiros no mundo digital.
2: Pesquisa do IBGE revela que no ano passado 95% dos lares brasileiros tinham internet.
1: É o maior percentual da pesquisa, com um aumento de 1,3 ponto percentual percentual em relação ao ano anterior.
2: O crescimento foi mais acelerado nas áreas rurais e a região norte apresentou maior aumento no percentual de domicílios com banda larga fixa.
1: A conexão discada, aquela feita pela rede de telefone, foi de apenas 0,2% no Brasil.
2: De acordo com o Ministério das Comunicações, pela primeira vez, mais de 90% da população com 10 anos ou mais utilizou a internet.
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2: Fique agora com as notícias do Poder Judiciário e do Congresso Nacional. Boa noite.
1: Boa noite para você. Até amanhã.
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7: STF homologa plano de reestruturação da Comissão de Valores Mobiliários.
8: STJ restabelece condenação da banda Aviões do Forró ao pagamento de danos morais por uso não autorizado de música.
7: Para a Justiça do Trabalho, motorista de ônibus não acumula função por atuar também como cobrador.
8: Boa noite, eu sou Marcela Luiz.
7: E eu sou Walter Lima.
8: O Supremo Tribunal Federal homologou o plano emergencial de reestruturação da Comissão de Valores Mobiliários, a CVM, apresentado pela União.
7: A elaboração do plano foi determinada pelo tribunal no âmbito da ação que questiona dispositivos de lei sobre a taxa de fiscalização dos mercados de títulos e valores mobiliários. Marcelo Della Libera.
9: O relator do caso é o ministro Flávio Dino. Em maio, ele determinou que a arrecadação futura da taxa de fiscalização passasse a ser destinada à CVM, observada a desvinculação das receitas da União, e proibiu novas retenções pelo Tesouro Nacional. Na mesma decisão, o ministro também determinou que a União apresentasse dois planos de reestruturação da autarquia. O primeiro, de caráter emergencial, foi este, homologado nesta quinta-feira. O segundo, de médio prazo, deverá ser apresentado em até 90 dias. Na nova versão, a União elevou as metas de julgamento de processos administrativos para o segundo semestre de 2026, apresentou o cronograma para a incorporação de 30 novos servidores aprovados no concurso público nacional unificado e previu a criação de um fórum permanente entre a CVM e o Banco Central para aprimorar a fiscalização de mercados como os de fintechs, tokens e criptoativos, criadas por inovações financeiras.
8: Banda Aviões do Forró terá de indenizar por danos materiais e morais autores da música Pra Lavar.
7: Essa condenação foi restabelecida pelo STJ. Fátima Uchoa.
10: Os autores da música ajuizaram ação por danos materiais e morais, alegando que a obra foi gravada e executada em público sem autorização e que trechos do refrão foram empregados em material publicitário de uma marca de cerveja sem identificação da autoria. O Tribunal de Justiça de Pernambuco manteve apenas a condenação por danos materiais, mas a quarta turma do STJ restabeleceu sentença que concedeu também reparação moral de R$100 mil, avaliando que o uso indevido da música gera dano moral sem necessidade de prova de abalo psicológico, independentemente de eventual valorização ou desvalorização da música com o uso pela banda Aviões do Forró. A relatora foi a ministra Isabel Galotti.
8: Para a Justiça do Trabalho, motorista de ônibus não acumula função por atuar também como cobrador.
7: Esse é o entendimento unânime da Justiça do Trabalho, Mila Amaral.
11: A quinta turma do TST isentou a empresa Viação Redentor do Rio de Janeiro de pagar adicional ao motorista. Ele trabalhou por 7 anos na empresa e alegou que nos fins de semana, além de dirigir, também fazia o trabalho de cobrador nas folgas dos colegas. Por isso, pedia 30% a mais no salário. O Tribunal Regional do Trabalho do Rio acatou o pedido do motorista, mas o TST reverteu a decisão. Isso porque esse tipo de situação já é um tema de consenso para o tribunal, ou seja, é de entendimento unânime que diz que as funções de motorista e cobrador são complementares e compatíveis.
8: Justiça determina a cassação de chapas por fraude à cota de gênero em município de Rondônia.
7: A ação foi ajuizada pelo Ministério Público Eleitoral. Vanessa Pereira.
12: As decisões do Tribunal Regional Eleitoral de Rondônia confirmaram que houveram fraudes à cota de gênero por parte das legendas do PDT e Agir no município de Pimenta Bueno, em Rondônia, durante as eleições de 2024. O tribunal acolheu os argumentos do MP Eleitoral e reconheceu que os partidos usaram candidaturas femininas fictícias apenas para preencher o percentual mínimo de 30% exigido pela legislação, sem o real propósito de disputa eleitoral. Na decisão, a justiça determinou a anulação dos votos das legendas do PDT e Agir para o cargo de vereador e tornou dirigentes e candidatas inelegíveis por 8 anos.
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8: Uma boa noite.
7: E até amanhã.

0: Eu sou Paula Groba.
1: E eu sou Humberto Pinheiro.
0: E estes são os destaques de hoje do Jornal do Senado, que começa agora.
1: Senado vota MP de 266 milhões e meio para as cidades atingidas por enchentes em Minas Gerais.
0: Rede de proteção à mulher passa a ter prioridade no recebimento de alimentos.
1: Sancionada lei que inclui Ayrton Senna entre os heróis da pátria.
0: Boa noite.
1: Boa noite.
0: Além de proteção e abrigo, mulheres que escapam da violência doméstica precisam ter acesso à alimentação. E para ajudar nesse acolhimento, uma nova lei garante prioridade no abastecimento de alimentos às casas-abrigo e aos centros de atendimento às vítimas.
1: A norma teve origem em um projeto da senadora Tereza Leitão. Os detalhes com Marcela Cunha.
2: Com a nova lei, a rede de acolhimento a mulheres em situação de violência doméstica e familiar passa a ter prioridade no abastecimento de alimentos distribuídos pelo Sistema Nacional de Segurança Alimentar e Nutricional, o SISAM. A regra vale especialmente para centros de atendimento integral e casas-abrigo previstos na Lei Maria da Penha. A medida também alcança os dependentes das vítimas, como filhos e outras pessoas sob seus cuidados. O texto teve origem na proposta da senadora Tereza Leitão, do PT de Pernambuco, que lembrou que a ideia é reforçar a rede de proteção, garantindo a alimentação durante o período de acolhimento.
3: Destacando que é mais uma forma de garantir apoio, acolhimento às mulheres vítimas de violência. Essa é uma luta grande que precisa ser travada em todas as frentes.
2: Já a relatora, a ex-senadora Augusta Brito, do Ceará, afirmou que a medida ajuda a fortalecer a rede de atendimento para que mulheres em situação de violência tenham condições de deixar o ambiente de agressão com apoio e dignidade. A expectativa é que a prioridade no fornecimento de alimentos ajude a manter em funcionamento os serviços que recebem mulheres e crianças em situação de risco.
0: E a Comissão de Direitos Humanos aprovou um projeto que evita que a indenização paga pelo agressor à vítima de violência doméstica saia do patrimônio comum do casal.
1: Atualmente, a lei já prevê, por exemplo, o ressarcimento ao SUS pelo agressor de possíveis custos de tratamento de saúde da vítima devido às agressões. Repórter Rodrigo Rezende.
4: Quando for definido pela Justiça que um agressor indenize a mulher vítima da agressão e essa for sua esposa, os recursos para o pagamento não poderão ser retirados dos bens em comum do casal, no caso, por exemplo, de um casamento em comunhão de bens. Esse é o objetivo de um projeto aprovado pela Comissão de Direitos Humanos do Senado. A relatora, a senadora Jussara Lima, do PSD do Piauí, apontou que essa é uma questão de justiça. Ela teve seu relatório lido na CDH pela senadora Damaris Alves, do Republicanos do Distrito Federal.
5: Sem essa cautela, poderia ocorrer uma distorção evidente. A vítima seria formalmente indenizada, mas na prática, parte do valor indenizatório sairia de seu patrimônio.
4: Atualmente, a lei já prevê, por exemplo, o ressarcimento ao SUS pelo agressor de possíveis custos de tratamento de saúde da vítima devido às agressões. O projeto será analisado agora pela Comissão de Constituição e Justiça.
0: O episódio envolvendo um pedaço de vidro em um copo de água de uma professora, colocado por alunos de uma escola municipal de São José dos Campos, no interior de São Paulo, reacendeu o debate sobre a segurança dos profissionais da educação.
1: No Senado, a Comissão de Constituição e Justiça aprovou um projeto que endurece as penas para crimes cometidos contra profissionais das áreas de educação e saúde. Os detalhes com o repórter Bruno Lourenço.
6: O projeto de lei eleva o homicídio, lesão corporal grave ou morte contra esses profissionais no exercício de suas funções ao patamar de qualificado e, consequentemente, ao rol dos crimes hediondos. Além disso, aumenta as penas para lesão corporal, ameaça, constrangimento ilegal, desacato e injúria. O relator, senador doutor Irando Progressista de Roraima, defendeu que o endurecimento penal é pedagógico e urgente para conter o sentimento de desamparo que assola essas categorias essenciais ao desenvolvimento social do país.
7: O aumento dos casos de agressões a trabalhadores da saúde e da educação demonstra que os mecanismos jurídicos e institucionais atualmente disponíveis são insuficientes para assegurar um ambiente de trabalho digno e seguro para esses profissionais.
6: O crime hediondo impede benefícios como anistia, graça ou indulto e torna a progressão de regime prisional muito mais rigorosa.
0: E um grupo de senadores quer agilizar a votação em plenário e antes do recesso do projeto que regulamenta a educação domiciliar no Brasil.
1: A proposta que trata do homeschooling está sob análise no Senado desde 2022 e já mobilizou manifestações favoráveis e contrárias da sociedade. O parecer da relatora é pela aprovação. A repórter Raíssa Abreu conta os detalhes.
8: O senador Eduardo Girão, do Novo do Ceará, um dos que assinou o pedido de urgência, disse que o ensino domiciliar precisa de uma definição, já que muitas famílias que já praticam o chamado homeschooling têm vivido em insegurança jurídica. Em 2019, o STF decidiu que a modalidade não é inconstitucional, mas que precisa ser regulamentada por uma legislação específica.
9: Enquanto a gente não cumpre o nosso papel no Senado, famílias estão sendo aí intimidadas por militantes ideológicos do judiciário, inclusive com até prisão, pedido de prisão, né? Porque essas famílias não estão conseguindo se regulamentar porque o Senado não age.
8: Quem não concorda com a liberação da prática, como o professor Romualdo Portela, teme que as crianças e adolescentes percam o direito ao convívio com a diferença proporcionado pelas escolas.
10: A educação domiciliar é uma privação de direito destas crianças, porque elas não são preparadas para viver num mundo em que necessariamente elas terão que se haver com uma pluralidade de comportamentos, de crenças, de modos de encarar a vida.
8: Eduardo Girão informou que o pedido de urgência está sendo negociado com o presidente do Senado, Davi Alcolumbre.
0: O Senado aprovou hoje a medida provisória que destina 266 milhões e meio de reais para a reconstrução da Zona da Mata Mineira, atingida pelas fortes chuvas de março.
1: Os recursos serão usados na recuperação de moradias e serviços públicos e no pagamento de auxílio a famílias afetadas. A reportagem é de Douglas Castilho.
11: Do valor total, uma parte será aplicada diretamente em ações de resposta e reconstrução de infraestrutura emergencial, como habitações, escolas e unidades de saúde destruídas pelas tempestades, e o restante será convertido em pagamento de uma parcela única de R$ 7.300 para cerca de 5 mil famílias elegíveis. A votação da MP foi viabilizada após uma rápida articulação do Congresso Nacional, e o presidente do Senado, Davi Alcolumbre, explicou a urgência da análise da matéria.
12: O estado de Minas Gerais, a Zona da Mata Mineira, perderia a possibilidade de utilizar esse crédito para minimizar os danos e os impactos causados pelaquela tragédia natural. Não seria razoável um Estado da Federação que sofreu com uma tragédia não ter condições de minimizar os danos e os impactos causados por essa tragédia a centenas e milhares de pessoas.
11: Com a aprovação nas duas casas do Congresso, o texto que segue para a promulgação assegura o repasse imediato das verbas que serão alocadas pelo Ministério da Integração.
0: Uma lei que teve origem num projeto do Senado inscreveu o nome de Ayrton Senna da Silva no livro de heróis e heroínas da pátria.
1: Tricampeão mundial de Fórmula 1, Senna já era patrono do esporte brasileiro e agora passa a integrar o memorial que homenageia brasileiros e brasileiras que marcaram a história do país. Repórter Henrique Nascimento.
13: Ayrton Senna da Silva agora faz parte do livro dos heróis e heroínas da pátria. A lei nasceu de um projeto apresentado no Senado pelo senador astronauta Marcos Pontes, do PL de São Paulo. Tricampeão mundial de Fórmula 1, Senna já é patrono do esporte brasileiro. Para uma geração inteira, ele marcou as manhãs de domingo com vitórias, emoção e a bandeira do Brasil no alto do pódio. Marcos Pontes comemorou a nova lei e lembrou o orgulho que Senna despertava nos brasileiros.
14: Eu sei que pelo menos os mais velhos acordavam no domingo, como eu, para assistir o Ayrton Senna. Não era nem a Fórmula 1, era o Ayrton Senna vencendo, colocando a bandeira do Brasil lá em cima.
13: O senador Nelsinho Trade, do PSD de Mato Grosso do Sul, afirmou que Senna deixou um exemplo de dedicação, ética e fé.
15: Esse é o legado e é o segredo que o Ayrton deixou dentro de mim.
13: O livro dos heróis e heroínas da pátria fica no Panteão da Pátria em Brasília e reúne nomes que marcaram a história do país.
1: Edição de Paula Groba e trabalhos técnicos de João Lira, o Jornal do Senado fica por aqui. Acompanhe agora as notícias da Câmara dos Deputados. Boa noite.
0: Boa noite e até amanhã.
16: Jornal Câmara dos Deputados. Câmara estende proteção de direitos a plantas desenvolvidas geneticamente.
17: Comissão amplia repasses a municípios e fundos para regiões sul e sudeste.
16: Projeto de lei que equipara misoginia ao racismo vai avançar com urgência.
17: Deputados aprovam medidas de apoio aos exportadores e contra enchentes.
16: Boa noite. Câmara aprova medidas provisórias que destinam recursos para a saúde de policiais, apoio a empresas exportadoras e para recuperação após enchentes em Minas Gerais. A repórter Daniele Lessa acompanhou as votações.
18: O plenário da Câmara aprovou 3 medidas provisórias que destinam recursos para a saúde de policiais, apoio a empresas exportadoras e para recuperação após enchentes que aconteceram em Minas Gerais no início do ano. Uma das medidas provisórias direciona recursos arrecadados com as empresas de apostas conhecidas como BETs para o Fundo para Aparelhamento e Operacionalização das Atividades FIM da Polícia Federal, o FUNAPOL. O repasse dos recursos das BETs será gradual, 1% em 2026, 2% em 2027 e 3% a partir de 2028. Além disso, o governo federal fica autorizado a repassar até R$200 milhões ao FUNAPOL ainda em 2026, utilizando recursos livres do Tesouro Nacional. Esses recursos poderão ser usados para custear a saúde dos servidores da Polícia Federal, da Polícia Rodoviária Federal e da Polícia Penal Federal. O projeto ainda permite que recursos do FUNAPOL sejam usados para pagamento de retribuição por atividade extraordinária a servidores da Polícia Federal. Segundo o governo, o objetivo é garantir financiamento estável para a segurança pública e promover a valorização e a proteção da saúde dos profissionais. Relator da medida provisória, o deputado Aloysio Mendes, do Republicanos do Maranhão, destacou que os servidores das polícias federais enfrentam riscos elevados, desgaste físico e pressão psicológica, o que justifica as medidas de proteção à saúde e valorização profissional.
19: Fazendo um gesto importante para nossas polícias da União, Polícia Federal, Polícia Rodoviária Federal, Polícia Penal Federal, que prestam relevante serviço à sociedade e que agora, com a aprovação da SMP agora, terão a sua saúde mais bem cuidada, dos seus familiares, essa profissão que é tão desgastante, que causa tantos prejuízos à saúde dos nossos profissionais.
18: Outra medida provisória aprovada cria novas regras para fortalecer linhas de financiamento do Plano Brasil Soberano para empresas afetadas por instabilidade internacional, razões geopolíticas ou aumento de tarifas comerciais. Os recursos de até R$15 bilhões poderão atender exportadoras de bens industriais, produtos agropecuários, pesca, aquicultura, florestas plantadas, recursos minerais e setores industriais relevantes para o comércio exterior. Ao defender a aprovação da MP, a deputada Érica Cocai, do PT do Distrito Federal, falou da importância de investir na indústria nacional como forma de proteger o país de oscilações nos preços internacionais.
20: De crédito de 15 bilhões, que visa desenvolver a indústria nacional, absolutamente fundamental, que visa fazer frente ao que nós estamos vendo com a crise, com a guerra do Irã, para que nós não tenhamos os efeitos deste processo na elevação do próprio combustível, que o Brasil possa se proteger.
18: O plenário também aprovou a medida provisória que destina crédito extraordinário de R$266 milhões ao Ministério da Integração e Desenvolvimento Regional para ações de recuperação e apoio financeiro às famílias afetadas pelas enchentes e deslizamentos que atingiram a Zona da Mata de Minas Gerais no início do ano. As 3 medidas provisórias serão analisadas em seguida pelo Senado. Da Rádio Câmara de Brasília, Daniele Lessa.
17: Luiz Lima, do Novo do Rio de Janeiro, critica os gastos do governo federal com publicidade institucional e afirma que os recursos deveriam ser destinados a áreas prioritárias. Ele afirma que a campanha oficial tem caráter político e não reflete a realidade da população.
16: Para Luiz Lima, as peças publicitárias divulgam informações enganosas sobre temas como segurança pública, combate ao feminicídio e economia. Ele também afirma que o aumento dos preços e a perda de poder de compra contradizem a mensagem divulgada pelo governo.
21: Votação.
17: A Câmara aprovou o aumento do prazo de proteção de direitos sobre plantas desenvolvidas geneticamente. O repórter Antônio Vital acompanhou a votação.
3: plenário da Câmara aprovou o projeto que amplia de 18 para 25 anos os direitos de propriedade sobre sementes e mudas desenvolvidas geneticamente de videiras, árvores frutíferas, árvores florestais, árvores e plantas ornamentais e cana-de-açúcar. A proposta altera a Lei de Proteção de Cultivares, que é o nome que se dá às variedades de plantas desenvolvidas ou selecionadas por meio de técnicas de melhoramento genético. Cultivares apresentam características como resistência a pragas, maior produtividade e adaptação ao clima ou sabor melhor, o que as diferenciam de outras plantas da mesma espécie. A proposta aprovada mantém o prazo de proteção dos direitos de cultivares das demais espécies vegetais em 15 anos. A legislação determina o pagamento de royalties pelos produtores às empresas que desenvolvem os cultivares. Prevê exceções, como no caso do produtor que reserva sementes para uso próprio sem fins comerciais, ou para o pequeno produtor que multiplica as sementes por conta própria e as troca com outros agricultores familiares. O projeto aprovado exclui os produtores de cana-de-açúcar que exploram área de até 150 hectares da obrigação de pagar os royalties. Exclui ainda os pequenos produtores de plantas ornamentais. O relator, deputado Arnaldo Jardim, do Cidadania de São Paulo, diz que as mudanças eliminam distorções que hoje afastam o investimento na produção de novos cultivares, como no caso de florestas de eucaliptos e pinos. Segundo ele, cultivares desse tipo demoram até 20 anos para serem desenvolvidos, e o prazo menor de proteção dos direitos desestimula as empresas a desenvolverem novas espécies.
21: Cada vez que você faz o desenvolvimento de uma nova variedade, de um novo cultivar, você tem que ter investimentos em pesquisa. Então é normal que você cobre um royalties por aquilo que é a utilização dos novos cultivares. Qual era o grande desafio? Você ter um justo equilíbrio. Você não poderia ter um período dessa cobrança de royalties muito pequeno, porque não compensaria, e você não poderia ter também esse período muito extenso, porque você restringe o acesso a essas novas variedades.
3: O relator acatou o pedido de deputados do PSOL e do PT e excluiu do pagamento de royalties sobre cultivares os pequenos produtores de plantas ornamentais. Para o deputado Tarcísio Mota, do PSOL do Rio de Janeiro, a medida vai beneficiar mais de 800 mil pessoas. O projeto que amplia de 18 para 25 anos os direitos de propriedade sobre cultivares de videiras, árvores frutíferas, árvores florestais, árvores e plantas ornamentais e cana-de-açúcar seguiu para análise do Senado. Da Rádio Câmara de Brasília, Antônio Vital.
22: Agricultura.
16: Sérgio Turra, do PP do Rio Grande do Sul, critica o anúncio de mais de R$500 milhões para o Plano Safra, afirmando que os produtores rurais endividados não conseguem acessar o crédito. Ele argumenta que a medida não atende esse público específico.
23: Sérgio Turra defende a proposta de securitização das dívidas rurais, afirmando que a medida é essencial para garantir a sobrevivência dos produtores e da economia gaúcha. Ele também não concorda com a classificação da proposta pelo governo como uma pauta bomba.
16: Santim Roveda, do União do Paraná, cobra mais apoio ao agronegócio e critica o corte de verbas para o Plano Safra. O congressista avalia que a redução das verbas para custeio e seguro rural vai deixar os produtores desprotegidos, especialmente diante de previsões climáticas severas.
23: Santim Roveda cita o Paraná como exemplo de logística, cooperativismo e exportações a ser implementado em outros estados, mas lamenta que o excesso de impostos federais tire a rentabilidade de quem trabalha e gera riqueza no campo e na cidade.
22: Economia.
16: Deputados concordam com representantes de micro e pequenas empresas sobre a atualização geral da tabela do Simples e não apenas dos limites do MEI. A reportagem é de Luiz Cláudio Canuto.
24: Representantes de micro e pequenas empresas criticaram o projeto do governo de atualização dos limites de faturamento do microempreendedor individual, o MEI, e cobraram uma atualização geral da tabela do Simples. A proposta do governo chegou recentemente à Câmara e se soma a outros mais de 30 projetos a respeito do tema. Pelo projeto do governo, o teto do MEI subiria dos atuais R$ 81.000 para R$ 110.000 em 2027 e R$ 140.000 em 2028. O projeto também permite que um MEI contrate até 2 empregados por um salário mínimo ou piso salarial da categoria. Na Câmara, o tema já é analisado por uma comissão especial, onde o relator, deputado Jorge Guetin, do Republicanos de Santa Catarina, defende uma revisão geral do Simples e não apenas do limite do MEI. O presidente da Frente Parlamentar Mista do Ambiente de Negócios, Mendonça Filho, do PL de Pernambuco, concorda com a atualização da tabela do Simples Nacional para micro e pequenas empresas. A defesa da correção ação foi reforçada também pela presidente da Comissão Especial sobre o tema, deputada Anne Ortiz, do PP do Rio Grande do Sul. Desde a última atualização dos limites, em 2018, a inflação acumulada pelo IPCA é de 55,4%.
2: Não por conta de um crescimento real, não por conta de um crescimento orgânico, mas sim por um achatamento do teto por conta dessa inflação acumulada.
24: Segundo o relator do projeto sobre o MEI, deputado Jorge Guetten, se o ajuste da tabela se limitar à faixa do microempreendedor, o risco será de distorção do Simples.
4: É uma conta simples fazer. Por que que eu vou estar numa alíquota maior ali como micro e pequena empresa de 180 mil se eu posso estar numa alíquota bem menor, né, que é o benefício que os MEIs têm, são contemplados, né? Então, elevando a 140.
24: Uma das ideias em debate prevê que o teto dos microempreendedores suba para 140 mil reais. Já o das microempresas subiria de 360 mil para 869 mil reais por ano. E o das empresas de pequeno porte passaria de 4,8 milhões de reais para 8,69 milhões de reais. Da Rádio Câmara de Brasília, Luiz Cláudio Canuto.
23: Maurício Marcon, do PL do Rio Grande do Sul, contesta os dados sobre o desemprego e a inflação anunciados pelo governo. Para ele, o discurso de crescimento econômico desconhece a realidade da população, que sofre com o aumento no preço dos alimentos e dos combustíveis.
16: Segundo a análise de Maurício Marcon, o cenário nacional é oposto ao anunciado, com um déficit acima de 1 trilhão de reais e com a dívida pública superando 80% do PIB, o que prejudica a criação de novas empresas, a geração de empregos e a produção nacional.
23: Dr. Fernando Máximo, do PL de Rondônia, celebra a aprovação pela Câmara de proposta de emenda à Constituição relatada por ele, que garante a imunidade tributária total para templos religiosos e suas entidades, como creches, asilos e orfanatos.
16: Dr. Fernando Máximo explica que a medida, agora sob análise do Senado, isenta de impostos a compra de bens e serviços, com os tributos pagos sendo devolvidos às entidades em 90 dias para reinvestimentos nas entidades de assistência social filantrópicas.
5: Desenvolvimento Regional.
23: A Comissão Especial aprova aumento de repasses para municípios e criação de fundos para Sul e Sudeste. A repórter Noelle Nobre tem os detalhes.
7: Uma comissão especial da Câmara dos Deputados aprovou uma proposta de emenda à Constituição que aumenta o Fundo de Participação dos Municípios, o FPM, e cria fundos específicos para o desenvolvimento das regiões Sul e Sudeste. O parecer aprovado é do deputado Arnaldo Jardim, do Cidadania de São Paulo. A medida eleva de 50 para 53%. A parcela da arrecadação federal de impostos que deve ser dividida com estados e municípios. Isso garantirá às prefeituras uma quarta parcela extra de 1% do FPM a ser paga anualmente no mês de março. O relator, Arnaldo Jardim, acredita que os municípios hoje estão sobrecarregados.
22: A Constituição de 88 dá um sinal, mas a prática acabou se revelando ao contrário. Houve uma reconcentração de recursos na União. E isto não foi acompanhado da divisão de responsabilidades. Todas as novas políticas foram no sentido de repassar responsabilidades aos estados e municípios.
7: Além do reforço para as cidades, a proposta cria fundos constitucionais de financiamento para o Sul e o Sudeste, nos moldes do que já existe para o Norte, o Nordeste e o Centro-Oeste. Cada um desses novos fundos receberá 1% da arrecadação federal para financiar o setor produtivo local. Para evitar um choque nas contas públicas, a implementação será gradual, 0,5% em 2027 e o valor integral em 2028. A estimativa é que em 2028, cada novo fundo regional e o aumento do FPM representem separadamente um aporte de mais de 11 bilhões de reais. Agora, a proposta segue para o plenário da Câmara, como lembrou o presidente da comissão especial, deputado Cobalcini, do MDB de Santa Catarina.
25: A gente tem que agora fazer uma construção além daquela que nós construímos aqui na comissão especial. Precisamos estender para o Brasil.
7: A proposta que aumenta os repasses para os municípios e cria fundos de desenvolvimento para as regiões Sul e Sudeste precisa ser votada em 2 turnos no plenário antes de seguir para análise do Senado. Da Rádio Câmara de Brasília, Noelle Nobre.
5: Saúde.
16: Soares, do Podemos de São Paulo, faz um apelo pela continuidade dos atendimentos no Hospital e Maternidade São José, de Barra Bonita. Ele alerta que o fechamento do pronto atendimento da unidade pode sobrecarregar outros hospitais e comprometer a assistência na região.
6: Paulo Soares também defende a atualização da tabela do SUS e mais investimentos na rede pública de saúde. Segundo o parlamentar, o financiamento adequado é essencial para garantir o funcionamento dos hospitais filantrópicos e das Santas Casas.
8: Justiça.
16: Deputados aprovaram regime de urgência para o projeto que equipara o ódio às mulheres ao crime de racismo. O repórter Antônio Vital explica.
3: Depois de muito debate em plenário, a Câmara dos Deputados aprovou regime de urgência para o projeto já aprovado pelo Senado, que prevê punições para a prática de misoginia, como é chamada a prática de ódio, desprezo ou preconceito contra as mulheres. O projeto inclui o crime de misoginia na mesma lei que já pune com pena de 2 a 5 anos de prisão sem direito à fiança, discriminação ou preconceito de raça, cor, etnia, religião ou procedência nacional. A coordenadora do grupo de trabalho que analisou a proposta, a deputada Tabata Amaral, do PSB de São Paulo, apresentou nova versão para o texto no início de junho, com alterações na proposta aprovada pelos senadores. Ela alterou principalmente a definição de misoginia. Tabata Amaral retirou os termos ódio e aversão previstos no projeto do Senado para caracterizar a misoginia. Na nova versão, misoginia é descrita como a prática, a indução ou a incitação de menosprezo ou discriminação contra a mulher, que promova violência, negue sua igualdade de direitos ou ofenda sua dignidade em razão da condição de mulher. O texto aprovado pelo grupo de trabalho também prevê que o juiz poderá suspender temporariamente conta ou perfil na internet que estimular violência contra a mulher. No plenário, o regime de urgência foi aprovado com 293 votos favoráveis e 158 contrários, depois de muita discussão. Deputados da Frente Parlamentar Evangélica manifestaram preocupação com a possibilidade de pregadores religiosos serem enquadrados no crime de misoginia. Outros deputados disseram que a definição do crime é vaga e pode motivar censura. Foi o que disse a deputada Júlia Zanatta, do PL de Santa Catarina.
9: Ainda temos termos muito vagos que deixam a critério do juiz e isso acaba numa perseguição. Me parece sim que é para perseguição religiosa, para calar opositores, mulher que é bandido na cadeia.
3: O texto do grupo de trabalho também aumenta as penas de calúnia, difamação e injúria quando praticados no contexto de violência familiar e dobra a pena para postagens com incentivo à violência contra a mulher quando praticados na internet com o fim de obter lucros. A deputada Tabata Amaral, coordenadora do grupo de trabalho, diz que está ouvindo liderança dos partidos para chegar a um texto de consenso. Ela defendeu punição para quem incentiva a violência contra a mulher.
9: A gente vê o número de homicídios no Brasil cair, mas o número de feminicídios aumenta. E nós precisamos dar uma resposta. E essa resposta passa por enfrentar grupos de ódio que estão se articulando, especialmente no submundo da internet. Grupos de ódio que entenderam que você incentivar o estupro, você incentivar a violência, você atacar uma mulher, infelizmente, é uma forma de ganhar dinheiro. É uma forma de viralizar, é uma forma de vender um curso.
3: Com o regime de urgência, o projeto que prevê pena de até 5 anos de prisão para quem praticar o crime de misoginia pode ser votado diretamente no plenário da Câmara sem passar pelas comissões permanentes da Casa. Da Rádio Câmara de Brasília, Antônio Vital.
8: Relações Exteriores.
6: Santana, do PT de São Paulo, critica a suposta submissão de políticos brasileiros a interesses estrangeiros, citando uma correspondência oficial de autoridade externa que trata da possibilidade de uma equipe de transição governamental brasileira ser colocada à disposição de outra nação.
16: Alencar Santana afirma que o documento menciona a entrega de riquezas estratégicas e de tecnologias como o PIX. Ele classifica a hipótese como traição à pátria, alerta sobre o risco de interferência externa nas eleições e defende uma postura firme na defesa dos interesses do Brasil.
6: Termina agora o Jornal Câmara dos Deputados, produzido pela Rádio Câmara, com trabalhos técnicos de Wellington Teles e apresentação de Cibele Comanetti e Márcio Aquilissardi. Uma boa noite para você.
16: Boa noite e a Voz do Brasil volta amanhã.

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2: 20 horas em ponto.
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2: 20:23.
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